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2: Nossa dica vem lá do ano de 2006, Orgulho e Preconceito. Neste filme, Inglaterra, 1797. As cinco irmãs Bennet, Elizabeth, Jane, Lydia, Mary e Kit foram criadas por uma mãe, que tinha fixação em lhes encontrar maridos que garantissem seu futuro. Porém, Elizabeth deseja ter uma vida mais ampla do que apenas se dedicar ao marido, sendo apoiada pelo pai. Quando o Sr. Brinkley, um solteiro rico, passa a morar em uma mansão vizinha, as irmãs logo ficam agitada. Jane logo parece que conquistará o coração do novo vizinho, enquanto que Elizabeth conhece o bonito e snob Sr. Darcy. Os encontros entre Elizabeth e Darcy passam a ser cada vez mais constantes, apesar deles sempre discutirem. Curioso para saber o que mais se passa neste filme? Então, Orgulho e Preconceito. Pegue ele na locadora, vale a pena, uma deliciosa comédia romântica.
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2: 21:07.
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3: Olá pessoal, Almanac Musical no ar, por aqui Eduardo Maidana e hoje nós falamos de Hey Jude, canção dos Beatles, composta por Paul McCartney e creditada à dupla Lennon-McCartney, lançada no lado A do compacto Hey Jude Revolution de 1968. Apesar da longa duração da canção, que tem mais de 7 minutos, que era incomum na época, foi um dos singles mais vendidos dos Beatles. A faixa foi eleita pela revista Rolling Stones como a 8ª melhor música de todos os tempos. A canção foi escrita em junho de 1968, quando Paul McCartney foi visitar Cynthia Lennon e seu filho Julian. As anotações da canção foram compradas por Julian Lennon em um leilão por 25 milhões de libras. Em 2002, a letra original escrita à mão foi leiloada por 800 mil libras, mas Paul McCartney tentou impedir o leilão, alegando que o artefato tinha sumido de sua residência em Londres. Porém, Richard Morgan, representante da Christens, empresa responsável pelo leilão, disse que Paul nunca conseguiu provar que o papel estava de fato em seu poder. A justiça decidiu a favor de McCartney, que proibiu a venda. Curiosidades à parte, a gente recorda Hey Jude.

0: Beatles, Hey Dude, aqui no Almanac Musical. Espero que você tenha gostado. Até nossa próxima edição. Tchau.
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1: Segundo a imprensa norte-americana, Grace Cochrane, atriz mirim de 12 anos, deixou o elenco da nova série de Harry Potter. Na segunda temporada, outra atriz vai substituí-la. Grace interpretava Gina Weasley, irmã de Ron, um dos personagens centrais da série. Segundo os produtores, a decisão de sua saída aconteceu por circunstâncias imprevistas.
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0: A Escócia anunciou a lista dos 26 jogadores convocados para a Copa do Mundo de 2026. Adversária do Brasil no Grupo C, a seleção escocesa chega ao Mundial após 28 anos longe da competição e aposta em nomes experientes como Andy Robertson, Kieran Tierney, Joe McGinn e Scott McTominay para tentar surpreender. A estreia será contra o Haiti no dia 13 de junho em Boston. Um dos destaques da convocação foi a presença do goleiro Craig Gordon, de 43 anos, que volta à seleção mesmo sem atuar desde janeiro por conta de lesão. Outra novidade é o retorno do atacante Ross Stewart, após 4 anos afastado da equipe nacional. O técnico Steve Clark também chamou jovens promessas como o meia Findlay Curtis, de 19 anos, mostrando uma mistura de experiência e renovação no elenco escocês.
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4: Atenção você que é fã de Anitta. A cantora brasileira vai lançar nessa quinta-feira uma das músicas oficiais da Copa do Mundo, Goals, que terá participação de Rima e Lisa. E mais, Anitta anunciou que também vai participar da cerimônia de abertura em Los Angeles no dia 12 de junho.
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5: No episódio de hoje, falaremos sobre a Copa do Mundo de 1970, realizada no México, e o Tricampeonato do Brasil. A Copa do México foi a primeira a não ser realizada em território europeu ou sul-americano, e contou com a estreia de três seleções no maior palco internacional do futebol: Israel, El Salvador e Marrocos. O Brasil, que vinha em descrédito desde a eliminação precoce na Copa de 1966, era um dos três países sul-americanos classificados para a disputa, ao lado do Uruguai e do Peru, treinado pelo ex-jogador Canarinho e campeão do mundo, Didi. A seleção brasileira foi convocada com inúmeros nomes já consagrados no futebol nacional e que, após o fim do torneio, se aproximariam do status de lendas. Nomes de peso como Rivelino, Carlos Alberto Torres, Tostão e, obviamente, Pelé compunham o elenco brasileiro. O time brasileiro de 1970, mais do que qualquer outro, seria eternizado na história das Copas do Mundo, como tendo um dos estilos de jogo mais bonitos já demonstrado em uma edição do torneio. Na fase de grupos, a seleção brasileira se classificaria sem maiores sustos, com 3 vitórias em 3 jogos, ficando em primeiro lugar à frente de seleções como Inglaterra, Romênia e Tchecoslováquia. A vitória por 1-0 contra a Inglaterra durante a fase de grupos, inclusive, se consagraria na memória coletiva do futebol mundial, especialmente pela defesa monumental de Gordon Banks, em uma cabeçada queima-roupa de Pelé. Até hoje, qualquer defesa digna de nota é imediatamente comparada àquela do goleiro inglês em campos mexicanos em 1970. Nas fases eliminatórias, o Brasil enfrentaria 2 rivais do seu próprio continente, desbancaria a seleção peruana de Didi nas quartas de final e o Uruguai na semifinal. A partida contra o Uruguai, em especial, ficaria marcada pela brilhante atuação de Pelé, que com dribles e gols levaria o país à final contra a Itália. Os rivais italianos, por sua vez, passaram à finalíssima após um dos maiores jogos de todas as Copas do Mundo, contra a seleção da Alemanha Ocidental. Após um empate no tempo regulamentar, ambos os times combinariam por um total de 5 gols durante a prorrogação. Uma verdadeira batalha, que ainda contou com a atuação histórica de Franz Beckenbauer, jogando de clavícula quebrada. Após tanta luta, um final anticlímax. O time brasileiro desfilaria por cima dos italianos, aplicando um sonoro 4-1 e se tornando a primeira seleção de futebol do mundo a ganhar a Copa do Mundo 3 vezes. Fique atento aos próximos episódios e continue descobrindo um pouco mais sobre a fascinante história de todas as Copas.
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6: 22 horas e 10 minutos.
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E Jesus, olhando para eles, disse-lhes: aos homens é isso impossível, mas a Deus tudo é possível.

Que oração comprometedora. Nós nos comprometemos com o que pregamos, com aquilo que nós pedimos a Deus, orando, com aquilo que cantamos, com aquilo que nós confessamos ser. Quero, ó Deus, ser um cristão de coração. Quero parecer com Cristo. Seria perguntado ao poeta sacro se isto é possível, parecer com Cristo, ser como Cristo, ser um cristão de coração. É possível? É possível a um homem sujeito às paixões como nós somos, ser como Cristo? Amados, o próprio Cristo responde: aos homens é isso impossível, mas a Deus tudo é possível. São Mateus capítulo 19, versículo 26. Eu tenho dito e repito com segurança: eu dou conta de ser membro, eu dou conta de preencher os requisitos de qualquer organização religiosa que professa ser cristã. Eu e você também dá conta. Por mais rígida que seja a sua doutrina, você dá conta. Você suporta, você se submete. Mas ser cristão, eu não dou conta. E homem algum tem possibilidade de ser cristão, a menos que o próprio Cristo esteja nele. Porque cristão é aquele que tem o Espírito Santo, não é aquele que tem um dom do Espírito Santo, não é aquele que fala línguas, não é aquele que profetiza simplesmente e que cura os doentes e que mesmo prega Cristo como Salvador, mas sim aquele que tem o Espírito Santo. O cristão é aquele que é guiado em toda a verdade pelo Espírito de verdade. Cristão é aquele que crê em Cristo, em Jesus, como diz as Escrituras. E como posso eu ser um cristão qualificando a Jesus de segunda pessoa, quando a Bíblia, ele próprio diz que é o primeiro? Ele diz: eu sou o primeiro e o último, o alfa e o ômega. Ele nunca diz: eu sou o segundo. Então nós temos de crer, se é que somos cristãos, como diz as Escrituras. Ser cristão de coração é impossível aos homens. A mensagem Cristo, mistério de Deus revelado, revela o propósito tríplice de Deus, o mistério tríplice de Deus, escondido aos homens desde antes da fundação do mundo. E este é um dos segredos que estava ali dentro dos sete trovões. Deus em Cristo, Cristo na igreja, e a igreja no reino restaurado. É um mistério tríplice. É mistério, na verdade, mas é um mistério de piedade. Porque, conforme já temos vos pregado, a Trindade de Deus não é três pessoas distintas, porque isto seria três deuses. Para ser três pessoas distintas, tem que haver três personalidades. E se há três personalidades distintas, então são três deuses. É Deus Pai, Deus Filho, Deus Espírito Santo. Mas a Bíblia nos apresenta Deus Pai, Filho e Espírito Santo. Não Deus Pai,
Deus Filho, Deus Espírito Santo, seriam três deuses, o que não passa de um paganismo intitulado de cristianismo. Mas guardemos isto, que esse mistério tríplice de Deus começa por aí. Quem tem o Pai tem também o Filho. E quem tem o Filho tem o Espírito Santo. Essa é a Trindade de Deus. É o Pai manifestado no Filho, e o Filho manifestado no seu corpo, que é a Igreja, através do Espírito Santo. A pessoa de Cristo na Igreja é o Espírito Santo. Isto é falso? Se você chama isto de falso, você teria que dizer que as Escrituras são falsas. Você teria que dizer que o próprio Jesus é falso quando ele diz, eu sou o primeiro. Eu sou. Moisés queria saber seu nome, ele disse, eu sou. Depois o próprio Jesus disse, antes que Abraão existisse, eu sou. O Pai que está em mim é quem faz as obras. Eu e o Pai somos um. Eu, carne, e o Pai, Espírito, somos um. Há tanto tempo estou convosco, Filipe, e não me tendes visto. Esse é o mistério do Pai no Filho. Filipe estava interrogando pelo Pai. Jesus falou na primeira pessoa, respondeu na primeira pessoa. Eles falam nos pronomes, mas esquecem-se dos verbos. Estou há tanto tempo convosco, Filipe. E não me tendes visto, quem vê a mim vê o Pai. Se isto era assim na terra, é assim também nos céus. Porque ele é o mesmo nos céus e na terra. E Paulo disse que Jesus Cristo é imagem de Deus. Você olha no espelho e vê a sua imagem. Se você quer ver Deus, você tem que ver Cristo. Você tem que ver Jesus em pessoa, é claro, porque eu olho para a natureza e vejo Deus. Ela é uma Bíblia. Deus é infinito, o Pai é Espírito e é infinito, enche os céus e a terra. É um mistério, na verdade, e é muito importante nós conhecermos. Mas ainda não é tudo. Você encontra muitas pessoas unicistas, mas que não tem o segundo mistério, que é esse Pai, esse Filho em suas vidas, a vida vivida. Eu posso pregar esta mensagem e não ter nascido de novo? Por isso Paulo disse que reduzia o seu corpo à servidão, para que depois de pregar a muitos, ele mesmo não viesse a ser reprovado. O mais importante agora do mistério está Cristo em nós, e isto é ser cristão de coração. Veja como este hino combina com a mensagem do profeta. Ele prega desta forma. A força máxima de uma corrente é conforme o seu elo mais débil. Você sabe que as virtudes de Cristo no cristão, na pessoa, formam nele a estatura do homem perfeito. E essas virtudes são como elos de uma corrente. Naquela linguagem, para a pessoa mais simples entender, são como aquelas argolas de uma corrente. E a corrente pode ser muito forte, ter muitas argolas, ou seja, elos. Elos bastante fortes, mas ela nunca será mais forte do que o seu elo mais fraco. Ser cristão é ter as sete virtudes de Cristo, as sete naturezas de Cristo, apresentada por São Pedro na sua segunda carta, capítulo 1, a partir do versículo 5. Leia o versículo 4.
escapando-se da corrupção que há no mundo, através das concupiscências, e acrescentando à fé a virtude, o conhecimento de Deus, ao conhecimento de Deus, temperança, a temperança, paciência, a paciência, piedade, a piedade, amor fraternal. E logo vem a pedra de coroa. Agora notemos o seguinte, que cada uma destas coisas é um elo, é uma argola da corrente. E essa corrente não pode ser mais forte do que o seu elo mais fraco. Ela se arrebentaria justamente ali onde está o elo mais fraco. E tudo estaria perdido. Isso é correto. Nenhuma corrente é mais forte do que o seu elo mais fraco. Não importa a força que tem os outros. Se um deles é fraco, ali é por onde se romperá. Porque não pode a cadeia ser mais forte que aquele elo fraco. É como se você fizesse uma cadeia muito forte de paredes de concretos, aquelas janelas de barras de ferro muito forte, e pusesse uma portinhola ali, uma porta, umas pequenas, umas finas e frágeis tábuas de pinho. Faz aquela coisa tão forte, mas deixa uma porta tão fraca. O que adiantaria? Agora, se você diz, eu tenho fé, virtude, ciência e paciência, porém não tem temperança, ainda não é o cristão de coração. Não. Então ali é onde se romperá. E o mundo está tão escuro que quando você encontra uma pessoa que tem uma dessas virtudes, você acha que ali está um verdadeiro santo. O mundo está tão escuro que um palito de fósforo parece ser um grande farol. É, sim. Prestemos atenção nisso. Não podemos ter paciência sem ter temperança. Assim sendo, quando você rende seu ser, a sua pessoa, a sua vida integralmente, olha o cristão de coração. O Espírito Santo flui através de seu ser nestas virtudes. Então você é um tabernáculo vivente. Então é Deus andando em dois pés. Agora sim, o que é impossível para os homens está acontecendo em você. Aquele é um homem cheio de virtude. Aquela é uma mulher cheia de virtude, de ciência, porque crê na palavra. Temperança, paciência, piedade e tem amor fraternal, está cheio do amor do Espírito Santo, e que é uma imagem que os incrédulos podem admirar e da qual podem dizer, ali está um cristão, ali está uma pessoa que sabe o que diz. Um selo pode ser visto dos dois lados, já que você vá ou venha. Um cristão tem que ser visto pelos dois lados. É por dentro e por fora. Cristão por dentro? Muito bem. Mas não há cristão por dentro que não se revele por fora. Por isso você pode encontrar santificação externa, só do corpo, só de vestes, e não encontrar santificação interna, a vida vivida. Mas você nunca pode encontrar uma santificação interna, um novo nascimento verdadeiro no íntimo da pessoa, sem que haja externa. Você pode encontrar pessoas vestidas e apresentadas religiosamente, com espírito religioso, com faraísmo lá no inferno, mas você nunca encontrará estas pessoas sem santidade, sem santificação externa no céu. Ah, meus irmãos, quando um homem ou uma mulher possui estas coisas, então ali tem que descer a pedra de coroa e sela o reino de Deus naquele terreno.
e ali se torna uma propriedade de Deus, a ponto tal que Satanás não pode manter a sua mão imunda naquela propriedade. Ainda que ele tente invadi-la, mas ele recebe um choque como que de 10 mil volts. Ele não pode levar aquela pessoa a pique. Me faz lembrar do profeta desta era, quando a sua mulher estava morta ali no necrotério. Sua filhinha morrendo de meningite aguda. Seu pai já morto ali. E Satanás começou a trabalhar e a lançar na sua mente: onde está o seu Deus? Onde está o Deus que você prega? Quantas pessoas você tem curado de câncer? Quantas pessoas você tem ressuscitado? Quantas pessoas você fez isso, fez aquilo, e agora esse Deus te deixa abandonado desta forma? De repente, uma estaca surgiu lá de dentro e disse: vai-te, Satanás. Deus deu, Deus tomou. Vai-te, Satanás. Deus deu, Deus tomou. Ali estava Cristo, levantando-se como um soldado, um guarda, um vigia. Dentro, o âmago, a alma, o espírito estava ali dentro. Esse é o ser cristão. Não se escandaliza com a morte. Não se escandaliza da maneira que morreu. Não se escandaliza como morreu. Caso contrário, escandalizaríamos em primeiro lugar com a morte da cruz, porque ela é escândalo para os que perecem, mas para nós, segundo a linguagem de São Paulo, ela é o poder de Deus para nós que somos salvos. A mensagem é a salvação, a mensagem é o Espírito Santo, a mensagem dos sete trovões é a pedra de coroa, é o próprio Cristo introduzido em sua vida, te fazendo um verdadeiro cristão, uma verdadeira cristã, vencendo a Satanás em todas as suas astúcias e explorações das circunstâncias, dos momentos que você vive, que você sofre, das fases difíceis. Ele começa a atacar, ele propõe um caminho bom para ali, ele faz uma ajuda daqui, outra daquilá. Então o cristão logo se lembra: um dia o meu Cristo esteve no monte da tentação, sofrendo fome, e Satanás chegou ali também para tentá-lo, abrindo a porta para ele, oferecendo-lhe o reino todo deste mundo. Mas o meu Cristo rejeitou aquela oferta de Satanás, e é o mesmo Cristo que está em mim. Vai-te, Satanás, vai-te pelo poder dos sete trovões, vai pelo poder da palavra de Deus. Você não sabe o que significa isto, sete trovões? Talvez você possa pensar que é uma invenção minha. Mas se você ler Apocalipse capítulo 10, você vai ver que aquilo não foi permitido ser escrito. Mas que nos dias do sétimo anjo, o mistério seria revelado. Ó Pai bendito, ser como Cristo é o próprio dos filhos do Senhor. Portanto, sela esta mensagem no coração e na vida de cada um dos teus filhos. Te peço em nome de Jesus Cristo. Amém, Senhor. Amém.

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porque a profecia nunca foi produzida por vontade de homem algum. Mas os homens santos de Deus falaram inspirados pelo Espírito Santo. 2 Pedro, capítulo 1, versículo 21. Ouvintes, nós temos dois tipos de profecia. Como estas que encontramos nas Escrituras, dos dons carismáticos, e hoje só deve ser recebida pela Igreja quando se refere a coisas que não estão escritas na Bíblia. Se você vai numa reunião de oração e ali levanta um profeta, uma profetisa, e começa a profetizar: eis que estou contigo, estou convosco, e repetindo coisas que estão escritas na Bíblia, isto é falso. Não tenha medo de dizer, isto é falso. Se vem uma profecia lhe dizendo que você deve ser batizado em nome do Senhor Jesus Cristo, ou que o batismo é em nome do Pai, do Filho e do Espírito Santo, tudo isto é falso. Essa profecia é falsa. Se vem uma profecia dizendo que eu sou um homem bom, sou um salvo, sou um verdadeiro pregador, eu digo, essa profecia é falsa. Se vem uma profecia dizendo que sou falso, eu direi a mesma coisa, ela é falsa. Eu já julguei profecia assim. Alguém dizendo que eu não sou eleito, que eu não sou um salvo, que eu sou perdido. E o outro ouviu uma voz dizendo que eu sou salvo, que eu sou um eleito, tudo mais. Eu disse, todos dois são falsos. Eu não preciso de profecia para dizer que eu sou filho de Deus. De maneira alguma. Agora, a profecia dos dons da Igreja, nos quais nós cremos dentro da ordem da Igreja, que diz, por exemplo, amanhã tal ponte vai cair e vai matar tantos homens, tantas pessoas. Então, isso não está escrito na Bíblia. E como eu vou saber se aquela profecia é verdadeira? É se aquilo acontecer. Amanhã vai chover em tal lugar, assim, assim. E não chove, então aquilo é falso. Envia-me fulano de tal para tal lugar, assim, assim. Isso não está escrito na Bíblia. Desta maneira, os dons edificam a Igreja quando ordenados de acordo com a ordem da Igreja. Agora, a profecia na qual Laodiceia não crê nesta era, não aceita, não recebe, como Herodias não podia receber a profecia de João, como Jezabel não podia amar a profecia de Elias, a Igreja Laodiceiana não ama o profeta, a profecia de Deus. Porque a profecia vem através do profeta. Na verdade, essa profecia é escriturística. Então, um profeta viria simplesmente lembrando o povo, não sob dons, mas pela palavra pregada, falada, e revelando as Escrituras, revelando onde está o verdadeiro batismo, como você deve se batizar, de que forma você deve crer em Deus, Deus repartido em três pessoas, três personalidades, portanto, ou num Deus único, com três manifestações, Pai, Filho e Espírito Santo, revelando o Apocalipse, mostrando o lugar da mulher nas Escrituras, junto a Deus, portanto, mostrando o lugar do homem. Então, Laodiceia
Quando ouve isso, disse: somos ricos, não temos falta de nada, não precisamos de profeta. Esse é o estado de Laodiceia. Então, o que se passa com este povo dos últimos dias, uma vez que estamos vivendo a última era da igreja? Eles se desviaram da palavra. Não aconteceu outra coisa. Fique sabendo que Satanás não conseguiria nunca introduzir o pecado no mundo se Eva não tivesse saído da palavra. Satanás nunca teria implantado seus credos e seus dogmas e repartido as vestes de Jesus se ele não conseguisse tirar a igreja da palavra, dando então as suas doutrinas que encontramos no Apocalipse, a Nicolaíta, Baalanita e Jezabelita. Então esta igreja laodiceana não pode crer de maneira alguma no profeta, porque ela não pode crer na profecia. Ela crê nas falsas profecias, naqueles que veem seus próprios nomes falando bem dela. Ela crê em Zedequias e em seus comparsas, em seu grupo de profetas. Mas ela não crê no Micaías. Ela não crê no Elias. Isso é próprio dela. E mais do que isso, ela odeia o profeta. Ela odeia a ponto de procurar até a sua própria vida. Sim, amados. Uma característica perfeita da era em que estamos vivendo, como Laodiceia está aí. Eles não são mais fervorosos acerca da profecia bíblica. E a própria Bíblia diz que por falta de profecia, eles se corrompem. Então se tornam mornos quanto a ela, quanto à profecia. Eles são diligentes. Eles não são mornos em relação ao serviço natural que tentam prestar a Deus. Trabalham dia e noite. É por isso que nós precisamos de um profeta para enxergarmos estas coisas. Eles não são mornos, frios, em relação ao serviço a Deus. Caim era um homem quente no culto. O culto dele foi muito mais trabalhoso. Teve muito mais arranjo do que o de Abel. Teve muito mais arranjo do que

a Jesus Cristo, aos apóstolos, a todos os fiéis, cuidando e estar fazendo um serviço a Deus. Eles trabalham dia e noite, eles escrevem, eles estudam, eles oram, eles calejam os joelhos, eles levam noites e noites fazendo um tratado contra o profeta, contra a profecia de Deus. Então eles são mornos em relação à palavra, à profecia original. Mas quanto aos seus credos, eles não são mornos, eles são diligentes. Bom, amados, por que que o povo se perde em meio a tanta confusão e muitos chegam a dizer: em quem vamos crer mais? Se cada uma dos milhares diz que está com a verdade. Dizem, todas as religiões são boas. Não há mais do que duas religiões. Você assustou? Sim, não há mais do que duas. Uma verdadeira e outra falsa. Se esta falsa está subdividida em títulos e mais títulos e tudo isso, uma mais velha, outro mais novo, outro renovado, outro daqui e dali, isso não importa. Mas só existem duas. Uma falsa e uma verdadeira. Duas linhas. A Bíblia é clara nisso. E por que as pessoas ficam confundidas? Na verdade, está escrito que seria posto em Sião uma pedra de tropeço e uma rocha de escândalo. Mas aquele que nela cresce não seria confundido. Sempre a verdadeira profecia confundiu as falsas. Elias foi um homem perturbador. A mensagem de Noé não era nada, era louca, mas perturbou o mundo de então. Oh, eles dizem, isso aí é um João ninguém, mas a sua mensagem perturba o mundo. A sua mensagem os inquieta. A sua mensagem, por fim, levará grandes pessoas que um dia pensaram que não tinham tempo e não deveriam dar tempo para se ocuparem com tão pequena coisa. Isso para mostrar o desprezo. A se ocuparem com diligência contra elas. Sim, amados, muitas pessoas pouco se importam em ler o Velho Testamento e por isso desconhecem o cumprimento das profecias no Novo Testamento. Desconhecem as promessas e especialmente desconhece a principal coisa que está acontecendo neste dia, nesta hora presente. Vocês sabem que os teólogos tinham a Bíblia na cabeça, as Escrituras nas mãos e as conheciam de cor. E eles estavam justamente no lugar certo em que deveria nascer o Messias, em Belém. E quando Herodes inquiriu deles, eles sabiam perfeitamente, com sabedoria intelectual, literária e intelectual, que o Messias deveria nascer em Belém, mas somente três pastores revelados tiveram uma estrela que os guiou onde estava o Messias. Eles tinham conhecimento literário e intelectual, religioso da coisa, que era lá mesmo em Belém. Mas quando a coisa aconteceu, a virgem concebeu e deu à luz um filho, eles não sabiam de maneira alguma onde estava aquele filho. E aquele filho cresceu, segundo as profecias do Velho Testamento. E eles, por fim, deixaram ali suas Bíblias, em cima de suas mesas, e foram arrancar cabelos das barbas desse filho. Foram cuspir naquele templo. Quando se um homem cuspisse dentro do templo onde eles adoravam, ele seria apedrejado. Mas, no entanto, eles cuspiram no templo. Eles feriram o templo, direto ou indiretamente.

deram cunhadas em Jesus através das armas que eles estavam usando. No sistema político do dia, eles levaram Jesus Cristo à cruz. Veja, foi através dos romanos, que os romanos estavam sobre eles, a igreja estava sem sal, o sal tinha ficado insípido, e ela estava sob um domínio político, e então ela não podia fazer outra coisa senão casar a coisa, misturar a coisa. E como eles poderiam levar, sendo eles os intérpretes das escrituras, levar o cumprimento máximo das escrituras naquele dia para ser julgado por um homem pagão que não entendia nada de Deus? É o que eles fazem hoje. Pega um homem chamado, vocacionado por Deus, simplesmente por não ter passado pelas suas escolas de pensamento, e os levam para os bastidores de homens que estão ordenados mesmo por Deus, mas para outro fim muito diferente. Não para julgarem a religião, não para julgarem coisas espirituais. Paulo os repreendeu por causa disto, repreendeu os coríntios em 1 Coríntios capítulo 6. Não podeis vós mesmos julgar estas coisas, porque vocês vão levar estas coisas para ímpios. Os sacerdotes levaram Jesus para ímpios, que não entendiam nada das escrituras, sendo eles doutores nas escrituras. Deveriam dizer: não, este é o Messias, porque nele está se cumprindo tudo. Ele disse: crede pelo menos por causa das obras. Mas vejam, o conhecimento deles causou-lhes a queda. Causou-lhes a queda terrível. Causou-lhes cegueira. Jesus chegou a dizer: mil vezes preferível, em força de expressão, que eles fossem cegos, que eles não tivessem as escrituras, que eles não conhecessem as escrituras, que eles não fossem sacerdotes, que eles fossem ladrões, que eles fossem meretrizes como Maria Madalena, como ladrão crucificado do lado direito. Sim, amados, se nós formos esperar por esta fonte que deveria indicar um profeta nesta era para o povo, o povo pereceria, sem dúvida. Então Deus tem que passar por todos eles e chamar leigos, homens descompromissados, com suas mentes descompatibilizadas, chamar doidos do deserto. Foi um doido do deserto, comedor de gafanhoto com mel, barata com mel, exalava mau cheiro, sem colarinho duro, sem coisa alguma, sem treinar gestos numa plataforma, levou o seu dedo grosso sem anel para um outro que para eles, para os entendidos, era um bastardo, porque a Virgem concebeu. Que mistério é esse? E esse louco do deserto, João Batista, com aquele dedo grosso, disse: eis o Cordeiro de Deus que tira o pecado do mundo. Quem deveria apontá-lo como Cordeiro de Deus era Caifás, era o sumo sacerdote, e não um louco lá do deserto. Mas a palavra diz, a Bíblia diz que, sendo Anás, Caifás, sumos sacerdotes, a palavra do Senhor veio a João lá no deserto. A palavra do Senhor não veio a eles, embora eles, tendo em suas mãos, tendo em suas mentes, tendo em seus intelectos, é a mesma coisa agora. Não mudou, não. Salva-te por ti mesmo. Aqui está a mensagem de Jesus Cristo para esta era. Eu repreendo e castigo a todos quantos amo. Se, pois, zeloso, arrepende-te. Eis que estou à porta e bato. Se alguém ouvir a minha voz e abrir a porta, entrarei em sua casa e com ele cearei e ele comigo.

0: Eis o Cordeiro de Deus que tira o pecado do mundo.
1: Por nós morreu. Olha pro Gólgota.
0: Você crê na profecia, você crê no profeta. E nesta hora, isto é uma obra do Espírito Santo. Se ele tem falado o seu coração, diga ao Senhor Jesus: eu creio, Senhor. Eu creio de toda a minha alma, de todo o meu coração, que há profecia revelada nas Escrituras para mim, individualmente, nesse instante. Em nome de Jesus Cristo. Amém.

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7: No episódio de hoje, falaremos sobre a Copa de 2002, disputada na Coreia do Sul e no Japão. Pela primeira vez na sua história, a Copa foi sediada em dois países ao mesmo tempo e também fora do eixo Euro-América. Foi uma Copa bastante singular em todos os aspectos. O Brasil, comandado por Felipão, chegava extremamente desacreditado depois de penar para passar pelas eliminatórias sul-americanas. Além disso, apesar de forte apelo popular, o treinador brasileiro se recusou a convocar Romário para compor o time, apesar da excelente fase do baixinho no futebol brasileiro. Nos campos asiáticos, as surpresas foram os principais destaques dessa Copa. A tradicionalíssima Argentina, por exemplo, seria eliminada logo na primeira fase, caindo em um grupo que contava com Suécia, Inglaterra e Nigéria. Apesar de o Japão ter tido um desempenho decepcionante, a Coreia do Sul, a outra sede, teve uma trajetória memorável ao longo de todo o campeonato. A seleção coreana se classificou em primeiro lugar do seu grupo, deixando pelo caminho a forte seleção portuguesa de Luiz Figo. A Coreia do Sul ainda eliminou a Itália e a Espanha nas fases seguintes, em partidas marcadas pelo péssimo desempenho da arbitragem em favor dos donos da casa. Sua campanha se encerraria apenas na disputa pelo terceiro lugar, perdida para a Turquia. A Turquia, por sua vez, foi outra grande surpresa do campeonato e sua trajetória seria interrompida pelo gol de Ronaldo Fenômeno de biquinho, logo no começo da semifinal contra o Brasil. A grande finalíssima, disputada entre Brasil e Alemanha, coroaria Ronaldo como um dos grandes jogadores da história do futebol brasileiro. Depois de ser campeão no banco de reservas em 94 e sofrer uma convulsão às vésperas da decisão de 98, o Fenômeno teve que vencer uma grave lesão em 2000 para chegar à Copa de 2002. Jogo a jogo, o atacante foi calando os críticos e os céticos, tornando-se artilheiro e principal jogador brasileiro naquela campanha. Na grande final contra os alemães e diante do melhor jogador do campeonato, o goleiro alemão Oliver Kahn, Ronaldo balançou as redes duas vezes e sacramentou o quinto título mundial brasileiro. Fique atento aos próximos episódios e continue descobrindo um pouco mais sobre a fascinante história de todas as Copas.
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1: Quarta-feira, 20 de maio de 2026, boa noite, eu sou o Fernando Figa e vamos juntos em mais uma edição do Jornal da Noite. Os fatos que marcaram o dia de hoje, muita informação e prestação de serviço. E vamos aos destaques. Você acompanha na edição de hoje, quarta-feira, do Jornal da Noite, as informações do meio rural, do Agro Notícias. Também, ala do Partido Liberal vê prestação de contas de Flávio Bolsonaro como fator decisivo para apoiá-lo. Michele Bolsonaro chama o ministro Alexandre de Moraes de irmão em Cristo durante evento em Brasília. Raul Castro, ex-presidente de Cuba, é acusado criminalmente nos Estados Unidos de homicídios, destruição e conspiração. A empresária disse que nunca repassou dinheiro do careca do INSS para Lulinha em depoimento à Polícia Federal. Também no Jornal da Noite, a coluna Câmbios e Negócios com Diego Zia, Segurança Digital, Educação Financeira com Patrick Leite, Conexão Fono com a fonoaudióloga Ingrid Gilov. Também vamos trazer por aqui as últimas notícias do Brasil e do mundo. E também os indicadores atualizados para você.
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1: O dólar fechou em queda de 0,74% hoje, cotado a R$ 5,00. Já o Ibovespa, principal índice da Bolsa Brasileira, subiu 1,7% aos 177.356 pontos. No exterior, novas falas de Donald Trump sobre as negociações de paz com o Irã ficaram no centro das atenções. O presidente americano afirmou que dará uma chance ao país do Oriente Médio e que não tem pressa nas negociações para encerrar definitivamente a guerra. A afirmação, mais uma vez, leva o foco para o mercado internacional de petróleo em meio a preocupações sobre a falta de oferta da commodity e os possíveis efeitos nos preços de energia pelo mundo, o que, por sua vez, pode manter os juros elevados por mais tempo em diversos países. E por falar em inflação e juros, os investidores também ficaram de olho na ata da última reunião do Federal Reserve, que é o Banco Central americano. O documento indicou que os dirigentes da instituição estão mais preocupados que a guerra no Irã impulsione os preços do país e que estariam dispostos a voltar a subir as taxas de juros americanas para conter a inflação. Agora, no Brasil, o cenário eleitoral segue no radar após pesquisa Atlas Intel mostrar que o presidente Lula ampliou sua vantagem sobre o senador Flávio Bolsonaro em um eventual segundo turno. Ontem, Flávio admitiu que se reuniu com Vorcaro após a primeira prisão do banqueiro no fim de 2025. Segundo o senador, o objetivo foi botar um ponto final na questão e evitar que a produção do filme fosse interrompida.
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1: Aqui o Agro é notícia. Brasil preencheu 55,4% da cota de exportação de carne bovina para a China até abril. Por aqui, Fernando Figa de volta atualizando as informações do setor agropecuário. O Brasil preencheu até abril 55,4% de sua cota anual de exportação de carne bovina para a China, sem tarifa de 55%, de 1,106 milhão de toneladas. As informações foram divulgadas nesta quarta-feira pela Associação Brasileira das Indústrias Exportadoras de Carnes, com base em dados da Administração Geral de Alfândegas da China e do Ministério de Comércio da China. Entre janeiro e abril, desembarcaram na China 612 mil toneladas de carne bovina proveniente do Brasil. 56,9% de todo o volume de carne bovina importado pelos chineses no período do primeiro quadrimestre. Considerando as cotas aplicadas pela China a todos os seus fornecedores de carne, que somam 2,69 milhões de toneladas, os chineses já consumiram 40,1% do total, de acordo com a ABIEC. O volume mensal de carne bovina importado pela China, de todas as origens, diminuiu progressivamente desde o início do ano. Houve desaceleração gradual também dos embarques mensais de carne bovina do Brasil. A Austrália, na avaliação da ABIEC, é o principal ponto de atenção. Utilizou 70% de sua cota de 205 mil toneladas e tende a esgotá-la ainda no terceiro trimestre. Além da Argentina, outros países que ainda têm folga e podem ampliar as exportações da China no segundo semestre são o Uruguai, que usou 19% de uma cota de 324 mil toneladas. Nova Zelândia, que preencheu 18,2% da cota de 206 mil toneladas. E Estados Unidos, cujos embarques aos chineses até o momento foram irrelevantes na avaliação da ABIEC. Na última sexta-feira, a China renovou as licenças de exportação de carne bovina de 402 frigoríficos americanos e habilitou mais 77 plantas. As licenças estavam vencidas desde fevereiro e março do ano passado.
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1: E agora vamos falar de saúde.

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2: Olá. Seu filho fala pato em vez de prato? Ou tato no lugar de gato? Será que isso é normal? Ou é sinal de alerta? Eu sou Ingrid Gilov, fonoaudióloga, e essa é uma das dúvidas mais comuns entre os pais. A primeira coisa importante é entender que a criança aprende a falar a partir do que ela escuta. E é por isso que ela aprende o idioma que a família fala, o sotaque da região em que vive e até o jeitinho de falar das pessoas ao redor. E aprender a falar é um processo. Durante o desenvolvimento, é esperado que algumas trocas aconteçam. Alguns sons são mais simples e outros exigem mais coordenação da língua e da boca. Por isso, até por volta dos 5 anos de idade, a criança ainda pode trocar alguns sons, principalmente o R e o L, que são os mais complexos. Inclusive, por volta dos 5 anos, a tendência é que a criança já consiga falar corretamente todos os sons da língua. Mas aqui vem um ponto importante. Essas trocas precisam ir evoluindo ao longo do tempo. Se a fala continua muito difícil de entender, se as trocas não diminuem, ou se a criança fica tensa ou até evita falar, vale investigar. Um outro ponto importante. Para falar bem, a criança precisa ouvir bem. Desde cedo, a gente espera que o bebê reaja aos sons, que ele procure de onde eles vêm e que ele responda à voz das pessoas. Por isso, um sinal simples pode ajudar. Você pode pegar e fazer sons atrás da criança, um próprio estralo, um barulho com um brinquedo e observe se ela reage ou se ela vira na direção do som. Aqui vai uma dica de ouro. Converse com a criança e conte histórias. E, principalmente, fale corretamente com ela. A criança aprende pelo modelo. E se a gente fala errado, né, e a gente imita o jeitinho dela falar, por mais que pareça bonitinho, ela vai continuar falando errado. E lembre, na dúvida, vale consultar um fonoaudiólogo. Se houver necessidade, quanto antes começar a estimulação, melhor. Porque falar bem não é só emitir sons, é se comunicar, se expressar e se conectar com o mundo. Até o nosso próximo encontro!

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1: Olá, eu sou o Diego Zia, CEO da BitTogether, especialista em operações de câmbio. Hoje eu quero falar sobre um tema que é muito importante para todo mundo que faz ou que recebe transferência internacional de dinheiro. Hoje eu quero falar sobre economia no câmbio. Aliás, você sabe exatamente o quanto de taxa você paga nas suas operações de câmbio? Acredite, esse detalhe faz toda a diferença. Quando eu falo de taxa, eu me refiro ao spread cobrado pelos bancos ou corretoras em cada transação. O spread ele nada mais é do que a diferença entre o valor da compra e venda da moeda estrangeira em uma operação de câmbio. E é dentro dessa margem que o banco custeia as operações e tira um percentual de lucro. Muitas vezes essa diferença até passa despercebida, mas ela impacta diretamente o custo final da sua operação. A verdade é que várias pessoas e empresas acabam pagando spread muito alto, simplesmente por não se atentarem aos percentuais cobrados pelas instituições financeiras. E saber essa informação e buscar a opção mais vantajosa no mercado pode te ajudar a economizar bastante, acredite. Eu vou aqui trazer algumas dicas importantes para você conseguir melhorar a sua cotação. Então, dica 1. Sempre compara as taxas de câmbio e os spreads em diferentes instituições financeiras. Essa pesquisa de preço ela é muito válida para você ter uma média do percentual competitivo. Dica 2. Negocie o spread mais atrativo para o seu tipo de operação. Acredite, cada centavo pode fazer uma grande diferença e por isso vale a pena conversar com a sua instituição financeira. E dica 3. Tenha ao seu lado, se possível, um especialista em câmbio para te ajudar a tomar as melhores decisões. Existem muitas empresas no mercado que oferecem consultoria cambial e que podem te auxiliar a intermediar todo esse tipo de processo. Bom, por hoje é isso. Espero que essas informações te ajudem a conseguir as melhores cotações. Eu volto aqui na semana que vem para falar um pouquinho mais de câmbio. E se você tiver alguma dúvida ou quiser mandar uma mensagem, pode me chamar no meu direct, @diegozia, ou no Instagram da minha empresa, @business.2gather. Até a próxima!
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2: A seguir, mais informação por aqui. Já já tem Patrick Leite com a coluna Educação Financeira e as atualizações desta quarta-feira. Fique ligado.
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5: E com uma dica super legal, principalmente para você que está namorando, está começando a namorar agora, quer conquistar aquela garota super especial, aqui vai a dica de um filme super bacana. Uma comédia romântica do ano de 2003, Abaixo o Amor. Este filme traz em seu elenco Ian McGregor e Renée Zellweger. E a história do filme é mais ou menos assim. Barbara Novak, interpretada por Renée Zellweger, é uma jovem interiorana que se muda para Nova York, depois de escrever um livro intitulado Abaixo Baixo Amor. Trata-se de um guia de ajuda que aconselha mulheres desiludidas com a vida amorosa a esquecerem os compromissos e manterem apenas relacionamentos casuais. Assim, elas poderiam se concentrar em conquistar independência e sucesso profissional. O fenômeno de vendas do livro chama a atenção de um jornalista mulherengo, interpretado por Ewan McGregor, que tenta seduzir Bárbara apenas para escrever um artigo e revelar que ela não passa de uma fraude. Abaixo o Amor. Certeza de muitas risadas para você em sua próxima sessão de cinema, seja lá com os amigos ou quem sabe com a sua nova namorada, você com sua esposa. Enfim, é uma bacana comédia romântica que vale a pena você estar curtindo.
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2: Muito bem, estamos de volta com o nosso Jornal da Noite. Por aqui, Fernando Figa e as principais informações para você. Após reunião da bancada do Partido Liberal com o senador Flávio Bolsonaro na terça-feira, uma ala da legenda vê a promessa de prestação de contas do filme Dark Horse como um fator decisivo para o apoio ao parlamentar para a presidência da República. As informações são do jornal O Estado de São Paulo. Flávio disse à imprensa que pediu à sua equipe jurídica a prestação de contas do valor investido no filme em 30 dias. As declarações ocorrem após o site The Intercept Brasil ter revelado a negociação entre Flávio e o dono do Banco Master, Daniel Vorcaro, de 134 milhões de reais para a cinebiografia do ex-presidente Jair Bolsonaro. De acordo com as reportagens, 61 milhões foram repassados. A divulgação de que um contrato vinculado ao ex-deputado Eduardo Bolsonaro e de que o fundo que recebeu os recursos é controlado por aliados dele foi usado por governistas para levantar a suspeita de que, pelo menos parte do dinheiro, envolva recursos públicos e tenha sido revertida para sua estadia nos Estados Unidos. Governistas pediram investigações sobre possíveis irregularidades, como lavagem de dinheiro, tráfico de influência e evasão de divisas. Porém, Flávio nega irregularidades e diz que os recursos do fundo não bancaram o irmão para ficar no país americano. E agora, informação sobre Michele Bolsonaro. A ex-primeira-dama chamou o ministro Alexandre de Moraes do Supremo Tribunal Federal de irmão em Cristo durante discurso ontem. A fala ocorreu durante o lançamento da pré-candidatura da deputada distrital Maria Amélia, do PL, em Brasília. Michele falava da liberação do ministro à visita de um cabeleireiro para cuidar da aparência do ex-presidente Jair Bolsonaro, que cumpre prisão domiciliar. Neste momento, ela profetizou sobre uma possível conversão de Moraes e seguiu com um discurso sobre o marido. Ela disse o seguinte, abre aspas, "Nosso galego, forma como Michele se refere a Bolsonaro, está lindo. Nosso ministro, vou profetizar aqui porque Deus transformou Saulo em Paulo. Nosso irmão em Cristo, Alexandre de Moraes, liberou o cabeleireiro e ele está com aquele cabelinho cortadinho, jogadinho, com aqueles olhos azuis brilhando", fecha aspas, declarou. Conhecida por criticar Moraes, a fala da ex-primeira-dama repercutiu nas redes sociais, com alguns apoiadores apontando um tom de ironia na declaração, enquanto outros falavam do nível de evolução espiritual de Michele. Aos que não apoiaram a postura, a alegação é de que o que Moraes fez com o julgamento de Bolsonaro e dos outros acusados no 8 de janeiro não teria perdão. Seguimos com o nosso Jornal da Noite. Agora vamos trazer para você a coluna Educação Financeira com Patrick Leite.
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8: Fala, pessoal. Eu sou o Patrick Leite e no episódio de hoje eu quero falar com você que começou a ganhar um pouquinho mais de dinheiro e já está sentindo aquela coceira de trocar tudo. Trocar o carro, trocar o celular, trocar o apartamento. A mensagem é o quê? O sucesso financeiro ele é maravilhoso, mas ele tem uma fase perigosa. Chamar ela aqui de upgrade antecipado. Sabe aquela situação, né, que você vê na televisão, quando um jogador de futebol ele marca ali o primeiro gol na estreia, acabou de subir da base e ele já compra uma Ferrari? Pois é, muita gente faz isso na vida real e acaba sabotando a própria liberdade antes mesmo dela começar, né? O grande segredo dos verdadeiros milionários não é quanto eles ganham, mas o fato de que eles vivem sempre um ou dois degraus abaixo do que poderiam, né? Então eles nunca estão no limite da renda deles. Então se você ganha como diretor, viva como gerente. Se você ganha como sênior, viva como júnior. Por quê? Porque essa sobra é o combustível que vai fazer você nunca mais precisar trabalhar por obrigação. A gente não está falando que você vai parar de trabalhar, mas é você ter mais liberdade. O erro desse upgrade antecipado é que ele transforma o seu lucro em custo fixo e em pressão. Então, você se torna um escravo do seu novo padrão de vida antes de ter ativos que paguem por ele, né? Então, vamos falar a verdade? Muita gente gasta fortunas com vestuário, acessórios de grife, alegando que isso é investimento na imagem. Mas eu vou te fazer uma pergunta aqui. Até que ponto esse terno ou essa bolsa de luxo realmente abrem portas? E a partir de que ponto eles são apenas um dreno para sua vaidade? Então, a imagem profissional, ela é importante sim, eu concordo. Mas a competência e caixa no banco vão te dar muito mais autoridade do que um logotipo estampado no peito, na sua camisa. Então, não adianta você estar impecável por fora e com extrato bancário gritando por socorro, tá? Então, qual que é a dica aqui? Antes de qualquer gasto grande com status, faça uma pergunta. Qual que é o retorno sobre esse investimento? Né, o famoso ROI, né, que a gente fala tanto. Se você vai comprar um carro melhor, porque ele te economiza tempo, te dá segurança para trabalhar mais, pô, beleza, legal. Mas se é só para impressionar o vizinho ou o cliente que nem fechou com você ainda, pare agora. A regra de ouro é, só faça o upgrade quando os rendimentos dos seus investimentos e não do seu trabalho, né, puderem pagar por ele. Até lá, mantenha o foco em construir a sua base. A mensagem que eu quero te passar hoje é que a sua autoridade, ela vem do que você sabe e do que você construiu, não do que você veste. Até o próximo episódio.
2: Muito obrigado, Patrick Leite, pelas informações. E os Estados Unidos acusaram finalmente hoje Raul Castro, irmão de Fidel Castro e ex-presidente de Cuba, de 94 anos. A informação foi divulgada pela agência Reuters, que teve acesso aos registros do tribunal. De acordo com os autos, Castro é acusado de 4 homicídios, 2 crimes de destruição de aeronave e 1 crime de conspiração para matar cidadãos americanos. Outras 5 pessoas também são citadas como réus em uma moção dos Estados Unidos para tornar pública a acusação contra Castro. Tudo é assunto no Jornal da Noite. Vamos trazer agora a coluna Segurança Digital.

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1: Olá, eu sou o Denis Riviello, Head de Cibersegurança da CGOne, empresa de tecnologia focada em segurança da informação, proteção de redes e gerenciamento integrado de riscos. No episódio de hoje, no quadro Segurança Digital, vou apresentar a vocês 5 perguntas fundamentais que todo CISO deve fazer antes de investir em uma nova solução de cibersegurança. Em um cenário em que as ameaças digitais estão em constante evolução, fazer as perguntas corretas é essencial para tomar decisões mais eficientes, seguras e alinhadas ao negócio. Com o aumento das ameaças cibernéticas e a complexidade dos ecossistemas digitais, investir em segurança da informação virou uma prioridade para empresas de todos os tamanhos e segmentos. Mas para que esse investimento realmente proteja os ativos da organização, sem desperdício de recursos, os CISOs precisam ir além da tecnologia em si e pensar estrategicamente. A seguir, compartilho com vocês 5 perguntas que funcionam como um verdadeiro checklist antes de fechar qualquer contrato ou adotar uma nova ferramenta. Primeira pergunta: a solução está alinhada aos objetivos e processos da empresa? Não adianta contratar a melhor tecnologia do mercado se ela não se encaixa na cultura, nos processos internos e nas exigências de compliance da organização. O desalinhamento pode comprometer a efetividade da solução e criar barreiras operacionais. Segunda pergunta: qual será o retorno do investimento e o impacto de médio e longo prazo? É importante olhar além do custo inicial. É fundamental avaliar o custo total de propriedade e como a solução vai contribuir para reduzir riscos financeiros, operacionais e reputacionais no futuro. Terceira pergunta: a ferramenta é escalável? Ou seja, ela acompanha o crescimento da empresa? A solução precisa ser capaz de atender a novos usuários, volumes de dados maiores e até a expansão para novas unidades de negócio. Quarta pergunta: como a solução se integra ao ambiente atual? Essa pergunta evita dores de cabeça. A nova tecnologia precisa conversar bem com o que a empresa já tem em uso, envolver as equipes técnicas e realizar testes, como POCs. É uma forma inteligente de garantir compatibilidade. Quinta pergunta: o fornecedor é confiável e transparente? Pesquise sobre o histórico da empresa, certificações, base de clientes, avaliações e referências de mercado. Um parceiro de confiança faz toda a diferença na hora de lidar com a cibersegurança. Essas foram as 5 perguntas que podem ajudar qualquer CISO a fazer escolhas mais conscientes, eficientes e seguras na hora de investir em cibersegurança. Se você gostou desse conteúdo e quer acompanhar outros temas ligados à proteção digital, siga a CGOne no Instagram, em @CGOneCyber, e me acompanhe no LinkedIn procurando por Denis Riviello. Obrigado.
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2: 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Por aqui, Fernando Figa, e mais uma edição do Momento Smart. E o Google anunciou oficialmente uma nova plataforma chamada Gemini Intelligence, voltada para celulares Android. Qual que é a proposta? A proposta é transformar o smartphone em um assistente ainda mais inteligente e contextual. A gente vem falando sobre isso, né? Só que isso vem sendo implementado em várias frentes e por várias empresas, né? Por Samsung tem a IA dela nos smartphones, né? E por aí vai. Agora, falando do que é o sistema Google, a maioria dos celulares, né? E a Google afirmou o seguinte: que esse sistema vai ser capaz de entender melhor as necessidades do usuário e automatizar tarefas complexas. Por exemplo, você vai poder fazer reservas, organizar compromissos e até interpretar imagens para oferecer respostas automáticas. Tudo isso aí direto no Android. Tem outro destaque também, que é uma ferramenta que transforma falas naturais em mensagens mais organizadas e bem escritas. A novidade deve começar a chegar primeiro aos aparelhos Google Pixel e Samsung Galaxy mais recentes. Esse movimento, como a inteligência artificial, né? Esse movimento mostra como a IA está deixando de ser apenas aplicativo separado, né? Você abre ali o aplicativo do ChatGPT. Não, agora está dentro do próprio smartphone, faz parte do funcionamento do smartphone. Então, você vai cada vez mais, digamos, conversar com o seu celular de forma direta e mais simplificada. Tecnologia para o seu dia a dia por aqui. Fernando Figa, esse foi mais um Momento Smart.
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2: E a última notícia, a empresária Roberta Luschinger prestou depoimento à Polícia Federal hoje no inquérito que apura fraudes no INSS e afirmou aos investigadores que nunca repassou dinheiro a Fábio Luiz Lula da Silva, filho mais velho do presidente da República. Roberta admitiu ter prestado serviços e recebido pagamentos do empresário Antônio Camilo Antunes, conhecido como Careca do INSS, mas disse que atuou na regulação do mercado de canabidiol no Brasil e afirmou não ter conhecimento que ele tinha envolvimento com desvios de aposentadorias. A PF apura se Lulinha foi sócio oculto do Careca do INSS em negócios envolvendo canabidiol. A defesa do filho do presidente já admitiu que ele teve uma viagem a Portugal paga pelo Careca do INSS para prospectar negócios, mas disse que ele não fechou nenhum contrato com o empresário. Uma das linhas de apuração é se Roberta dividiu os pagamentos com Lulinha. Ela recebeu R$1,5 milhão do Careca do INSS, conforme os registros obtidos pela PF. Termina aqui a edição de hoje do Jornal da Noite. Obrigado pela companhia, pela audiência. Amanhã estaremos de volta. Uma boa noite.
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3: Olá, como você tá? Tudo bem? Começa agora o programa Nitro Music aqui pela sua melhor sintonia. Do lado de cá, eu, Bia Ipsen, trazendo as melhores músicas do passado para você relembrar aí, só músicas de qualidade, né? Aquelas músicas que temos algumas recordações, começarmos relembrando essa daqui.
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1: Com essa aí a gente encerra esse bloco. Já já voltamos.
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4: O novo longa do cineasta Pedro Almodóvar vai estrear nos cinemas no dia 28 de maio, Natal Amargo. O filme conta a história de Elsa e Raul, dois diretores de cinema que já passaram tempo trabalhando em comerciais, estão alguns anos sem dirigir um longa. Para saírem do marasmo, observam suas próprias vidas para encontrar inspiração para seus novos roteiros. Há, porém, algumas diferenças cruciais entre os dois. A maior delas é que a primeira foi inventada pelo segundo.
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1: Muito bem, de volta com o Nitro Music. Aumenta o volume e curte aí o melhor do flashback.
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7: Oi, gente, Almanac Musical no ar, a história da música no seu rádio. Eu sou Eduardo Maidana e hoje nós falamos de Eva, canção do cantor de pop rock italiano Umberto Tozzi. A faixa foi lançada no álbum homônimo em 1982. Foram compostas versões desta música em diversas línguas, incluindo o português. A letra da música é narrada por um homem. O narrador explica que chegará um dia em que a loucura humana destruirá a humanidade. Ele e sua amada, porém, se salvarão embarcando em uma última espaçonave, como uma arca de Noé própria. O casal então seria um novo Adão e Eva, viajando pelo espaço. A canção foi bastante popular no exterior. No Brasil, a banda Rádio Táxi gravou uma versão em português em 1983, que chegou a ser primeira música nas paradas de sucesso de São Paulo, além de fazer grande sucesso nacionalmente. A banda Eva, ainda com Ivete Sangalo, gravou uma versão da canção em 1997, que se tornou um hino do grupo. Há também uma versão em espanhol, gravada pela cantora cubana e porto-riquenha Lissete. A gente ouve a faixa original, do italiano Umberto Tozzi, Eva.

0: ficando por aqui. Espero que você tenha gostado. Amanhã tem mais. Grande abraço. Tchau.
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4: Atenção, você que é fã de Anitta. A cantora brasileira vai lançar nessa quinta-feira uma das músicas oficiais da Copa do Mundo, Goals, que terá participação de Rima e Lisa. E mais, Anitta anunciou que também vai participar da cerimônia de abertura em Los Angeles no dia 12 de junho.
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1: Agora o BYY envolvendo nessa. Obrigada, viu, pela sua companhia. Obrigada pela sua audiência. E amanhã tem mais. Beijo pra você. Fica com Deus. Um grande abraço. Tchau, tchau.
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3: 2 horas.
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7: Você sabia que o azeite da oliva, além de ser fonte de vitamina E, é rico em gorduras monoinsaturadas, que ajudam a elevar o HDL, colesterol bom, e a reduzir o LDL, o colesterol ruim? Sai da lá!
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2: O novo longa do cineasta Pedro Almodóvar vai estrear nos cinemas no dia 28 de maio, Natal Amargo. O filme conta a história de Elsa e Raul, dois diretores de cinema que já passaram tempo trabalhando em comerciais, estão alguns anos sem dirigir um longa. Para saírem do marasmo, observam suas próprias vidas para encontrar inspiração para seus novos roteiros. Há, porém, algumas diferenças cruciais entre os dois. A maior delas é que a primeira foi inventada pelo segundo.
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5: Você sabe a origem do alfabeto Braille? O alfabeto dos cegos foi criado por um francês, Louis Braille, a partir de um código da Marinha Francesa, que possibilitava a leitura de mensagens durante a noite, em lugares onde qualquer luz denunciaria a posição dos navios em guerra. Tem 63 caracteres de 6 pontos cada um, que podem ser reconhecidos pelo toque dos dedos.
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4: 2 horas e 38 minutos.
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1: Tenha paciência. Mesmo que você esteja com raiva ou com estresse, o último que pode sentir as consequências é o seu animal de estimação. Nesse relacionamento, quem tem consciência das coisas é você. Seu pet sempre vai agir por instinto, mesmo que tenha amor e carinho. Com ele, você precisa ter dedicação, atenção, carinho. Para deixar seu pet mais feliz, é preciso demonstrar a ele que o ama e que ele faz parte de sua vida e assim ele aprenderá o que é certo e o que é errado.
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0: 3 horas e 5 minutos.
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5: 4:03.
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7: Você sabia que a barata é a campeã de velocidade no reino animal? Pode percorrer 1 metro por segundo, considerando-se o seu tamanho proporcionalmente para um homem. Equivaleria a correr a 150 km por hora. A barata também é campeã em dribles. É capaz de desviar o rumo em plena corrida 25 vezes por segundo.
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12: 4 horas e 22 minutos.
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1: 4 horas e 26 minutos.

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4: Olá pessoal, Almanac Musical no ar, por aqui Eduardo Maidana e hoje nós falamos de Tim Maia, Gostava Tanto de Você, canção composta por Edson Trindade, gravada no álbum Tim Maia de 1973. Trindade havia integrado o grupo Tijucanos do Ritmo, banda onde Tim Maia tocava bateria nos anos 50. Um boato contava que a canção havia sido escrita por Edson Trindade em homenagem à sua filha que havia falecido, porém isso já foi desmentido, e de acordo com Erasmo Carlos, a canção pode ter sido composta na década de 1950 para uma ex-namorada que não gostava que Edson integrasse o grupo The Snakes. A canção estreou na posição de número 54 na Hot 100 Brasil e, devido ao bom número de execuções nas rádios, subiu para 34 para só então chegar à posição de número 12. A gente recorda Tim Maia, Gostava Tanto de Você.

0: Maia, gostava tanto de você, aqui no Almanac Musical. Espero que você tenha gostado, até a nossa próxima edição. Tchau!
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2: 4:39.
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1: 4 horas e 43 minutos.

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0: Tudo à nossa volta está mudando constantemente. A cada dia, o sol ilumina um mundo novo. Apesar de tudo parecer tão igual ao que era ontem.

0: No amanhecer desta quinta-feira, dia 21 de maio, dia de São Cristóvão Magalhães, nós nos unimos com você, unidos na nossa fé, fundamentados no amor do coração de Jesus, e assim seguimos com a graça de Deus. Saúdo todos os que nos acompanham no Brasil, fora do Brasil, também uma saudação especial aos nossos alunos da nossa escola bíblica, que acompanham conosco as nossas aulas. Que Deus abençoe você e ilumine para que continue firme nos estudos. Hoje é o sétimo dia da novena ao Divino Espírito Santo e o último dia da novena a Santa Rita de Cássia. As duas novenas estão disponíveis no canal do YouTube Padre Alex Nogueira. Iniciemos agora, nesta quinta-feira, com muita fé, esta oração. Em nome do Pai, e do Filho, e do Espírito Santo. Amém. Que a graça de nosso Senhor Jesus Cristo, o amor do Pai e a comunhão do Espírito Santo estejam sempre convosco. Bendito seja Deus que nos reuniu no amor de Cristo. E assim unidos, ouçamos o Evangelho desta quinta-feira.
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0: Evangelho de Jesus Cristo segundo João, capítulo 17, versículos de 20 a 26. Naquele tempo, Jesus ergueu os olhos ao céu e rezou, dizendo: Pai Santo, eu não te rogo somente por eles, mas também por aqueles que vão crer em mim pela sua palavra, para que todos sejam um como tu, Pai, estás em mim e eu em ti, e para que eles estejam em nós, a fim de que o mundo creia que tu me enviaste. Eu dei-lhes a glória que tu me deste, para que eles sejam um, como nós somos um, eu neles e tu em mim, para que assim eles cheguem à unidade perfeita e o mundo reconheça que tu me enviaste e os amaste, como me amaste a mim. Pai, aqueles que me deste, quero que estejam comigo onde eu estiver. Para que eles contemplem aqueles que me deste, quero que estejam comigo onde eu estiver. Para que

com que me amaste esteja neles, e eu mesmo esteja neles. Palavra da salvação. Glória a vós, Senhor. Continuamos a ouvir a oração sacerdotal feita por Jesus na última ceia. Há dois programas atrás nós iniciamos esta oração e ela continua na liturgia. Jesus faz uma oração pela unidade de todos os que vão acreditar nele. Essa unidade visível se manifesta de maneira especial na Igreja Católica, esta que foi fundada por Cristo e a liderança que foi entregue a São Pedro, o chefe dos apóstolos, que foi o primeiro Papa. Infelizmente, na história, muitos se dividiram e assim a unidade foi ferida. Mas o Senhor reza para que todos sejam um na Igreja que ele deixou. E também esta unidade, ela se faz sempre no verdadeiro amor. Se nós queremos ser unidos a Cristo, nós devemos ter fé e viver no amor. Jesus pede, além da unidade, que todos nós permaneçamos nele. A oração que ouvimos hoje, Jesus faz por todas as gerações que hão de vir, todas as pessoas que virão, para que estas que vão acreditar nele também permaneçam unidas e fiéis. Nos dias de hoje, vamos rezar para que o Senhor dissipe de nossos corações toda a divisão, que o Senhor dissipe de nossos corações todas as mentiras e falsidades que querem nos tirar da verdade do Cristo e da fé que na Igreja Católica recebemos. Que o Espírito Santo dissipe de nossos corações todo o mal. Lembremos que quem quer dividir é o demônio. Jesus quer que nós estejamos unidos, e unidos nele, e unidos na verdadeira fé. Que o Espírito Santo ilumine também o seu dia, para que não haja divisões junto à sua família, no seu trabalho, em tantos lugares onde você estará hoje. Que haja união e que seja uma verdadeira união no Cristo, não uma união de aparência, mas uma união de fato, aquela que se faz espiritualmente falando na fé e no amor. Vamos juntos elevar nossos corações a Deus. Jesus ergueu os olhos ao céu e rezou. Que nós também agora saibamos erguer nossos corações até o coração de Cristo e elevar as nossas preces ao céu. Pai nosso que estais nos céus, santificado seja o vosso nome. Venha a nós o vosso reino. Seja feita a vossa vontade, assim na terra como no céu. O pão nosso de cada dia nos dai hoje. Perdoai-nos as nossas ofensas, assim como nós perdoamos a quem nos tem ofendido. E não nos deixeis cair em tentação, mas livrai-nos do mal. Amém. Ave Maria, cheia de graça, o Senhor é convosco. Bendita sois vós entre as mulheres, e bendito é o fruto do vosso ventre, Jesus. Santa Maria, Mãe de Deus, rogai por nós, pecadores, agora e na hora de nossa morte. Amém. Glória ao Pai, ao Filho e ao Espírito Santo, como era no princípio, agora e sempre. Amém. Jesus, manso e humilde de coração, fazei o nosso coração semelhante ao vosso. O Senhor esteja convosco. Ele está no meio de nós. A nossa proteção está no nome do Senhor, que fez o céu e a terra. O Senhor Jesus Cristo esteja contigo para te proteger. Esteja à tua frente para te conduzir e atrás de ti para te guardar. Olhe por ti, te conserve e te abençoe. Amém. E a bênção de Deus Todo-Poderoso, Pai e Filho e Espírito Santo, desça sobre vós e permaneça para sempre.
Amém.

Que nesta quinta-feira você permaneça na paz e na alegria que vem de Jesus. Abençoado dia para você e sua família.

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6: 5 horas e 8 minutos.

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10: 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Tá tudo certo? Eu sou o Fontenelle, estamos chegando, tô contigo até às 7. Bom dia, alegria!
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0: Bom dia! Quintou! Quinta-feira, turma! E aí, tá tudo bem com você? Tá tudo certo? Olha, eu sou o Fontenelle, nós estamos chegando, quintamos em alto e bom som aqui no Alô Bom Dia, dia 21 de maio do ano 2026, dia internacional do chá, dia mundial da de diversidade, né? Cultural para o diálogo e também o desenvolvimento, dia da língua nacional e dia mundial da meditação. E hoje também é o seu dia. Parabéns pra você, tá? Saúde, paz, tudo de bom, bora acordando o Brasil. Vem mimosa, bora. Acorda aí, gente, quinta-feira, já estamos se aproximando do fim de semana. Bom dia, homem, bora acordar, tá na hora. Estica o corpo, bora. É, vamos nessa, tá na hora, gente, quinta-feira gostosa, viu? Sai, cachorro. Bora nessa, bora acordando, despertando, mais um dia vem surgindo em nossas vidas, quinta-feira, bora tirar o povo da cama, tá na hora, gente. Bora, o rei do terreiro, o galinho do sítio, tá dando ar da graça, passarinho que não deve nada pra ninguém, já está batendo asas, o Gino e o Geno. Garçom, vai abrindo edição gostosa desta quinta-feira, acorda, Brasil, bom dia.
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2: Bom dia, gente! Uma quinta-feira abençoada pra você. 0800-558-0057. Bom dia!
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0: emprestar no banco.
1: Teodoro Sampaio, dinheiro emprestado.
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4: Alô?
2: Alô? Alô, bom dia.
1: Bora pro WhatsApp, bora despertar o Brasil, bora saber quem está do outro lado, quem fala?
5: Meu amigo Sérgio Fontenelle.
1: Bom dia.
5: Bora.
1: Bom dia. Bora mexer o doce.
5: Bora mexer o doce. Olha o leitinho das mimosas.
1: Tá na hora, nego.
5: Uma feliz quinta-feira pra todos nós.
1: Amém.
5: Deus nos abençoe.
1: Deus nos abençoe, uma quinta-feira abençoada pra todo mundo. Alô, bom dia.
6: Alô, bom dia, Fontenelle.
1: Firma com nós.
6: Roda pra mim. Tô muito com mula preta.
1: Olha aí, ó.
6: Aqui é Jucimar de Paragominas. Há muito tempo que não ouve essa música.
1: Ô, meu irmão.
6: Bom dia.
1: Vou caprichar pra você agora, turma de Paragominas. Alô, Parazão, bom dia.
7: Ô, Serginho, bom dia, bom dia.
1: Bom dia.
7: Se avisar, toca pra nós aí, se possível. Tocando.
1: Legal.
7: Mulher Maravilha.
1: Mulher Maravilha.
7: Faz especialmente pra todos os ouvintes aí.
1: Valeu, Vandésio, turma de Buritizeiro, bom dia.

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2: Acorda aí, turma, tá na hora, é quinta-feira.

Dudu Quidalvan, Mulher Maravilha, no Alô, bom dia, o caprichadão do seu rádio, tá 0800-558-0057, alô, Beiron Oliveira, tá no ar, já tá com nós, Antônio Feitosa, tá em Paragominas, vai despertando ao som do Alô, bom dia, alô, Cícero, está em Cajamar, alô, Beto, está em Araraquara, boa quinta-feira. Alô,

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8: Você sabia que a neve é formada nas camadas mais altas das nuvens quando a temperatura lá em cima está abaixo de zero grau? As gotas d'água congelam e transformam-se em flocos de neve. Isso é comum em grandes altitudes, mas nem toda a neve chega ao chão. À medida que os flocos se aproximam do solo, a temperatura aumenta e eles derretem.
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14: Bom dia, alegria! Estamos de volta aqui pela Rádio Cidade. Me conta aí, o que que você vai fazer de bom hoje, neste dia que está apenas começando, hein? Bom dia!
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2: Bom dia, você ouvinte do programa Alô Bom Dia, do meu amigo Sérgio Fontinelli, do campo à sua mesa. Chegou o Centro do Agro para mais um papo direto e revelador. Você já parou para pensar na jornada que o alimento faz do campo até a sua mesa? É uma operação complexa e gigantesca. Da colheita à embalagem, do transporte em caminhões, navios, ao armazenamento em centros de distribuições, cada etapa da logística é crucial. Estradas, ferrovias, portos e aeroportos são as veias por onde pulsa o agronegócio, garantindo o que é produzido lá no interior chegue fresquinho e com qualidades às grandes cidades. Uma rede eficiente que trabalha 24 horas por dia, 7 dias por semana, 365 dias por ano, para que não falte comida no seu prato. É a logística do agro funcionando. Bom dia a você e siga a gente nas redes sociais, @ Centro do Agro.
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0: Essa é de 1985, Chitãozinho e Chororó. Estrada, essa moda é bonita demais, hein? Ó, bom dia pra você, uma quinta-feira abençoada.
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0: Carol, Viola e Rafael, coração de madeira, modona bonita demais da conta, bora juntos, quintou, turma.
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3: Alô?
1: Alô? Alô, bom dia.
0: Bora pro WhatsApp do Alô, bom dia. Alô?
4: Alô, bom dia.
0: Bom dia.
4: Bom dia, bom dia, bom dia.
0: Opa.
4: É Anderson Bissoli, de Oswaldo Cruz.
0: Ô, Anderson.
4: Toca aí pra nós, meu amigo. Berrante de Madalena, pra nós poder escutar aí nessa madrugada.
0: Já, já, meu irmãozão. Valeu, Anderson. Sempre no café.
5: Bom dia, meu amigo seu Sérgio Fontenelle.
0: Bom dia.
5: Como é que o senhor tá? O senhor tá
0: firme,
5: bom?
0: Firme, chique.
5: É, tudo na santa paz.
0: Graças a Deus,
5: meu irmão. Tô curtindo aqui os modão do senhor aqui.
0: Ô, oh, rapaz.
5: No pé do eito, tô agarrando no pé do eito, seu Sérgio Fontenelle.
0: Logo cedo.
5: Forte abraço.
0: Outro, meu irmão.
5: Pode seguir o rumo aí que eu tô ouvindo
0: aí
5: o nosso caipira bom aí, nosso modão sertanejo.
0: Ô, oh, rapaz.
5: Não vou nem pedir música, vai na sequência. Valeu, seu Sérgio, um abraço.
0: Valeu, vou caprichar pra você aqui. Aqui, rapaz, bom demais da conta, tem mais gente por aqui, alô, bom dia.
6: E aí, Fontenelle, bom dia, aqui é o Francisco de São Carlos.
0: Ô, Francisco.
6: Gostaria que você fosse possível, que você tocasse a música de João Mulato e Douradinho.
0: Legal.
6: É, Baú da Saudade.
0: Ô,
6: um abraço. Essa rádio é boa demais, 100%.
0: Aí sim, hein, meu irmão, você pede nós toca, meu Baú da Saudade, João Mulato e Douradinho, aquele abração especial aí, fala Juras, tá em Parapuã, tá com nós, o Leonardo está em São Carlos, bom dia!

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Caprichado Silveira e Barrinha, berrante de Madalena aqui no Alô, bom dia. O programão Sertanejão, o número um do Brasil, que vai despertando você, né? Na quinta-feira mais gostosa do rádio. E olha, gente, nesta quinta-feira você pode aproveitar, né? 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Bom dia, boa quinta! Alô.

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6: 5 horas e 55 minutos.
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10: Olha, tamo juntos aqui na Rádio Cidade. Bom dia! De volta, né, gente? Com muita música boa. E aí, como é que tá o começo do dia? Tá tudo bem? Fica aqui, ó.
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3: Em 2024, a produção nacional de caminhões comemora seu jubileu de diamante. São 75 anos de tradição desde os pioneiros da Fenemê. A empresa estatal começou a fabricar os primeiros brutos com algumas peças brasileiras em 1949. No início eram modelos da Isotta Fraschini. Antes dessa iniciativa, o Brasil tinha apenas operações que montavam kits importados, principalmente da Ford, Chevrolet e International. Na década de 1950, ainda antes dos planos do presidente JK, Getúlio Vargas criou as primeiras leis para a nacionalização dos veículos. Em 1952, foi proibida a importação de peças com similar nacional e, no ano seguinte, todos os importados tinham que ser montados aqui. Juscelino deu o passo que faltava, com a criação do Grupo Executivo da Indústria Automobilística, em 1956, e as metas de conteúdo mínimo local. Desde então, cerca de 30 marcas apostaram no Brasil. Algumas foram nacionais, como Avibraz, Engeza, Matra, Puma, Randon e Tramontini. Também tivemos, no passado, os caminhões brasileiros da Caterpillar, Chevrolet, Dodge, Fiat, Ford, Foton, GMC, International, MAN, Siso e Wabico. Atualmente, seguem firmes em nosso país a Agrale, DAF, Hyundai, Iveco, Mercedes-Benz, Miller, Hooker, Scania, Volkswagen e Volvo. Quer saber mais sobre o mundo dos pesados? Visite minutodocaminhão.com.br. 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
0: É muita música boa no começo do seu dia. Agora tem o Barreirito Júnior e o Creone. Bobeou, a gente pimba!
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2: Alô, bom dia! Bom dia, gente! Obrigado pela audiência. Boa quinta-feira, turma!

0: Valderi Misael, meu jacarandá, bom dia.
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2: Alô?
3: Alô?
1: Alô? Alô, bom dia.
0: Bora pro WhatsApp, bora saber quem está do outro lado, bom dia.
4: Olá, Sérgio Fontinelli, bom dia, bom dia, bom dia, aqui é o Joel Tardelli.
0: Oi, irmão.
4: Da cidade de Três Rios, Rio de Janeiro.
0: Legal.
4: Ligadinho no Alô, bom dia.
0: Aí sim, boa quinta-feira, pessoal de Três Rios.
5: Bom dia, Sérgio Fontinelli.
0: Bom dia.
5: Um ótimo e abençoado dia para todos nós.
0: Amém, amém.
5: Aqui é Sérgio de Três Rios.
0: Ô, Sérgio, sempre ligado com nós, alô.
6: Bom dia, Fontinelli.
0: Bom dia.
6: Tá por aí, tudo bem?
0: Tudo.
6: Quero ouvir a música aí de Felipe Falcão, o Vai ou Racha.
0: Aí sim, hein?
6: Para o Zé Nilton, mas a dona Luísa, tenha um bom dia.
0: Alô, pessoal de Redenção no Parazão, acordando com nós na quinta-feira gostosa, Felipe Falcão. Ah, essa aqui é bonita, hein? Bora juntos.
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2: Olha, o Giovanni e também a Thaís estão em Gaspar. Estão aqui com o Fontenelle, na quinta-feira gostosa do rádio. De noite.

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5: Estamos de volta, juntos em mais uma hora super gostosa aqui pela cidade, hora de número 6 da nossa programação, até às 7, eu tô contigo!
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0: Estamos juntos em mais uma hora gostosa aqui no Alô Bom Dia, viu? Hora de número 2 começando a partir de agora. Eu tô com você, quero você aqui. Bom dia!
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3: Deus abençoe você e toda a sua família. Mais uma quinta-feira abençoada, começando aqui no Alô Bom Dia com Sérgio Fontinelli.
4: Eu preciso te dizer hoje uma coisa importante. Existem dores, existem sofrimentos que a gente precisa suportar. Eu sei que nós gostaríamos de nos livrar da dor, nos livrar do sofrimento, mas eu digo para você que isso não é possível. Porque Jesus mesmo falou, no mundo havereis de ter aflições, no mundo havereis de ter aflições. Ele não nos prometeu, neste mundo, uma vida sem sofrimento. Não, não nos prometeu. Se você abrir a sua palavra, em Apocalipse capítulo 21, versículo 4, ele nos prometeu uma vida sem sofrimento, veja. Enxugará toda a lágrima de seus olhos e não haverá morte, nem luto, nem grito, nem dor. Porque passou a primeira condição. Ele nos promete uma vida sem sofrimento, sim, mas não aqui. Veja aqui, porque passou a primeira condição. A primeira condição é a que a gente está. Nessa condição que eu estou, nessa condição que você está, não é o momento de a gente não ter dor. Não é o momento de a gente não ter sofrimento. No momento que a gente está vivendo, é momento para a gente suportar. É momento para a gente vencer a dor, vencer o sofrimento, dar sentido à dor, dar sentido ao sofrimento, suportar. Na vida futura, aí sim, não haverá morte, nem luto, nem grito, nem dor, porque passou a primeira condição. Enquanto estamos neste mundo, existe dor, existe doença, doenças físicas, doenças espirituais, doenças psicológicas. Eu quero que você entenda que Jesus é o médico. É o médico que cura o corpo e é o médico que cura a alma. Deus sabe tirar coisas boas do sofrimento. Então eu digo para você, não tenha medo da dor, não tenha medo do sofrimento. Se Deus está permitindo que isso chegue até você, Deus vai tirar um bem de tudo isto. Abra sua Bíblia já em Tiago capítulo 1, versículo 4. Mas é preciso que a paciência efetue sua obra. Ou melhor, versículo 3, sabendo que a prova da vossa fé produz paciência, sabendo que a prova da fé produz a paciência. A prova produz paciência. Ora, qual será a obra de nossa paciência se não sofremos nenhuma adversidade? Por que recusamos sofrer os males temporais? Temos medo de nos aperfeiçoar? Não hesitemos em orar e implorar, gemendo e chorando diante do Senhor, para que também em relação a nós se cumpra o que diz o apóstolo. E abra sua Bíblia em 1 Coríntios capítulo 10, versículo 13. Não vos sobreveio tentação alguma que ultrapassasse as forças humanas. Deus é fiel, não permitirá que sejais tentados além das vossas forças. Mas com a tentação, Ele vos dará os meios de suportá-la e saídes dela. Deus não vai te dar uma cruz que você não possa carregar. Toda vez que chega uma dor e um sofrimento até você, Deus dá a você os meios de você vencer e de você suportar tudo isso. Fique em paz, seja paciente, e da paciência vai brotar a perfeição na sua vida. Dai-me a graça de suportar a dor e o sofrimento. Dai-me a graça de suportar a dor e o sofrimento. Pai, Filho, Espírito Santo. Amém.
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3: Eu quero clamar agora por você, quero clamar pela sua família. Vem Espírito Santo, enche todos os que estão acompanhando este programa agora. Libera, Senhor, para esta pessoa o que ela mais precisa, para o corpo e para a alma. Libera, Senhor, curas e libertações em nome de Jesus para esta pessoa que escuta e para toda a sua família. Eu clamo a tua poderosa bênção. Visita agora com bênção de proteção, a bênção que só o Senhor pode dar. Abençoe-vos o Deus Todo-Poderoso, Pai e Filho e Espírito Santo. Amém.
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3: E eu quero lembrar você, se você quiser ouvir mais pregações, mais meditação da palavra, basta você me acompanhar no meu canal do YouTube, Frei Gilson / Som do Monte, no meu Instagram, no meu Facebook, no meu TikTok, e lá você vai encontrar muito mais palavra de Deus para você.
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7: 6 horas e 35 minutos.
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3: 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Oh!

Portugal anunciou a lista de convocados para a Copa do Mundo de 2026 e o grande destaque é mais uma vez Cristiano Ronaldo. Aos 41 anos, o craque vai disputar sua sexta Copa do Mundo e segue como o principal nome da seleção comandada por Roberto Martínez. Os portugueses estão no Grupo K, ao lado de Colômbia, Congo e Uzbequistão, e estreiam no dia 17 de junho contra a equipe africana. A convocação mistura jogadores experientes e jovens talentos, com nomes como Bruno Fernandes, Bernardo Silva, Rafael Leão e João Félix entre os escolhidos. O técnico ainda levou 4 goleiros na pré-lista final, incluindo Ricardo Velho, que ficará como opção em caso de lesão. Portugal chega ao Mundial cercado de expectativa e sonha em conquistar o título inédito da Copa do Mundo.

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0: O programão sertanejão número 1 do Brasil. Ah, quinta-feira começando. Que dia gostoso, que dia bonito. Bora juntos, bora tocando moda boa.
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3: Vamos ao último episódio de Joaquim Manuel, agora já com a formação atual. Bom, gente, foram 6 Manuéis, então vamos recapitular. O Vitório, que é o Joaquim, fez a primeira formação com o Roberto, depois ele conheceu o Otávio, que aí gravaram a Boate Azul. E depois o terceiro, o Manuel, gente, ele não tem formação, ele não deixou rastros. Ele fez um disco com o Joaquim, não continuou a carreira, saiu da dupla por motivos pessoais e não se tem história dele. Você não consegue encontrar história da vida pessoal dele. E eu também tentei falar com o Joaquim, mas o Joaquim achou melhor não comentar. Então ficou o terceiro Manuel aqui na nossa história anônimo. Se alguém tiver alguma informação dele, nos ajude. Nós não somos donos da verdade, né? Depois veio o quarto Manuel, que foi o Edivaldo, que hoje segue com carreira solo. Ele atende pelo nome de Manuel Solo. E ele mora ali em Sorocaba. Já cantamos juntos, já brincamos bastante juntos. É um menino nota mil, mas infelizmente não seguiu junto com o Joaquim. Eles gravaram alguns discos juntos e foi muito bem aquela formação do Vitório, do Joaquim, com o Edivaldo. E aí depois veio o Joel. O Joel ficou, basicamente, de 6 a 8 meses, né? Ele entrou em 2019 e em 2019 ele saiu. Dentro do ano ele saiu. E aí foi onde chegou esse menino aqui, que é o Evaldo. O Evaldo, como eu disse, ele já foi Aladdin, né? Atualmente está na dupla Joaquim e Manuel. Eles estão fazendo shows por todo o Brasil e ele representa muito bem, porque ele tem um agudo muito bonito, canta muito bem afinado. Esse menino, ele foi conhecido num estúdio que ele prestava serviço, e o Alan, da dupla Alan e Aladdin, conheceu ele lá e eles chegaram a fazer uma formação, né? Chegaram a fazer uma formação e chegaram a gravar um disco, ele com o Alan, da dupla Alan e Aladdin. Mas a parceria não foi à frente. Hoje o Alan tá com outro rapaz, que se dizem Alan e Aladdin para sempre. E agora o Vitório está com o Evaldo, que é o atual Manuel. E por falar em formação paralela, o maior Manuel, o Manuel mais famoso, o Manuel que teve mais sucesso, como eu disse, gravou Avenida Boiadeira, Minha Música, Boate Azul e tantas outras músicas de sucesso, o Manuel, o Roberto, aliás, o Otávio, ele fez uma parceria em 1999 com o Tiãozinho. O Tiãozinho, que até pouco tempo era Tiãozinho e Rafael, inclusive participou do programa Prosa de Amigos lá comigo, com o Tiãozinho e Rafael. O Tiãozinho fez uma dupla de 99 a 2004 com o Manuel. A dupla se chamava Tiãozinho e Manuel. Inclusive, até patrocinados pelo nosso querido amigo Paraná, que é um amigo da música sertaneja. Então, o Paraná impulsionou, gravou alguns discos, eles ficaram de 99 até 2004, e depois o Otávio, né, são tantos Manuéis, você tem que parar para pensar quem é quem. O Otávio voltou a cantar com o Joaquim, né, gravaram mais 4 discos juntos, e aí, sim, terminou a saga Joaquim e Manuel com o Otávio. Mas agora a gente continua com o Joaquim e Manuel, o Joaquim cantando com o Evaldo. Então ele já teve Edivaldo, Evaldo, Roberto, Otávio e um rapaz que, o Joel, e um rapaz que a gente não conseguiu, as nossas pesquisas não conseguiu apurar o nome para trazer para você aqui, tá bom? Essas foram então as informações e essa foi a história de Joaquim e Manuel. A gente se encontra com uma nova história.

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6: Você sabia que a cera do ouvido é uma coleção de gorduras e óleos que são produzidos pelo ouvido para criar uma espécie de armadilha? Pó e partículas ficam presos na cera e não conseguem penetrar no interior do ouvido, protegendo contra qualquer tipo de infecção.
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8: 6 horas e 47 minutos.
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13: Opa, estamos de volta aqui pela Rádio Cidade. Tudo de bom pra você. Um dia gostoso, abençoado. Coloca um sorrisão nesse rosto. Sorria!
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0: que gostoso! A nossa quinta-feira tá muito legal, né, gente? Já estamos se aproximando do finalzinho do programa, mas ainda dá tempo de você participar. Manda aqui a tua mensagem pra mim, tô aguardando o teu bom dia. O programa Sertanejão número 1 do Brasil, boa quinta-feira.
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2: Olá, ouvintes do Alô Bom Dia, ouvintes do Grande Fontenelle. Tenham todos uma excelente quinta-feira. Eu sou a Marina Geller, no comando do Mulheres do Agro, e hoje nós vamos falar sobre o setor de hortifruti e flores, gente. A delicadeza da mulher tá nisso, né? Muitas vezes o foco do agro está nas grandes commodities, mas a horticultura e a floricultura são setores onde a mulher é a peça-chave. No cinturão verde das cidades, elas gerenciam as estufas e cuidam da colheita diária de folhosas e legumes, né? Tem toda uma delicadeza feminina ali. É um trabalho que exige constância, um olhar atento à aparência e qualidade do produto que vai direto para as gôndolas do supermercado. Além disso, o mercado de flores que embeleza nossas vidas é movido por mãos femininas que entendem de clima, solo, estética, tem todo esse cuidado diferenciado. É a beleza e o sabor do campo garantidos por quem entende de cuidado, não é mesmo, pessoal? Bem, esse foi mais um Mulheres do Agro. Eu sou a Marina Geller, eu volto amanhã com vocês. Um excelente dia e vai de botina que de salto não combina, vai de bota que sapato não orna. Até amanhã, pessoal. Segue o Instagram lá, @MarinaGeller. Beijão.
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0: De volta amanhã no Alô Bom Dia. Agora tem o Zezé de Camargo e o Luciano. Toma juízo!
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0: Jéssica e Juliana, indecisão, gente. Olha, uma quinta-feira abençoada pra todo mundo.
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1: 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Alô, bom dia.
0: Bora lá pro WhatsApp, bora falar com a turma cabocrada que vai despertando cedo. Alô, quem fala?
4: Bom dia, Sérgio Fontenelle. Aqui é Zefinha de Voto Novo.
0: Ô, dona Zefinha.
4: Quero ouvir uma música de Bruno e Marrone para oferecer minha família, meus amigos, minhas amigas e a você.
0: Obrigado, pessoal de Ponto Novo na Bahia.
5: Bom dia, caboclo. Aqui é Paulo Barbosa.
0: Ô, Paulo.
5: Tudo bom?
0: Tudo, meu irmão.
5: Na roça.
0: Que legal.
5: Até tá bom hoje.
0: Hoje tá bom, né?
5: Olha só alegria.
0: Valeu, irmão.
5: Tá, bom dia. Bom trabalho.
0: Bom dia pro senhor também, viu? O pessoal de Buritizeiro aqui com nós. Tem mais gente aqui. Alô, alô, bom dia.
6: Xará, Sérgio Fontenelle.
0: Ô, meu irmãozão.
6: Aqui é o Sérgio de Alenquer, Pará. Fazenda Zé Braona. Mande um alô pra nós aí.
0: Alô, Alenquer.
6: Bote uma moda.
0: Agora, meu irmão.
6: Boa. Daquela que só você tem aí no seu pedaço.
0: Deixa com nós.
6: Copo das Galáxias, é direto na caminhonete.
0: Aí sim, hein? Antônio e Vitor Hugo, é desse modelo que a gente gosta de começar o dia, gente. Bora nessa.
1: Acorda aí, meu filho. Alô, bom dia.

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1: E você vai marcando aqui na cidade agora 7:05. Um abraço e a todos um bom dia. Nós estamos chegando e a partir de agora a informação. É o nosso Café com Notícias desta quinta-feira, dia 21 de maio. Você vai conferir as principais notícias, os destaques, a informação aqui na cidade. E vamos então já com os nossos destaques. Confira as nossas manchetes do café de hoje. No primeiro bloco, o bloco local, temos a polícia e tem também o governador Tarcísio, que esteve na região ontem, em Jaú, falou sobre o início das obras.

0: compras do amigo.
1: Gente, a gente está começando a caravana 3D aqui na região de Bauru. É uma coisa que a gente tem feito no estado todo. E a oportunidade que nós temos de conversar com as lideranças, conversar com os prefeitos, ouvir as demandas, entregar recursos. Então a ideia é promover o diálogo, promover o desenvolvimento, trazer dignidade. É uma caravana onde a gente deixa no conjunto aqui 750 milhões de reais de investimento. Tem um foco muito especial na saúde, então a gente está fazendo agora aqui o lançamento da pedra fundamental do Ambulatório Médico Especialidade de Jaú. Então um sonho antigo, uma coisa muito pedida aí pelo Ivan Cassaro há muito tempo.
0: Daqui a pouco você vai ter mais detalhes. Em região, o destaque aqui é para Bauru. Após 40 anos, a churrascaria Rio Grande fecha as portas em Bauru. Confira agora outras manchetes pelo Brasil e pelo mundo. Lula endurece regras da Big Techs em ação contra o feminicídio.
2: O que nós estamos provando aqui é que o silêncio e a omissão não ajudam. É que quando o Estado mostra que ele está cumprindo com as suas obrigações, as pessoas passam a confiar. E quando as pessoas passam a confiar, as pessoas começam a denunciar. Quando a medida protetiva não é apenas uma lei colocada no papel, mas é uma composição de coisas básicas que dá à pessoa a certeza de que ela vai ser protegida de verdade, ela começa a acreditar e ela começa a denunciar.
0: Ministério Público do Trabalho alerta para adoecimento causado pela escala 6x1 no Brasil.
3: Hoje o trabalhador ele fica refém de medições que são estabelecidas pelo mercado, ditadas pelo interesse econômico. Então nós temos os motoristas de plataformas que eles atuam levando em consideração quilômetro rodado, corridas feitas, entregas realizadas, motoboys que causam uma incidência considerável de acidentes motociclísticos e afastamentos previdenciários.
0: Dark Horse. O Supremo quer explicações de Mário Frias sobre emendas.
4: Mário Frias é apontado como produtor executivo do filme Dark Horse e ele é alvo de uma apuração preliminar no STF sobre suposto desvio de finalidade na destinação da emenda de 2 milhões de reais.
0: Emprestar nome é uma das principais causas do endividamento.
5: Tem um descontrole financeiro mesmo, uma baixa educação financeira. São evidenciadas aí por comportamentos de compra por impulso, falta de planejamento orçamentário, contratação de crédito sem avaliar direitinho ali os juros que estão envolvidos, aceitação de parcelas incompatíveis com a renda. E, por outro lado, tem um casamento entre a renda e o custo de vida. Metade dos inadimplentes ganha até 3 salários mínimos. 42% comprometem até metade com dívidas.
0: Cuidado com a saúde bucal ainda é um desafio para os brasileiros.
6: Esse nível de consciência de impacto é importante para que a gente assuma uma postura preventiva. Hoje a limpeza e a prevenção chega a 15% nas buscas aí no atendimento particular. A maioria dos brasileiros ainda procura o serviço odontológico em caso de dor ou caso de urgência, né? Então a gente precisa trabalhar com o conceito de planejamento odontológico para que a gente possa inverter essa lógica.
0: Vamos conferindo outros destaques, outras manchetes de agora, pelo Brasil e pelo mundo. Polícia Federal rejeita a proposta de delação premiada de Daniel Vorcaro. Polícia Federal investiga negócio de 14 milhões entre o fundo da Refit e a empresa de Ciro Nogueira. Ciro Nogueira que teve avião de 10 milhões bloqueado por decisão de Mendonça. Eduardo Fischer é o novo marqueteiro de Flávio Bolsonaro. Inclusive, o substituto é alvo de resistência interna. Você vai conferindo os destaques, as manchetes. Com manobra ruralista, a Câmara aprova redução de quase 40% da floresta nacional no Pará. Chefe do PCC foragido 3 vezes da prisão é assassinado a tiros na Bolívia. Zagueiro do São Paulo é ofendido por maqueiro em jogo do Brasileirão Feminino Sub-20. Piloto morto durante assalto em São Paulo escapou de sequestro e de 5 acidentes aéreos. Adolescente apreendido pela polícia após dar tapa em colega em sala de aula em Pernambuco. Mulher morre após levar choque a usar fritadeira em restaurante de Santa Catarina. Pescadores capturam mais de 11 mil tainhas após noite inteira no mar, também em Santa Catarina. Defesa pede liberdade para executivo chileno que foi preso no Brasil por fala racista em um voo da Latam. Procuradoria-Geral da República pede redução de pena para o homem que quebrou o relógio no dia 8 de janeiro. Colômbia expulsa embaixador da Bolívia. Troca de ataques entre Rússia e Ucrânia mata 4 em regiões da fronteira. Você vai conferindo os destaques, as manchetes de hoje pelo Brasil e pelo mundo. 7 médicos são indiciados por morte de adolescente com apendicite. Isso aconteceu em Minas Gerais. Mulher morre após cair de uma altura de 600 metros de um vulcão no Chile. Você vai conferir também nesta edição as loterias de ontem à noite. Você vai conferir como fica o tempo também. E nos destaques do esporte, Taça Libertadores da América. O Palmeiras perde e o Flamengo vence. Hoje em campo, o Corinthians. Na Sul-Americana, o Botafogo venceu. Bragantino e Santos empataram e o Vasco perdeu. Hoje na Sul-Americana, em campo, tem o Atlético Mineiro. Os destaques do esporte, loterias e o tempo você confere ainda nesta edição. Tá aí, portanto, os nossos destaques, as nossas manchetes. Agora vem aí a notícia por inteiro. Vamos com o nosso primeiro bloco do café de hoje.
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0: Um bom dia, um abraço aos amigos, às amigas, sempre agradecendo aí a sua companhia. E vamos nós nesta quinta-feira, dia 21, com as principais notícias, os assuntos do dia. E neste primeiro bloco, como sempre, a gente começa com a área policial. Mais uma vez, chegando com as notícias da polícia, o companheiro Matiasi. Bom dia, Matiasi.
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8: Bom dia, Livelto. Bom dia, Marcelo. Bom dia a todos da Cidade FM. Grande abraço. Notícias da polícia. Nós tivemos ocorrência com preso registrado ontem às 10h30 da manhã, 10h36, rua Arlindo Santilli, onde a equipe tomou ciência de um mandado de prisão existente e deu início ao patrulhamento. No mandado existe o endereço, onde a equipe deparou-se com o indiciado pela rua Arlindo Santilli, na calçada de sua residência. O indivíduo foi abordado, dado ciência sobre a existência de um mandado de prisão em desfavor a ele, foi conduzido à Delegacia de Polícia de Igaraçu, apresentado à autoridade policial, que acabou elaborando a recolha, né? E o elemento acabou permanecendo preso à disposição da justiça devido à existência de um mandado em desfavor a ele. Ontem também nós tivemos às 2h, Livelto. Ontem, rua Padre Carlos Galo, um furto registrado. A equipe policial militar foi acionada via Copom 90 para atendimento de uma ocorrência de furto em andamento. As informações preliminares indicavam que 2 indivíduos realizavam a subtração de fios elétricos e cabos elétricos de uma residência. O ato ocorria mediante escalada. O imóvel afetado fica anexo a um salão comercial localizado na rua Padre Carlos Galo. No local, a equipe fez contato com a vítima solicitante e relatou que, após notar o latido incessante do seu cão de guarda, deslocou-se para verificar do que se tratava. Na ocasião, a vítima solicitante, ela visualizou um indivíduo sobre o muro do imóvel. O homem estava cortando a fiação no topo do poste padrão da energia elétrica da CPFL junto ao relógio medidor. Ao perceber a presença da vítima, o autor enrolou o material subtraído para facilitar o transporte. Na sequência, ele saltou do muro e empreendeu fuga a pé de forma apressada. Ele estava também acompanhado de um outro elemento que permanecia no solo, garantindo a cobertura da ação delituosa. A vítima identificou formalmente esse segundo elemento que estava ao solo, reincidente, em alguns crimes contra o patrimônio e também por tráfico de drogas na região. De posse das características físicas e vestimentas do elemento e sabendo que indivíduos em situação de rua e infratores utilizavam um imóvel abandonado nas proximidades para se abrigar. As equipes deslocaram-se em diligência até o local, foi realizada a incursão no imóvel, né? Da mesma rua, Padre Carlos Galo. O local encontrava-se desabitado, sem mobília e sem o fornecimento de serviços essenciais, água e esgoto. No interior do imóvel, a equipe logrou êxito em abordar os dois indivíduos e durante a busca domiciliar perimetral foi localizada uma mochila oculta no interior de um sofá deteriorizado. Segundo consta aqui, no interior dessa mochila haviam ferramentas, alicate, talhadeira, faca e outros instrumentos, além de um rolo de fio de cobre. Questionados formalmente sobre a procedência do material e a autoria do fato, ambos os abordados negaram a prática do crime. No entanto, a vítima foi submetida ao procedimento de reconhecimento pessoal e apontou, sem sombra de dúvidas, ambos os detidos como os autores do furto ocorrido na madrugada. A equipe retornou ao local do crime e constatou visualmente o rompimento da fiação elétrica no poste de energia elétrica e no relógio padrão, quanto no topo do poste. Diante dos fatos, dado voz de prisão em flagrante aos dois abordados pelo crime de furto qualificado. Foi necessário o uso de algemas para garantir a integridade física dos detidos e também da equipe policial, para evitar ali risco de fuga. Os infratores e os materiais apreendidos foram levados à CPJ em Jaú, Central de Polícia Judiciária, apresentados à autoridade policial de plantão, que elaborou o BOPC, permanecendo ambos encarcerados à disposição da Justiça. Foi formalizada também a requisição de perícia técnica científica no local dos fatos. As duas ocorrências registradas na data de ontem por Igarassu do Tietê.
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0: Muito obrigado ao Matiase pelas informações da área policial. Temos mais uma aqui, uma de Barra Bonita. Homem ignora a medida protetiva, invade casa da ex, agride a mulher, a idosa e uma criança. A atuação rápida da civil evitou consequência ainda mais grave em um caso brutal de violência doméstica. Foi ontem pela manhã em Barra Bonita. Um homem de 39 anos foi preso em flagrante após invadir a residência da ex-companheira, descumprindo medida protetiva de urgência e promover uma série de agressões contra a família da vítima. Segundo informações do delegado Dr. Guilherme Gato, os policiais civis tomaram conhecimento do caso durante diligências e imediatamente iniciaram buscas pelo agressor. Conforme o apurado, o homem entrou na casa da ex-companheira de 40 anos, mesmo ciente das determinações judiciais que o impediu de se aproximar da vítima. Durante o ataque, a mulher sofreu graves agressões físicas e teve um dos dedos fraturados, possivelmente após ser atingida com o escapamento de uma motocicleta. Ela precisou receber atendimento médico e foi acolhida pelas forças policiais e pela rede de proteção, contra o delegado Dr. Guilherme. A violência não parou por aí. A mãe da vítima, uma idosa de 68 anos, tentou defender a filha e também acabou sendo agredida pelo autor. O filho da mulher, uma criança de apenas 11 anos, igualmente foi atingido. Ele foi atingido ao tentar interromper as agressões, evidenciando o cenário extremo de violência dentro da casa. Diante da gravidade da ocorrência, a civil agiu rapidamente para localizar e prender o agressor em flagrante. O delegado adotou todas as medidas cabíveis da Polícia Judiciária, incluindo pela representação, pela conversão da prisão em preventiva. Durante a natureza dos crimes e o risco das vítimas, não foi concedida fiança ao agressor. Aconteceu ontem pela manhã, portanto, em Barra Bonita. Outros destaques neste nosso primeiro bloco, como sempre, temos as loterias de ontem à noite. Vamos começar aqui com a mais milionária, concurso 356. 0105-0922-2528. Os trevos 1 e 2. Ninguém acertou a primeira faixa e nem a segunda faixa. Sábado paga 43 milhões e meio. A Loto Fácil, concurso 3.690. 0205-0607-0809-1215-1819-2021-2224. E para fechar o 25, duas apostas, acertaram 15 dezenas para cada uma, 3.110.000. As duas apostas simples, uma de São Paulo, capital, e outra de Santa Maria da Vitória, na Bahia. Aqui na concurso 7.030, 16, 19, 24, 50 e o 55. Um apostador acertou aqui e ganhou 13 milhões, uma aposta simples da cidade do Rio de Janeiro. Loto Mania, concurso 2.926, 0101-0012-1927-35-43-50-61-64-65-69-72-74-75-81-93 acumulou. A Loto Mania paga amanhã 8 milhões. A Dupla Sena, concurso 2.959. Primeiro sorteio 0204, 15, 16, 27 e 39 acumulou. Segundo sorteio 07, 17, 19, 35, 39 e 42 também acumulou. A Dupla Sena paga amanhã 1 milhão e 300. O Super 7, concurso 849. Coluna 1 deu o número 9, coluna 2, o 3, coluna 3, o 4, coluna 4, o número 5, na coluna 5 deu o número 2, na coluna 6, o 7 e na coluna 7, o 5. Ninguém acertou 7 dezenas e ninguém acertou 6 dezenas. O Super 7 paga amanhã 650 mil. Sorteios de hoje à noite. A Time Mania paga 28 milhões. A Loto Fácil, 2 milhões. Dia de sorte, 1 milhão e 700. E a Quina, 600 mil. Está aí, portanto, as nossas loterias, né? Os sorteios de ontem à noite. E continuamos, gente, com o nosso primeiro bloco aqui nos nossos destaques locais que você vai conferindo. E eu começo aqui com vacinação aqui por Igaraçu do Tietê. Temos a vacinação aqui nas escolas, tá certo? Para proteger as crianças, adolescentes e também os profissionais da educação. Atualização de caderneta, resgatar esquemas vacinais completos, prevenir doença, né? E nas escolas. E vai começar exatamente hoje, dia 21. A Escola Prefeito José Perassoli, hoje, das 13h30 até as 15 horas, tá certo? Amanhã, teremos aqui amanhã, em 3 escolas, a Tica Varasquim, isso amanhã, hein? A Tica Varasquim, das 8 às 10h30 da manhã, a Luiz Pérez Rodeiro, das 13h30 às 15 horas, e também amanhã, na Maria Helena Francisco Fraga, das 8 da manhã às 10h30, tá certo? Vai até o dia 29, tá? Muito bem, tá aí, portanto. Os estudantes deverão enviar caderneta de vacinação e o termo de autorização assinado pelos responsáveis no dia da ação. Igaraçu do Tietê e a segunda festa do Divino, hein? Agora no domingo, dia 24, a partir das 8h30 da manhã, quando teremos a concentração em frente à matriz. Cavalgada, motos, carros e pedestres. Vamos ter uma procissão náutica também. A procissão náutica vai sair do Porto do Palmezão às 9h. Teremos depois missa campal com o encontro de todos na prainha. Bênção das bandeiras. E aí haverá depois, na sequência, uma praça de alimentação para encerrar o evento com confraternização. É no próximo domingo. A comunidade aí está convidada. Gente, hoje, quinta-feira, dia 21... É o segundo dia do Tríduo de Pentecoste lá na Santo Antônio, em Barra Bonita. Hoje, 19h30, missa por cura e libertação. Vamos aqui com os destaques. Defesa Civil de Barra Bonita, com novos telefones disponíveis. 981620248. 981620248. E o 981620249. Entre em contato, qualquer problema que tiver, Defesa Civil, certo? Defesa Civil, muito bem, muito bem. E mais uma vez um recadinho aqui da educação aqui de Igaraçu, das vagas disponíveis para o berçário 2 da Escola Conceição Bonani Gama. Tem um telefone aqui para qualquer informação ou dúvida, que é o 3644-5542, tá? 5542, ou na própria escola, lá na rua Maria Salve Ferraz, CDHU, aqui de Igaraçu. E, gente, a Casa de Amparo da Barra ainda comunica que continua aberto o cadastro de voluntários, hein? Nome completo, dias disponíveis da semana ou final de semana, né? Então temos aqui, você pode entrar em contato, né? Fazer o seu cadastro de voluntários. E Barra Bonita continua com a campanha do Agasalho 2026. Os pontos de arrecadação na Barra, Prefeitura, Fundo Social de Solidariedade e Defesa Civil. Certo? E Defesa Civil. Temos aqui, por Igaraçu também continua com o tema Roupa Boa, a gente doa. Igaraçu, gente, você pode entregar os pontos de arrecadação, unidades de saúde, escolas municipais, bancos, inclusive aqui também na portaria da Rádio Cidade. Também pode entregar ali no Ganha Tempo, ali na Avenida Elias Souza Dantas. Certo? Muito bem, muito bem, muito bem. Vem aí na Barra um humor. É uma comédia no Teatro Zita de Marque, hein? Será agora neste sábado, dia 23, às 21h30. Temos aqui, mas antes, temos um outro recado para sexta-feira agora, que aliás já é amanhã. A Associação dos Autistas de Barra Bonita e aquela entrega da pizza solidária. A retirada amanhã na rua Felício Costa 26, lá no Jardim São Caetano, a partir das 18h. Eu tenho um telefone, um WhatsApp aqui, se você quiser entrar em contato ainda hoje e amanhã durante o dia, que é o 991-33-8315. 991-33-8315. Muito bem, muito bem, muito bem. Gente, temos aí, portanto, os nossos destaques aqui neste nosso primeiro bloco e o evento que tivemos ontem aqui. E atenção, né? De Bauru, de Jaú, cidades da região, foi para a presença do governador. Governador, principalmente ali, as inaugurações que ele fez em Bauru, depois ele esteve em Jaú, para dar o aval aí do início das obras do AME, que está atrasada já uns 2 anos, mais ou menos. Agora vamos ver se sai, que é de interesse não só de Jaú, mas de toda a nossa região. O governador esteve lá. Vamos ver um trechinho, então, das palavras do Tarcísio.
1: Gente, a gente está começando a caravana 3D aqui na região de Bauru, é uma coisa que a gente tem feito no estado todo. E a oportunidade que nós temos de conversar com as lideranças, conversar com os prefeitos, ouvir as demandas, entregar recursos. Então a ideia é promover o diálogo, promover o desenvolvimento, trazer dignidade. É uma caravana onde a gente deixa no conjunto aqui 750 milhões de reais de investimento. Tem um foco muito especial na saúde, então a gente está fazendo agora aqui o lançamento da pedra fundamental do Ambulatório Médico Especialidade de Jaú, então um sonho antigo, uma coisa muito pedida aí pelo Ivan Cassaro há muito tempo, e a gente está conseguindo realizar esse sonho. Então a pedra fundamental significa que a obra a partir de agora começa. A gente está falando de 18 meses de obra para a gente entregar o Ambulatório Médico Especialidade. Quando pronto, vai realizar aí alguma coisa em torno de 11 mil consultas por mês, a gente vai ter 4 mil exames e alguma coisa em torno de 600 cirurgias, porque é um AME que funciona como hospital dia. Então nós vamos ter 3 salas cirúrgicas para fazer as cirurgias. Isso aí, obviamente, se articula com outros investimentos que a gente vai fazer e vai anunciar nessa oportunidade, por exemplo, a ampliação do HC de Bauru. Vocês lembram que no início do mandato a gente tinha uma dificuldade no HC, muitos leitos fechados. E a gente foi ampliando isso para chegar agora a 140 leitos, a gente vai chegar a 188, vamos abrir mais 48 e hoje a gente está anunciando ampliação do ambulatório, né? Vamos entregar essa ampliação do ambulatório, nós vamos ter aí o anúncio das obras para ter mais 9 salas cirúrgicas e também o centro de radiologia, onde a gente vai ter lá a ressonância magnética. E com essas 9 salas cirúrgicas, a gente deve realizar 1.000 cirurgias por mês. Quando eu somo com as 600 que nós vamos realizar aqui, a gente vai fazer com esses 2 empreendimentos, com a HC de Bauru e o AME aqui de Jaú, 1.600 cirurgias a mais por mês. Ao longo desse tempo, a gente vem investindo, principalmente via tabela SUS Paulista, na saúde da região. A gente abriu nesse período 344 leitos a mais. Isso garante para a gente aí quase 17 mil internações a mais por ano. Então, é um esforço de aumentar aí os nossos braços de assistência. Né, a gente tem também a inauguração de UBS em Lins, a gente tem aqui o espaço de saúde dos comerciários, que foi também entregue com ajuda do governo do estado. Tem a inauguração de um trecho do SP333, né, que a gente vai fazer essa entrega no dia de amanhã. Temos investimentos na segurança pública, então hoje a gente entrega lá em Bauru o Centro de Serviço Judicial, entrega o Instituto Criminalístico, o IML, com o espaço Lilás, com a sala Lilás, para que a gente aumente também os nossos braços de assistência para as mulheres que são vítimas da violência doméstica. Então, a gente precisa criar esses canais de comunicação para que a gente possa atuar melhor. Vamos fazer entrega de viaturas para as polícias. São 25 viaturas para as polícias que nós vamos entregar nessa nossa passagem aqui pela região. Enfim, tem uma agenda aí bastante extensa. Amanhã a gente faz a visita do Centro TEA, que vai ser construído em Bauru. Vai ser o segundo centro TEA do estado e o nosso objetivo é colocar um centro desse de referência em cada região administrativa. Inauguramos recentemente um na cidade de São Paulo, mas nós vamos replicar o modelo em todas as regiões do nosso estado. Então a gente já está se estruturando essa expansão dos centros TEAs aqui, principalmente pelo interior. Então também uma agenda importante, a gente vai visitar em pouco tempo, ele vai ser entregue, vai ser inaugurado, vai estar à disposição da população, enfim. Temos aí uma série de compromissos, uma série de agendas. Vamos visitar o nosso HC também, que vai receber esses investimentos lá em Bauru. E, obviamente, anunciando outros investimentos. Só na área de saneamento básico, por exemplo, 400 milhões de reais na região, nos municípios da região, via Sabesp, né, para o abastecimento de água, para o coleta e tratamento de esgoto, para melhorar a resiliência hídrica aqui. Então, é uma jornada importante. Na hora do almoço, a gente faz uma reunião com os prefeitos, a gente deve autorizar 75 milhões de reais em convênios para os municípios. São convênios de diversas ordens, para edificações, para investimento na infraestrutura urbana, como por exemplo aqui em Jaú, a gente está liberando recursos para recapeamento, a gente também tem convênios aí para equipamentos, para compra de máquinas, que são importantes, enfim. Oportunidade então da gente conversar, escutar as demandas, desenvolver o senso de urgência, atender pleitos, trazer recursos.
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0: Nossa, quanto dinheiro, não? Quanta obra, não? Ai, que beleza que é ano eleitoral, não? Todo ano devia ter eleição. Ah, devia ter todo ano eleição, né? Que beleza, não? Que beleza. E tem gente que se ilude ainda. Eita, nós. Deixa eu mandar um abração aqui pra galera que tá com a gente. Muito obrigado sempre pela companhia. Começar com aquele velho ranzinza do Texuco. O Vardi Alexandrino. Maria Helena Viana, Rosa Amazon, a Maria Denor, o Wagner Luiz Aparecido Poiano, Xiomara de Lazana, Evaldo Gomes. Lá em Portugal, a Virgínia com o Emílio estão curtindo lá a nossa pátria mãe. Um abração, bom dia. Temos ali a Eva Elizabeth das Neves, Daniel Wilson Faria, o José Eduardo Abiata. Um abração, Zé. Aí, a Rose Soares, ligadinha e sempre trabalhando. É funcionária padrão. O Carlão Gonzaga, quem? A Cidinha Fulan, Ismar Bernardo. Temos aqui a Flor Santos, quem mais? A Rosana Furtado. Temos aqui a Vera Lúcia Aparecida dos Santos, o Edivaldo Almeida. É. Muito obrigado a todos aí pela companhia, pela sintonia. É. A Isabel Custódio. Bom, gente, que horas são? Já 7h35, eu vou tomar um cafezinho e a gente volta já já com o nosso giro regional.

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1: E você vai marcando aqui na Cidade, agora são 7h45, vamos em frente, vem aí o nosso segundo bloco.
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1: Uma operação conjunta entre a civil e a militar de Itapuí resultou na prisão em flagrante de um homem de 25 anos pelo tráfico de drogas no bairro Mar Azul. A ação foi desencadeada após um trabalho de investigação da civil. Segundo o delegado titular de Itapuí, Dr. Aldo, as investigações reuniram elementos suficientes para solicitar à justiça o mandado de busca e apreensão contra o investigado. Com a ordem expedida, equipes seguiram até a residência, alvo da operação. Durante as buscas, policiais localizaram diversas porções de cocaína escondidas em meio a telhas no quintal da casa, numa tentativa de dificultar a localização da droga. Além do entorpecente, encontraram ainda uma porção de maconha. No interior da casa, os agentes apreenderam R$ 320 em dinheiro, dois aparelhos celulares e bilhetes contendo anotações. O morador da casa, de 25 anos, recebeu voz de prisão. Ele foi recolhido. Temos aqui o destaque. Gente, a tradicional churrascaria Porteira do Rio Grande, na Avenida Nações Unidas, em Bauru, um dos restaurantes mais conhecidos e emblemáticos da cidade, anunciou oficialmente o encerramento definitivo de suas atividades após 40 anos de história. O comunicado foi divulgado nas redes sociais da empresa e rapidamente gerou repercussão entre clientes e moradores de Bauru. Encerramos um ciclo de 40 anos, obrigado, diz a mensagem publicada pela churrascaria. No texto, o restaurante afirma que encerra as atividades com um coração cheio de gratidão, destacando as 4 décadas dedicadas a servir sabores e histórias de famílias. A publicação também agradece aos clientes pela trajetória ao longo dos anos. Temos aqui, a casa era considerada uma das mais tradicionais churrascarias, não só de Bauru, mas de toda a região. O fechamento ocorre meses após o estabelecimento ter sido interditado pela Vigilância Sanitária Municipal em fiscalização realizada este ano. Está feito o registro. Depois de espera, angústia, incerteza e orações, o som das hélices cortando o céu trouxe mais do que um órgão transportado com urgência. Ele pousou em uma nova chance de vida para a bauruense Ruth Carlos da Silva Maciel, de 44 anos, que sofria de insuficiência cardíaca congênita. Esta mesma doença levou sua mãe e era a preocupação que tirava o sono do esposo Francisco Carlos, do filho Vitor, dos enteados Tiago e Felipe. A cirurgia foi um sucesso e ocorreu na terça-feira anteontem. Essa missão de prolongar a vida de Ruth começou no Hospital Estadual de Bauru, mas foi concluída no Hospital Nossa Senhora de Fátima de Barretos, especializada em tratamento de transplante cardíaco. Ela estava internada 2 semanas, onde realizou diversos exames e ficou na fila para receber o novo coração por 10 dias. O Hospital de Barretos é particular, mas possui atendimento grátis também. Todo o tratamento de Ruth foi feito pelo SUS, Sistema Único de Saúde. Que beleza, hein? É, que beleza. Gente, após diversas reclamações e vídeos divulgados nas redes sociais sobre veículos parados irregularmente em um retorno localizado na Marechal Rondon, ali em Bauru, na região do Núcleo Gasparini, o policiamento rodoviário realizou ontem uma ação de fiscalização. Durante a ação foi constatado que alguns motoristas de aplicativos vinham utilizando o ponto como área de espera para chamadas, prática que é irregular e acaba gerando risco à segurança viária, inclusive com registro de veículos realizando manobras perigosas e acessando a contramão do retorno, segundo a Polícia Rodoviária. Foi feita, então, uma investigação. Gente, vamos agora aqui falar da Cutrale. A Justiça do Trabalho condenou a Sucro Cítrico Cutrale, produtora de laranjas e suco de laranja, a pagar R$1,5 milhão por descumprir normas de saúde, higiene e segurança. A sentença é da segunda vara do trabalho de Bauru e atende um pedido do Ministério Público do Trabalho. A decisão ainda cabe recurso. A empresa não se manifestou por enquanto. Segundo o Ministério Público do Trabalho, fiscalizações recentes apontaram que a empresa vinha descumprindo determinações impostas em processos anteriores para garantir a saúde e a segurança dos trabalhadores. Entre 2012 e 2024, a Auditoria Fiscal do Trabalho aplicou 356 multas, 356 infrações à empresa. Entre as irregularidades estão falta de higiene em alojamento e acidentes envolvendo funcionários. Os fiscais apontaram ainda que a empresa pagava os trabalhadores por uma quantia inferior à que realmente colhia de frutos. A decisão, por conta do Dr. André, classificou a conduta da empresa como dumping social. Além da indenização, a sentença determina a execução de multas combinatórias diárias pelo descumprimento de decisões anteriores. Está aí, portanto, mais um destaque aqui da nossa região. Continuamos aqui com mais algumas ocorrências, mais alguns fatos aqui. É. Temos aqui ali Palmital. Um homem de 53 anos foi preso em flagrante ontem pela manhã em Palmital, suspeito de agredir a companheira grávida de 25 anos. Segundo a polícia, as agressões ocorreram na casa da vítima. A mulher deu entrada no pronto-socorro com marcas de agressão e suja, relatando que teria sido espancada pelo autor, o que provocou o início do trabalho de parto. De acordo com a civil, a própria unidade de saúde acionou a polícia, que iniciou a busca pelo suspeito. É. Ele até agora não foi localizado, mas sabe quem é. É. Não havia informações ainda sobre o estado de saúde da vítima, nem do nascimento da criança. Segundo a civil, o homem teria agredido a companheira em duas ocasiões durante a madrugada. Os agentes localizaram no momento que ela se preparava para deixar a residência. É, depois de recolhido, o suspeito confirmou informalmente que agrediu a companheira, mas alegou que também havia sido agredido por ela. Agora vamos ver o que vai dar. O fim da novela. O fim da novela. É. Voltando ali para Bauru, as atividades da Universidade Estadual Paulista Unesp de Bauru estão paralisadas desde ontem, após servidores e docentes aprovarem a greve em assembleias realizadas na última segunda e na terça-feira também. A Faculdade de Engenharia, que ainda não havia aderido ao movimento, também decidiu suspender as atividades entre ontem e agora amanhã, tá? Segundo o Conselho Estudantil, os alunos reivindicam mais investimentos em políticas de permanência estudantil e a contratação de professores e servidores para reduzir o déficit existente. Já docentes e servidores pedem um reajuste salarial maior do que aprovado pelo Conselho. O órgão autorizou um aumento de 3,47%, enquanto as categorias defendem o reajuste de 4,39%. Agora é outro caso que vamos aguardar aí o fim da novela. Vamos aguardar aí o fim da novela, né? Muito bem, muito bem, muito bem. Está aí, portanto, os nossos principais destaques, as principais manchetes, as notícias da nossa região. Gente, deixe-me dar o destaque aqui. 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Gente, quinta-feira, estiva à vista, hein? Hoje, com qualquer tempo, 19h, estiva. É, nesta quinta-feira. E agora, vamos até domingo, hein? Então, hoje, tá aí, nesta quinta-feira, dia 21, 19h, vamos lá. 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Você escolhe o prato, tá? Muito bem. 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Mandar um abração aqui para a Marcinha Araguti. Feliz quinta-feira, estamos aqui em Botucatu, no hospital. É, com o Aspásio, com o médico. Tudo de bom, hein? Que, Marcinha, que tudo corra bem, tá? Que Deus ajude. Carmelinda Moraes, bom dia com alegria. José Ângelos Tulim, o Frank Moraes Gonçalves, a Terezinha Fernandes, uma ótima quinta para você também. O Lazinho Silva, muito obrigado, gente. Sabe que oração? Olha aí, já faltando 4 minutinhos para as 8, hein? 4 minutinhos para as 8, eu vou tomar mais um cafezinho, gente, e voltamos aqui com o nosso bloco seguinte, que é o nosso giro pelo Brasil e pelo mundo aqui na cidade.

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1: 8:04, vamos em frente. Vem aí o nosso terceiro bloco de notícias.
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1: Lula endurece regras para a Big Techs em ação contra o feminicídio.
3: O governo federal apresentou nesta quarta-feira um balanço dos 100 primeiros dias do Pacto Nacional Brasil contra o Feminicídio, uma iniciativa que reúne executivo, legislativo e judiciário no combate à violência contra a mulher. Durante a cerimônia no Palácio do Planalto, o presidente Luiz Inácio Lula da Silva assinou novos decretos e projetos de lei que são voltados à proteção das mulheres, incluindo medidas para responsabilizar plataformas digitais em casos de violência online. A principal novidade foi o decreto de proteção das mulheres no ambiente digital. Essa medida cria mecanismos para obrigar plataformas digitais a agirem com maior rapidez em casos de violência contra a mulher na internet. Isso inclui, inclusive, a remoção de imagens íntimas sem consentimento em até 2 horas após a notificação. O texto integra uma atualização da regulamentação do Marco Civil da internet através de um decreto presidencial. Entre os números apresentados pelo governo estão mais de 6 mil prisões de agressores, ampliação das medidas protetivas e a expansão do monitoramento eletrônico de investigados. Ao defender a continuidade das ações, o presidente Lula afirmou que os resultados mostram a importância da integração entre os poderes.
4: O que nós estamos provando aqui é que o silêncio e a omissão não ajudam. É que quando o Estado mostra que ele está cumprindo com as suas obrigações, as pessoas passam a confiar. E quando as pessoas passam a confiar, as pessoas começam a denunciar. Quando a medida protetiva não é apenas uma lei colocada no papel, mas é uma composição de coisas básicas que dá à pessoa a certeza de que ela vai ser protegida de verdade, ela começa a acreditar e ela começa a denunciar. E quando a gente diz que o problema não é só da mulher que é vítima ou da menina que é vítima, mas o problema é da sociedade, o problema é dos parentes, o problema é dos vizinhos, o problema é da comunidade. Todo mundo tem que se sentir agredido quando uma mulher é agredida.
3: No judiciário, o presidente do Supremo Tribunal Federal

0: o Edson Fachin destacou a redução no tempo de análise das medidas protetivas de urgência. Já o presidente da Câmara, Hugo Mota, listou propostas aprovadas pelo Congresso dentro do Pacto de Enfrentamento ao Feminicídio.
1: Cito como exemplo o uso da tornozeleira eletrônica por agressores e a tipificação da violência vicária e do vicaricídio, combatendo a crueldade que atinge a mulher por meio dos seus filhos.
0: O presidente do Congresso e senador Davi Alcolumbre não participou da cerimônia. Desde que o Senado rejeitou o nome de Jorge Messias ao STF, Lula e Alcolumbre romperam relações. O governo também aproveitou a oportunidade para anunciar novas etapas do pacto, entre elas a ampliação da Casa da Mulher Brasileira, expansão do uso de tornozeleiras eletrônicas e projetos para criminalizar a misoginia nas redes sociais. Agência Rádio Web, de Brasília, Yuri Hudson.
2: Ministério Público do Trabalho alerta para o adoecimento causado pela escala 6x1 no Brasil.
3: Em mais uma audiência pública na Câmara dos Deputados em Brasília para discutir o fim da escala 6x1, o Procurador-Geral do Trabalho, Gláucio de Oliveira, defendeu mudanças no modelo de jornada e alertou para os impactos do excesso de trabalho na saúde dos trabalhadores. Durante o debate, ele criticou casos registrados no corte de cana, no transporte de carga e entre motoristas e entregadores de aplicativos. Segundo o procurador, a pressão por metas e produtividade tem aumentado o número de acidentes e afastamentos por adoecimento.
4: Hoje o trabalhador ele fica refém de medições que são estabelecidas pelo mercado, ditadas pelo interesse econômico. Então nós temos os motoristas de plataformas que eles atuam levando em consideração quilômetro rodado, corridas feitas, entregas realizadas, motoboys que causam uma incidência considerável de acidentes motociclísticos e afastamentos previdenciários.
3: Na audiência, o Procurador-Geral do Trabalho também criticou empresas de plataformas digitais que defendem jornadas sem descanso. Para ele, a discussão sobre o fim da escala 6x1 precisa considerar a realidade de cada categoria, com participação dos sindicatos e diálogo entre trabalhadores e empregadores. Gláucio de Oliveira destacou ainda os impactos da dupla jornada sobre as mulheres, que acumulam trabalho profissional e responsabilidades domésticas.
4: A preocupação do Ministério Público é com a saúde do trabalhador, a dupla jornada da trabalhadora. Ela tem que cuidar da sua família, ela tem as obrigações do lar e as obrigações profissionais. Então, com o fim da jornada 6x1, ela tendo 2 dias para cuidar dos seus filhos, cuidar da casa, cuidar de outros assuntos que são de interesses pessoais, a melhoria na qualidade de vida dessas pessoas será considerável.
3: Além do representante do MPT, a audiência contou com a participação de parlamentares, representantes de instituições, ministérios, trabalhadores e empregadores, além de advogados trabalhistas, economistas e estudiosos do tema. Grupo Rádio Web, 25 anos, áudio que amplifica Conexões, produção e reportagem, Janaína Oliveira.
2: Vamos em frente, gente. Dark Horse. Supremo quer explicações de Mário Frias sobre as emendas.
5: O Supremo Tribunal Federal não conseguiu notificar o deputado federal Mário Frias, do PL de São Paulo. A corte quer ouvir esclarecimentos sobre o envio de emendas parlamentares para uma organização não governamental ligada à produtora responsável pelas gravações do filme sobre Jair Bolsonaro. Na segunda, um oficial de justiça foi até o endereço do parlamentar em Brasília, mas o porteiro do edifício informou que ele não mora no local há 2 anos. Na semana passada, o gabinete do deputado informou que o mesmo estava em uma missão internacional. Mário Frias é apontado como produtor executivo do filme Dark Horse e ele é alvo de uma apuração preliminar no STF sobre suposto desvio de finalidade na destinação da emenda de R$2 milhões. Nesta terça, o nome dele ganhou força após áudio do parlamentar para o banqueiro Daniel Vorcaro vir à tona. Mensagem divulgada pelo The Intercept revela uma relação amigável entre Frias e o fundador do Banco Master.
6: Só te agradecer, meu irmão. Vamos mexer com o coração de muita gente, vai ser muito importante para o nosso país, tá? Preciso de vez em quando te falar como as coisas vão andando, tá?
5: Inicialmente, Mário Frias havia negado a existência do recebimento de recursos por parte do Daniel Vorcaro. Entretanto, um levantamento divulgado pela Rede Globo mostra que o banqueiro financiou mais de 90% do filme e os áudios que vêm à tona comprovam as negociações. Agência Rádio Web, produção e reportagem, Norberto Notari.
2: Emprestar o nome é uma das principais causas do endividamento.
7: O cartão de crédito, empréstimo bancário e o crediário ainda são as principais causas da inadimplência no Brasil. Aponta a pesquisa da Confederação Nacional de Dirigentes Lojistas, a CNDL, e pelo Serviço de Proteção ao Crédito, o SPC Brasil. O cartão de crédito, que muitas vezes é usado como alternativa em emergências, lidera o endividamento entre brasileiros das classes C, D e E. Merula Borges, especialista em finanças, na Confederação Nacional de Dirigentes Lojistas, avalia que o custo de vida elevado e compras por impulso estão entre as causas do endividamento.
8: Tem um descontrole financeiro mesmo, uma baixa educação financeira. São evidenciadas aí por comportamentos de compra por impulso, falta de planejamento orçamentário, contratação de crédito sem avaliar direitinho ali os juros que estão envolvidos, aceitação de parcelas incompatíveis com a renda. E, por outro lado, tem um casamento entre a renda e o custo de vida. Metade dos inadimplentes ganha até 3 salários mínimos. 42% comprometem até metade com dívidas. Então, é um reflexo de uma gestão financeira individual ruim, mas também de uma erosão do poder de compra e do encarecimento do custo de vida.
7: O levantamento mostrou que 47% da população ainda realiza compras como estratégia de alívio emocional e aceitação social. Fazer empréstimos para amigos e familiares, a conhecida prática de emprestar o nome, também aparece como a principal causa do endividamento prolongado, explica a especialista.
8: O empréstimo de nome, ele também foi um dos fatores preocupantes apontados na pesquisa, já que ele se tornou a principal causa de inadimplência prolongada, atingindo cerca aí de 25% dos consumidores negativados há mais de 3 meses. Isso mostra que muitos consumidores estão se endividando não apenas por consumo próprio, mas por solidariedade familiar mal planejada ou até pressão de terceiros, assumindo dívidas que depois eles não conseguem pagar.
7: As redes sociais também são vetores diretos de risco, levando 41% das pessoas a realizarem compras impensadas sem avaliar a capacidade de pagamento. 82% dos endividados são autônomos, empreendedores ou estão trabalhando de carteira assinada. Agência Rádio Web, produção e reportagem, Karina Chagas.
2: Cuidado com a saúde bucal ainda é um desafio para os brasileiros.
9: A saúde bucal ainda é um desafio para milhões de brasileiros. Dados do Ministério da Saúde mostram que 40% dos adolescentes de 12 anos não foram ao dentista no último ano e cerca de 11% nunca passaram por uma consulta odontológica. Entre os idosos, metade também não buscou atendimento recentemente. Fábio Nogues, cirurgião dentista e superintendente de inovação e odontologia da Seguros Unimed, alerta que a falta de cuidados com os dentes e a gengiva pode afetar todo o organismo. Segundo ele, problemas bucais também estão ligados a doenças respiratórias, cardíacas e até diabetes.
10: Esse nível de consciência de impacto é importante para que a gente assuma uma postura preventiva. Hoje a limpeza e a prevenção não chega a 15% nas buscas aí no atendimento particular. A maioria dos brasileiros ainda procura o serviço odontológico em caso de dor ou caso de urgência, né? Então, a gente precisa trabalhar com o conceito de planejamento odontológico para que a gente possa inverter essa lógica, para que a gente tenha um foco também no acompanhamento contínuo e preventivo desde cedo.
9: Além do impacto na saúde, os problemas bucais também afetam a autoestima. A dificuldade para sorrir, falar ou até se alimentar pode comprometer a qualidade de vida em diferentes faixas etárias. O cirurgião dentista Fábio Nogue ressalta que tratamentos reabilitadores e ações simples reduzem a necessidade de intervenções mais invasivas.
10: Fazendo a higienização adequada com escova de dente, com a pasta do dentifrício, com flúor, né? Usando fio dental, você tem uma capacidade aí de prevenir os agravos de uma forma muito simples. Você evita o acúmulo do cálculo dentário, que é conhecido como tártaro, que hoje afeta, por exemplo, 35% dos adolescentes. E quando esse tártaro ele acumula, ele promove um processo inflamatório na sua gengiva, que acaba ocorrendo a periodontite, que acaba perdendo o osso, podendo gerar perda dos próprios dentes.
9: Hoje, mais da metade das crianças brasileiras de 5 anos já apresentou histórico de cárie. Entre os adolescentes de 12 anos, mais da metade reconhece a necessidade de tratamento. E 20% relatam ter sentido dor de dente recentemente. Diante desse cenário, o cirurgião dentista e superintendente de inovação e odontologia da Seguros Unimed, Fábio Nogg, alerta que ter um suporte mais abrangente, com bom planejamento odontológico, é a principal solução para manter a saúde bucal e também facilitar o dia a dia das famílias. Agência Rádio Web, produção e reportagem, Valquíria Rios.
2: Outros destaques, outras manchetes de agora pelo Brasil e pelo mundo. Deolane Bezerra é presa em São Paulo por suspeita de envolvimento com o PCC. A influenciadora estaria envolvida com transações para Marcola, o líder da facção. Ainda, comprovantes de depósito mostraram ligação de Deolane com o PCC, diz o Ministério Público. Você vai conferindo os destaques, as nossas manchetes de agora. Pelo Brasil e pelo mundo, juiz acusado de assédio é suspeito de gerar sentenças erradas com inteligência artificial no Maranhão. Conferindo os destaques, as nossas manchetes, chefe do PCC foragido 3 vezes da prisão é assassinado a tiros na Bolívia. Conferindo, defesa pede liberdade para executivo chileno preso no Brasil por fala racista em voo da Latam. Pescadores capturam mais de 11 mil tainhas após uma noite inteira no mar em Santa Catarina. Procuradoria-Geral da República pede a redução de pena para o homem que quebrou o relógio no 8 de janeiro. Troca de ataques entre Rússia e Ucrânia mata 4 em regiões da fronteira. As manchetes de agora. 7 médicos são indiciados por morte de adolescente com apendicite em Minas Gerais. Entidades do setor financeiro divulgam carta de apoio a Gabriel Galípolo. Colômbia expulsa embaixador da Bolívia. Temos aqui. Criança e adolescente são atropeladas na faixa de pedestres em São Paulo, mais precisamente em Carapicuíba. Está aí, portanto, este nosso giro de notícias e manchetes pelo Brasil e pelo mundo que você conferiu conosco. 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Mandar um alô pra galera que entrou com a gente ainda aqui, gente, um abração lá pro Zé Igor, lá do barracão do Neto Milani, a Cida Dias, a Creuza Almeida, a Lucinei e a Márcia Borges, a Marlene Búfalo, o Carlos Lazarim, tá? Um abração e muito obrigado pela companhia. Agora são 8h21, mais um cafezinho e a gente volta com o esporte e o tempo segundo o Clima Tempo.
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17: E no episódio de hoje, falaremos sobre a Copa de 2006, disputada na Alemanha. Para sua edição de 2006, a Copa do Mundo voltou a ser disputada no coração da Europa, depois de mais de 30 anos. Pela primeira vez, o país campeão da edição anterior não teve classificação automática e coube ao Brasil retornar às eliminatórias sul-americanas. Honrando sua tradição, a seleção canarinho não decepcionou e manteve-se como a única seleção a disputar todas

0: imperador. A seleção brasileira chegou à Alemanha, cercada de expectativas dos especialistas e torcedores. Em campo, o que se viu foi uma equipe com desempenho bem abaixo do esperado. O Brasil passou sem maiores sustos por um grupo fraco na primeira fase e pela seleção da Gana nas oitavas de final. Nas quartas, teve pela frente, mais uma vez, a França de Zinedine Zidane, Carrasco de 1998. Jogando a competição inteira em alto nível, o francês não teve problemas em despachar os brasileiros, comandando a esquadra francesa na vitória por 1 a 0. A França seguiria sua caminhada rumo ao bicampeonato, eliminando Portugal na semifinal, após outra vitória por 1 a 0. Na outra semifinal, a Itália de Pirlo, Buffon e companhia se classificaria para a final após ganhar dos anfitriões alemães por 2 a 0. No final, italianos e franceses se enfrentaram em uma partida disputadíssima, que ficou marcada pela expulsão de Zidane após agressão no zagueiro Materazzi, uma célebre cabeçada do craque francês no peito do italiano. O jogo se encaminharia por uma disputa por pênaltis. Por 5 cobranças convertidas contra 3, a Itália conquistaria seu tetracampeonato mundial. Fique atento aos próximos episódios e continue descobrindo um pouco mais sobre a fascinante história de todas as Copas.
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1: 8h28, nosso último bloco. Você vai conferir na sequência esporte e também o tempo.
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1: Vamos nessa então, gente. Copa do Mundo, hein? Estados Unidos, Canadá e México. Começa no próximo dia 11. O Brasil estreia no dia 13 do mês que vem, é um sábado, às 7 da noite, Brasil e Marrocos. Temos aí agora, vamos de Libertadores da América. A fase de grupo, gente, os resultados de ontem à noite. Nacional e Universitário 0-0. Palmeiras 0, Cerro Porteño 1. LDU 2, Lanús 0. Flamengo 1, Estudiantes 0. Júnior Barranquilla 0, Sporting Cristal 2. Cusco 2, Independiente Medellín 3. Hoje é a última rodada da fase de grupos, hein? Aliás, a penúltima, né? Porque depois temos a última rodada. Temos 3 partidas hoje à noite. 19 horas, Deportivo La Guaira e Independiente Rivadavia. Às 21h30 hoje, 2 partidas. Peñarol recebe o Corinthians e a Universidade Católica recebe o Barcelona do Equador. Agora a Sul-Americana, também fase de grupos. Os resultados de ontem à noite. Olímpia do Paraguai 3, Vasco da Gama 1. Boston River 3, O'Higgins 2. Santos e São Lourenço 2-2. Independiente Petroleiro 0, Botafogo 3. Grêmio 2, Palestino 0. River Plate e Bragantino 1-1. Hoje à noite, 5 partidas da Sul-Americana. 19 horas tem Atlético Mineiro e Cienciano. No mesmo horário, Puerto Cabello e Juventude. 21 horas, Racing e Caracas. 21h30, Blumen e Carabobo. 23 horas tem Macará e Aliança. Está aí, portanto, a Sul-Americana. A fase de grupos ainda. O Brasileirão da Série A volta agora no final de semana. É, volta agora dia, sábado e também no domingo. E depois tem a última rodada nos dias 30 e 31 também. Aí para. Aí para porque vem a Copa do Mundo. Como parou aí a Copa do Brasil? Sorteio das oitavas, terça-feira que vem. Volta na primeira semana a Copa do Brasil do mês de agosto somente. Tá certo? Muito bem, muito bem, muito bem. Tá aí, portanto, os nossos destaques do esporte. E eu tenho aqui no finalzinho do programa, vamos ver aqui a farmácia de plantão. É, hoje à noite na Barra, farmácia Fórmula, da Rua Sebastião Franco de Arruda. E temos também, gente, o tempo de acordo com o clima tempo. As temperaturas continuam bem amenas ainda, hein? Ainda hoje e amanhã. Tem previsão de estabilidade para o final de semana, principalmente no sábado, segundo o clima tempo. Muito obrigado pela sua atenção, um abraço e até logo mais às 11 horas.
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15: A Bósnia anunciou sua lista de convocados para a Copa do Mundo de 2026, com destaque para nomes experientes como Dzeko e também jovens promessas que vêm ganhando espaço no futebol europeu. O técnico Sergej Barbares apostou em uma mistura de renovação e experiência para tentar fazer a seleção surpreender no torneio. A seleção da Bósnia chega motivada após uma campanha consistente nas eliminatórias e espera fazer história na competição. A convocação chamou atenção pela presença de jogadores que atuam em grandes ligas da Europa, além de algumas surpresas na lista final divulgada pela Federação do país.

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2: 8h41, muito bom dia. Estamos chegando nesta quinta-feira, quinto daquele jeito aqui na cidade. Hoje, dia 21 de maio de 2026. Faltam apenas 224 dias para fechar o ano de 2026. Bom dia, dona Cris, tudo bem? Chegamos.
3: Bom dia, tudo bem, gente? Senhor? Tá bem?
2: Nossa, eu tô com sono hoje, viu?
3: Mava!
2: Nossa senhora, tomando muita água.
3: É, que dia que você não tá com sono?
2: Não sei o que foi que aconteceu comigo, viu, Cris?
3: Ah, tava salgado o que você comeu?
2: Feijão com calabresa, com ontem. Mas comi demais. Sei. Eu acho que atacou meu fígado. Mas tudo bem. Tudo bem? Como passou de ontem para hoje?
3: Também, você? Com frio.
2: Ah, eu passei muito mal. Muito mal mesmo. Sonhei. Você acredita que eu sonhei, gente? Que
3: você
2: sonhou? Eu sonhei.
3: Nossa,
2: essa noite.
3: Nossa, que coisa.
2: Eu tô igual o Erivelto agora. Sonhei que um amigo meu tinha convidado para trabalhar numa rádio lá em Bauru. E eu fui lá, né, até o local. Falei, rapaz, eu não tô querendo mais trabalhar. Tô cansado.
3: Sei. Dizer.
2: Mas aqui você vai gostar. Cheguei, ele tinha montado a rádio dele numa lanchonete. Eu juro, tô falando sério. Eu acordei dando risada. Aí falou, viu, olha que coisa boa, Marcelo. Você tá trabalhando...
3: E comendo ao mesmo tempo.
2: Tinha uma estufa que fala, onde coloca salgado.
3: Isso, estufa.
2: Com cada bola. Bola de queijo, mas tinha ovo no meio. Aí eu falei, mas é liberado isso aí pra comer? Eu falei,
3: Falei,
2: você vai fazer aqui... Falei, você toca música, enquanto você toca música, se quiser comer, vai lá, pega, abre a estufa, pega uma coxinha, uma bolinha. Falei, rapaz, mas...
3: Não vai dar certo esse negócio.
2: Eu falei, então, mas é por causa do quê? Dessa escala aí, 6x... Você tá mudando 6x1?
3: 5x2.
2: 5x2 agora? Falei, Marcelo, não tá achando um funcionário, então agora a gente tá unindo, daí a lanchonete e rádio.
3: É.
2: Falei, nossa, que beleza.
3: As duas coisas, né? Escassez. Quando toca a música, você vai atender.
2: Aí eu aceitei, né? Lógico.
3: Óbvio,
2: você acha que
3: né?
2: eu não ia aceitar?
3: E você já viu que tudo... Até no seu sonho
2: uma
3: tem
2: coxinha,
3: comida.
2: Mas tinha uma bolinha com ovo. Eu acho que era ovo de...
3: Codorna?
2: Não, codorna.
3: Avestruz?
2: Avestruz, era gigante uma bolinha. Eu falei, eu vou ficar então.
3: Mava.
2: E olha que eu...
3: Mava.
2: Não, você acha que eu não fui experimentar ali? Eu fui abrir você... ali a estufa pra pegar. A hora que eu fui morder, acordei. Falei, não acredito, que ódio. Ai, gente, duro que é verdade. Mas tudo bem. Eu acordei até dando um risada, mas não acredito. Parece que tava feito a hora que eu fui.
3: Até no sonho.
2: Que sonho maravilhoso,
3: Cris. Você comeu demais que você teve. Nossa, não vai falar nem o que dia é hoje, nem nada.
2: Ai, ai, tô tomando muita água hoje, viu? Hoje os nossos fatos históricos dessa manhã.
3: Sei.
2: É, fundação da FIFA em 1904, viu, gente? Também aqui, Dia Mundial do Desenvolvimento da Cultura.
3: Sim.
2: Santo Hospício. Cris, seu lugar. Também Dia Nacional da Língua, Dia da Cachaça.
3: Oh, hoje é dia delícia. Dela, da Branquinha.
2: Adoro, viu?
3: Ah, tá.
2: Ai, meu Deus, tô até engorfado hoje. Também dia do motociclista em São Paulo, dia do agente de vigilância no Rio de Janeiro, é o que eu tenho aqui. No seu caminho, Cris.
3: Hoje é dia da cachaça, língua nacional e do enjadrista. E hoje, sabe quem faz aniversário?
2: Não, lógico que não.
3: O cantor Frejá.
2: Ô, Frejá é bom, hein?
3: Frejá, hoje o cantor Frejá faz aniversário, tá?
2: Nossa, tá bem, cabelo tudo branco, Cris. Tava no Altas Horas,
3: mas,
2: sábado.
3: Mas ele é de 1962, filho.
2: É.
3: 62, 70 e...
2: 60 e... Ele é de 62?
3: 62.
2: 62? Então ele tem...
3: 70,
2: não é? Não, 70, não. 60 e alguma coisa. Depois a gente soma, Cris. Eu preciso da calculadora para somar. A cabeça não consigo.
3: Não funciona nessa hora.
2: É o que há?
3: Por enquanto, sim.
2: Pensamento do dia, mas manda um bom, hein? O pessoal tá reclamando.
3: Tá?
2: Falaram, nossa, cada pensamento de mágoa, de pessoa que tá com mágoa.
3: Não, não tô com mágoa. E o duro que o meu pensamento tava aqui, e ele resolveu. Peraí. Gente, meu celular tá bugado. O problema é o Marcelo. Ele fala comigo.
2: Acabou seu tempo, Cris. Acabou seu tempo.
3: Acabou não, que eu vou falar meu pensamento.
2: Infelizmente.
3: Não, senhor.
2: Já foi.
3: Não foi, não. Vou falar.
2: Eu vou fazer o meu pensamento aqui.
3: Pode fazer o seu.
2: Já que o seu apagou, eu vou fazer o meu aqui, ó. Ô, Cris, o tempo mostra quem é quem.
3: Mava.
2: Simples assim, objetivo.
3: Mas não, lógico que não. Você acha que ele vai mostrar quem é quem?
2: É, esse é o pensamento meu, pra você.
3: É, eu vou falar o meu aqui. Pera aí, já achei ele aqui, tá aqui.
2: Então manda.
3: Quando você morre, as pessoas choram se perguntando por que você se foi e implora para que você volte. Mas quando você está aqui junto dela, elas mal demonstram que se importa com você.
2: Mano, é só mágoa, gente.
3: Só mágoa não, é a realidade da vida. Você já viu?
2: E com essa mágoa da Cris...
3: Mas eu vou falar pra você, você já viu aquele vidinho lá que postaram assim? A mulher fala assim, não, eu vou com você, eu vou com você, eu vou com
2: não,
3: você.
2: Não, não vi nada.
3: Joga ela dentro do túmulo lá, ela fala, me tira daqui, me tira daqui.
2: E com essa mágoa da Cris dessa manhã, a gente libera as participações. 3644-2001 é o telefone aqui da cidade. Coloca 14 na frente e já manda o WhatsApp. Ele muda automaticamente, já recebe mensagem. 1497-400-6249.
3: É.
2: WhatsApp 2, né?
3: Isso.
2: Você vai concorrer a um belo bolo, viu, gente? Hoje temos bolo no final do programa Vitamina C. É. E todo mundo tá entrando na lista da Air Fryer.
3: É,
2: Maria veio aqui pra Air Fryer.
3: É, Marcelo. E o Marcelo tá.
2: É, isso aí.
3: A primeira coisa que eu cheguei aqui, o Marcelo falou: você viu que foi presa? Eu falei: não.
2: Você vai atualizar informações, a Diolane?
3: Foi presa, menina.
2: Tá presa carinha, novamente.
3: Ei, não, meu Deus, pecado.
2: Mas você vê que prende, solta, prende, tempo, solta, né? Se fosse não, eu tava lá preso.
3: Vai pra audiência, digo, só de sorte, libera.
2: Vamos começar o programa,
3: Cris? Tem lábia.
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2: Gustavo Lima, primeira de hoje.
3: De novo?
2: Começou ontem? É.

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0: Lobão, corações psicodélicos, 8h55 na cidade. Já voltamos com informações nessa manhã maravilhosa de quinta-feira, quintô, daquele jeito. Já a Cris vai informar o que, que aconteceu com a amiga minha, Diolane. Diolane, minha amiga.
1: Sua amiga?
0: Minha amiga.
1: Ai, besta.
0: Tá lá, trancada, Cris, tadinha. Ai. Fazer o quê? Já a gente volta aqui na cidade. Bom dia.
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6: Lilian Flores, pra variar, feliz da vida por aqui, fazendo companhia pra vocês e trazendo o nosso astral lá em cima, hein? Recheada de alegria e muita coisa boa. Então, vem todo mundo a partir de agora. E deixa eu te perguntar uma coisinha, eu adoro fazer perguntas por aqui, né? Mas vamos lá. Você já parou pra pensar que sua galinha dos ovos de ouro é você mesmo? Já se ligou que você é sua terra fértil e só através de você o seu sonho? Sonhos podem florescer? Já pensou nisso? Já pensou em hoje arregaçar as mangas e ir atrás dos seus sonhos, porque só você pode realizá-los? Já pensou até pedir ajuda, mas teve essa consciência de que a ação para realizar esse sonho é somente sua? Pensa sobre isso, viu? A gente começa aqui com essa pergunta que tem mais detalhes para você lá no Instagram da chefe Lilian Almeida. Tem uma mensagem linda e inteira refletindo sobre isso. Precisamos pensar, nós somos a nossa galinha dos ovos de ouro. Nós podemos e devemos realizar os nossos sonhos e fazê-los florescer. Só cabe a nós. Pensou sobre isso? Vai refletir hoje? Então tá bom, tô com vocês, hein? E por aqui tô também com os aniversariantes do dia. Nascidos no dia 21 de maio, são pessoas naturalmente comunicativas, versáteis, ágeis e extremamente curiosas. Daqui deixo meu abraço para todos, o meu desejo de um dia lindo, festivo, alegre e um novo ciclo repleto de saúde, conquistas e muita felicidade. Seguimos por aqui a partir de agora com previsões astrais. Áries, de 21 de março a 20 de abril. Conquistas financeiras, uma negociação importante vai avançar positivamente. Atividades comerciais estarão aquecidas. Touro, de 21 de abril a 20 de maio. Tome decisões de vida e parta para a ação. Coragem, atitude e poder de conquista não faltarão nesta fase. Aproveite para realizar os seus desejos. Gêmeos, de 21 de maio a 20 de junho. Diminua a velocidade e se cuide melhor. Ideias geniais vão impulsionar a sua carreira. Caminhos abertos pela frente, hein, geminiano? Sigo daqui curtindo com vocês este dia 21 de maio. Não vale sair da sintonia, porque preparamos uma programação maravilhosa para vocês.
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9: Segundo a imprensa norte-americana, Grace Cochrane, atriz mirim de 12 anos, deixou o elenco da nova série de Harry Potter. Na segunda temporada, outra atriz vai substituí-la. Grace interpretava Gina Weasley, irmã de Ron, um dos personagens centrais da série. Segundo os produtores, a decisão de sua saída aconteceu por circunstâncias imprevistas.
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4: Obrigada pela sintonia nesta quinta-feira, 21 de maio. Vamos ver uma novelinha aqui no rádio? Ver não vai dar, né? Mas a gente vai escutar uma história bem legal. Aliás, são várias histórias, começando com Além do Tempo. Nesta quinta, Emília acredita que Bernardo está vivo e Ariel a observa. Melissa confronta Felipe sobre sua paixão por outra mulher. Segue com a gente acompanhando o Papo de Novela que só tá começando, hein? Daqui a pouco, outras histórias no ar.
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2: 9:05, estamos de volta na cidade agora para levar informações importantes nessa manhã de quinta-feira. Temos uma antes da Cris, que já estava aqui, né, aguardando. Ela chega cedo. A Milena chega, acorda de madrugada, ela fala, Marcelo, solta primeiro eu, porque eu não posso esperar.
3: Sim.
2: Porque a informação não é, a dela não é, ela não é mais importante que você, viu, Cris?
3: Ah, tá.
2: Mas é que ela acorda antes de você.
3: Sei.
2: Então ela tá aqui aguardando já. Então manda o recadinho, Milena, bom dia.
4: Faltam cerca de 20 dias para a Copa do Mundo e o comércio brasileiro está otimista para o Mundial deste ano. Uma pesquisa da Confederação Nacional de Dirigentes Lojistas e do SPC Brasil apontou que a Copa do Mundo de Futebol da FIFA deve levar cerca de 99 milhões e 200 mil consumidores às compras em todo o país. 6 em cada 10 brasileiros planejam gastar com produtos ou serviços para o Mundial, o que consolida o evento como um segundo Natal para o varejo e para o setor de serviços. O gasto médio estimado por torcedor é de R$ 619,00, valor que sobe para R$ 784,00 entre as classes A e B. A maioria vai preferir pagar os gastos relacionados à Copa à vista, sendo o Pix a principal forma de pagamento. O levantamento revela ainda que as reuniões coletivas devem ditar o ritmo de consumo, já que quase todos os entrevistados pretendem assistir aos jogos com a família ou com os amigos. Os supermercados e o comércio de bairro lideram as intenções de compra para itens como bebidas, petiscos e carnes para churrasco, seguido de perto pelos aplicativos de entrega e

0: pelas camisas oficiais e adereços temáticos. Mas o estudo também acende um alerta vermelho para a saúde financeira da população. Isso porque 41% dos consumidores pretendem fazer apostas em plataformas online durante a Copa do Mundo, mas mais de 60% de todos que planejam gastar no período já estão com parcelas atrasadas ou com o nome sujo. A preocupação dos especialistas é que grande parte desses endividados enxerga nos jogos de azar digitais uma oportunidade mágica para quitar dívidas pendentes, o que pode agravar o ciclo de inadimplência das famílias. Da Rádio 2, Milena Abreu.
1: Ai, é demais, né, Fubá? Eles enxergam...
2: Não, uma visão... Olha
1: o nome, Jogo do Azar.
2: Jogo do Azar.
1: Eles enxergam que vai resolver o problema do Jogo do Azar.
2: Sim. Olha a visão deles.
1: Aí fica difícil, viu? Aí fica difícil.
2: Você acha que o povo vai ter dinheiro, rapaz? O povo não tem dinheiro pra comer carne hoje, vai comprar pra fazer churrasco na Copa?
1: Copa.
2: Ah, para.
1: Primeiro jogo parece que é sábado, é isso?
2: É, um sábado.
1: Às 7 da noite?
2: Então,
1: olha que dia maravilhoso para fazer um churrasco, Cris. E pouca. Vamos voltar aqui. Poucas horas antes de ser presa. Em uma operação do Ministério Público de São Paulo, da Polícia Civil, a Deolane Bezerra apareceu tranquila nas redes sociais, viu, Cris?
2: Linda!
3: Ai, povo! É. A hora que eu parei, não falei com vocês hoje, né? Mas amanhã eu vou ficar bem ativo aqui nessas redes.
2: Tá mesmo.
1: Essa foi o último vídeo dela.
2: Tá ativa, mesmo, viu, minha amiga? Ativou
1: tá
2: até
1: super
2: demais.
1: Ativa, viu?
2: Já cedo, hein?
1: Tá presa novamente.
2: Eu mal cheguei aqui, o Marcelo falou, você viu que foi presa? Pô, fofoqueiro a pessoa, gente.
1: A gente fica aguardando, né? É. Chegar pra poder tá passando a informação.
2: Não sei, nem acordei ainda.
1: Falar em passar a informação, vi um carro parado, prata, aqui em frente ontem à tarde.
2: Prata?
1: É, um golzinho.
2: Ah, ela?
1: Passei.
2: Ela, adivinha
1: quem? A informante,
2: Cris? Minha informante.
1: Ah, então você tá cheio de informação boa.
2: Justamente, não.
1: Ai, ai. Bom, vamos lá, Cris. 9-9, qual a informação do dia?
2: A minha é miozinha. A Agência Nacional de Energia Elétrica, a ANEEL, aprovou a destinação de 5 bilhões para ajudar a reduzir o valor das contas de energia em 22 distribuidores do país. O desconto médio previsto é de 4,51% para consumidores residenciais de baixa tensão. A medida beneficia estados da região Norte e Nordeste, além do Mato Grosso e partes de Minas Gerais e Espírito Santo. Segundo a ANEEL, essas regiões foram priorizadas por terem custo de energia mais alto e menor densidade populacional. Os recursos vêm de uma renegociação de dívidas das usinas hidrelétricas pelo uso de áreas públicas. O impacto real na conta de luz deverá ser conhecido em julho, quando as geradoras concluírem os pagamentos previstos. Uma notícia importante para milhões de brasileiros. Apesar que nesses estados aí, Norte, Nordeste, Mato Grosso, eles não têm frio, né, Marcelo?
1: Mas Minas, o tempo tá muito
2: Minas
1: louco,
2: ainda. Cris. É, o tempo tá doido.
1: Tá mudado.
2: Então, olha, em pleno. Bom, apesar que no nosso tempo, maio, abril já fazia frio, né?
1: Mas em maio nunca choveu desse jeito.
2: Mas também, né?
1: Ô, louco. E duro que hoje eu levantei e tava calor. 6 horas tava calor, agora tem o que é de temperatura. Ninguém merece esse momento.
2: Tava calor?
1: Tava calor. Eu vim sem blusa.
2: Mas você também tá com 500 cobertas.
1: Não, eu tomo banho, Cris, antes de vir. Sempre tomo banho.
2: Então, frio.
1: Ó, nesse momento, 18 graus aqui em Garaçu.
2: Mas tá caiu. Tá bom. Tá gostoso.
1: Bom, seguinte, Cris, deixa eu ver aqui. 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Isso aí, novo endereço, tá, gente? Agora você encontra o Bazar na rua José Valverde, número 90, na Coab aqui de Garaçu, Tietê. 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Certinho, gente? 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Certo, Cris? Vamos tocar música?
2: Isso, faz alguma coisa.
1: Tá assim de gente querendo bolo hoje, Cris. Meu Deus do céu.
2: Em todas as páginas aqui, ó, Deolane, Deolane, Deolane.
1: Ela
2: Deolane.
1: Falou que ia abafar
2: era
1: na rede
2: Virgínia,
1: hoje.
2: Virgínia, Virgínia, agora é Deolane, Deolane, Deolane. É bom que a Virgínia, assim, eles esqueceram um pouco dela.
1: É,
2: né?
1: Ela falou que ia abafar.
2: Abafa.
1: Tá abafando.
2: Tadinha. Esqueceram um pouco da Virgínia.
1: Simone Mendes, me ama ou me larga? 912, bom dia.
2: Bom

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1: Jorge Mateus, 5 regras da cidade. 9:17, bom dia.
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9: Já estamos de volta. Quero convocar agora o pessoal que é do signo de Câncer, Leão e Virgem. Astrologia no ar, hein, gente?
4: Câncer,
9: de 21 de junho a 22 de julho. Fase de maior satisfação e de muito brilho. Negócios e novos relacionamentos vão chegar naturalmente. Conte com magnetismo e charme.
4: Leão,
9: de 23 de julho a 22 de agosto. Conquistas e perspectivas positivas na área profissional, em Leão. Uma mudança de ambiente será revigorante. Aposte em maior abertura social.
4: Virgem,
9: de 23 de agosto a 22 de setembro. Uma proposta inesperada poderá promover mudanças positivas no trabalho. As comunicações profissionais estarão aceleradas. Daqui também, segue acelerada a nossa programação, fazendo você dançar, cantar, se informar aqui na Número 1. Volto já com mais previsões.
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9: Turma toda conferindo o Papo de Novela. É isso que eu gosto. Noveleiros e noveletes juntos no rádio. Vamos ao capítulo de Nobreza do Amor. Tô chegando com o resumo desta quinta. Hoje, Chinua tenta dissuadir Gendal de fazer a sua busca por Alika no Brasil. Ai, ai, ai, ele tá vindo. Gendal envia Malungo ao Brasil para buscar Alika. Vamos conferir isso e muito mais? Então, combinado. Amanhã eu conto pra vocês detalhes no Papo de Novela.
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1: 9h25, bom dia, estamos de volta aqui com o programa Vitamina Cris. Yeah. Manhã maravilhosa de quinta-feira, viu, Cris?
2: É, amanhã é sexta, em junho.
1: Não, hoje é manhã maravilhosa de quinta.
2: Ah, tá.
1: Eu falei, o que eu falei de sexta?
2: Você falou, eu achei amanhã.
1: Amanhã.
2: Que cobrança.
1: Que cobrança, tô fora, não vou atender não. Quem puxa a fila do nosso bom dia nessa manhã? Quem tá me ligando, hein? Misericórdia, viu?
2: Alguém.
1: Não se toca, não. Estou trabalhando.
2: Não se tocou, porque se tivesse tocado, tinha ligado.
1: Ai, ai, ai, ai, ai. Quem puxa a fila é ela, Cris, a nossa amiga Luane.
3: Bom dia, Marcelo. Bom dia, Cris.
2: Bom dia, meu amor.
3: Ótimo dia a vocês. Amém. E coloca nosso nome no sorteio. Sim, senhora. Obrigado.
2: De nada. Que é isso?
1: Bom dia, minha amiga.
2: Eita,
1: tudo bem?
2: Nós.
1: Tava bocejando.
2: É? Quebrando.
1: Fala, Carlos.
4: Bom dia, Marcelo.
1: Tudo
4: bom dia,
1: bem, Cris? Meu amigo?
4: Um ótimo programa para todos nós aí. Amém. Todos os ouvintes e todos os participantes. Deus que abençoe todos nós e nossos familiares. Fiquem tudo com Deus. Uma ótima quinta a todos.
1: Valeu,
4: bom
1: Carlão. Dia, Lourdes. Bom dia, Lourdes. Um abração, meu amigo.
5: Bom dia para quem? É para lá? É. Bom dia, Cris. Bom dia, Marcelo.
2: Bom dia, meu amor.
1: Daniel, filha, bom dia, minha amiga. Tudo bem?
2: Essa lua ainda trabalha
1: pra quem? Vou mandar bom
2: coitada.
1: Dia.
2: Coitada.
1: Um abraço,
2: eita,
1: minha amiga.
2: Nós.
1: Bom dia. Chegando aqui a Fátima Pérez. Bom dia. Gostaria de vocês falarem do aniversário da minha irmã, Neuza Pérez.
2: Ah, por parabéns, filho. Neuza.
1: É hoje aniversário, com os parabéns do seu neto Nicolas Pérez Rocha, a sua filha Sara Pérez, com os parabéns de todos os familiares. Feliz aniversário, minha irmã. É a Fátima Pérez. Vamos colocar aqui o parabéns, né, Cris?
2: Isso.
1: Vai que dá certo, né?
2: É, vai que.
1: Eba. Então, aniversário hoje aqui da Neuza Pérez Porfírio. Hoje, nesse, eu ia falar hoje, fazendo 21 aninhos, né? Um abraço, viu, minha amiga? Saúde. Se tiver festa, só chamar.
2: Ah, tá, que ele não vai.
1: Oba! A gente vai aí,
2: vai.
1: Né? Vai, vamos sim, né? Vamos aí. A gente não gosta de festa,
2: não,
1: mas
2: imagina.
1: Quando a gente é convidado, a gente vai.
2: É.
1: Oi, Selma Cunha, bom dia, minha amiga.
6: Bom dia, Cris, bom dia, Marcelo.
1: Bem?
2: Bom dia, meu amor.
6: Abençoado dia frio para todos nós.
1: Tá frio.
6: Um abração para vocês, tá tudo mesmo. Bem com vocês?
2: Tudo bem.
1: Sempre bem, sempre
6: coloca
1: bem.
6: Nosso nome no sorteio, Selma Cunha, Mayara Cunha e Vanete Pacheco.
2: Sim, senhora.
6: E aí, Marcelo, Palmeiras ontem, pelo amor de Deus.
1: O que aconteceu, perdeu Palmeiras?
6: Perdeu de 1-0. É demais.
1: Perdeu.
6: Fico triste, mas fazer o quê? Sou Palmeira sempre, mesmo na derrota.
1: Ai, que judiação.
6: Esse é só um deslize.
2: Ah, sim.
1: Que judiação.
6: Porque não dá pra ganhar todo dia,
2: não,
6: né?
2: Claro,
6: aí fica
2: não.
6: Chato,
1: eu
6: né,
1: sei.
6: Pros outros times,
2: é,
6: né?
2: É, lógico.
6: Mas um abração, ficam com Deus. Deus abençoe a todos.
2: Amém.
6: E vamos lá torcer pro Brasil, né?
1: Vamos.
2: É, tentar, né? Vamos tentar.
6: Tudo
2: eu
6: de
2: não
6: bom
2: vou torcer,
6: pra vocês.
2: Não.
1: Deixa
6: um
1: ver
6: beijo.
1: Minha vinhetinha do Brasil
6: vocês,
1: aqui,
6: viu? Fica com Deus.
2: Que isso?
6: Mas você vê, no final da gravação, me liga alguém e desliga.
2: É sempre assim.
1: Ligou
6: demais,
1: pra mim também.
6: Né?
2: É, pro Marcelo também.
6: Fica ligando à toa pros outros.
2: Tem o que fazer.
6: Mas tudo de bom aí. Bom dia e um abração.
2: Amém.
1: Valeu, Selma. Bom dia. Eu não acompanhei o futebol, não, o jogo, tá,
2: minha
1: amiga?
2: Eu vi que o Carlão também, borocochô.
1: Tá
2: bom
1: triste,
2: dia, bandeira.
1: Viu?
2: Agora descobrimos o motivo.
1: Eu também vi a tristeza na voz dele.
2: Vai, Carlão, cadê? Yuhu!
1: Oi, Lígia, bom dia.
7: Bom dia, Marcelo.
1: Tudo
7: bom dia
1: bem,
7: a todos da rádio.
2: Bom dia.
7: Bom dia a todos os ouvintes. Marcelo, eu sou a Lígia Cruz, estou fazendo aniversário
2: parabéns.
7: Hoje, no dia 21 de maio, estou
1: Eba.
7: Completando 30 anos.
2: Olha que bênção.
7: Coloca eu no sorteio desse bolo aí, que eu tenho fé que eu vou ganhar o bolo esse ano, hein?
2: Amém.
7: Tchau, um grande abraço.
1: Valeu, Lígia, parabéns, minha amiga. Tá aqui o parabéns pra ela. Será que a gente vai ser convidado também pra festa? Que isso?
2: É muita festa.
1: Oh, meu Deus do céu.
2: Uma pessoa só. Você não dá conta, menino.
1: Que beleza. Parabéns, viu, Lígia? Sorte, saúde, sucesso. Sempre, minha amiga. Chegando agora aqui, bom dia, Marcelo. Tudo bem, Cris?
2: Tudo
1: você
2: bem.
1: Você tá melhor hoje, Cris?
2: Eu estou, sempre bem.
1: Coloca o nome então no sorteio. A Luna Fabiane, o Luan Gabriel, a Fabiana Silva e a Rayane Leão. Beleza, estão concorrendo ao sorteio do bolo. Bom dia, Marcelo. Cris, tudo bem por aí? É o Douglas Passarelli que tá mandando. Lembrando aqui que temos amanhã, sexta já, gente. Sextou amanhã.
2: Amanhã.
1: Sexta e sábado tem quermesse de Santo Antônio. Tá todo mundo convidado. Dia 8 e 9 de maio já foi. Dia 15 e 16 já foi. Agora é dia 22 e 23, gente. É, amanhã e sábado. Tá todo mundo convidado pra tá passando. Meu primo foi, o Luiz.
2: É?
1: Eu vi a foto dele. Falei, ei, primo, nem chamou eu pra ir.
2: Ah, tá, é doido.
1: Ei, meu Deus do céu.
2: Ele tá em sã consciência por enquanto.
1: Um abração, viu? E sucesso.
2: O negócio lotado, é quem convida paga, né?
1: É. Lotado a quermesse.
2: Tava mesmo, eu vi as fotos.
1: Maravilhoso, realmente. Né? Parabéns, então, aí. Tá todo mundo convidado. Depois de terminar, gente, é só ano que vem, hein? Aí ferrou. A gente tem o ano inteiro.
2: Não, Marcelo, né, mas tem outras.
1: Não, mas essa daqui, né, de Santo Antônio. Ah,
2: sim, é Santo Antônio, depois tem aqui Igaraçu.
1: Sim, mas aí mas de Santo Antônio, só ano que vem.
2: Sim.
1: Então vamos aproveitar, vamos com tudo.
2: Tudo é o ano que vem, né?
1: Parece que tem um sorteio de uma geladeira.
2: Olha que bênção.
1: Eu vi uma geladeira ali na foto.
2: Olha que glória a Deus.
1: O Douglas pode informar pra gente aqui os prêmios maravilhosos, viu? Chegando aqui mais gente mandando seu bom dia. Ela...
2: Quem?
1: Que veio ontem aqui informar a Cris.
2: Veio. Se for que eu tô...
0: Bom dia, Marcelo.
1: Bom dia, minha amiga.
2: Bom dia, meu amor.
0: Bom dia, Livelto. Bom dia, Denise. Bom dia, seu José. Bom dia, Carlos. Bom dia, Célia. Bom dia a todos os ouvintes. Marcelo, coloca meu nome no sorteio aí.
1: Ô, minha amiga, tá aqui sempre.
0: E desejar a todos nós uma linda e abençoada quinta-feira. Quintou, Marcelo. Amanhã é sua folga.
1: Graças a Deus.
0: Você gosta, né? E Deus abençoe a todos nós. Um abraço, Cris. Um abraço, Marcela.
1: Valeu, Lourdes. Bom dia. Ontem eu entrei um pouquinho na CAN e eu vi seu carro parado. Eu precisava fazer uma. Eu falei, mas não vou mesmo, não.
2: Ela falou assim, eu vou embora.
1: Eu não vou.
2: Ela falou assim, eu vou embora antes que chegue a gente.
1: E eu vi na câmera, falei, eu não vou subir agora porque tem gente.
2: Adiantou muito.
1: Já não
2: adiantou
1: gosto.
2: Adiantou muito.
1: Não gosto, já viu, né?
2: Nossa, que feio isso.
1: Não, eu não gosto de saber informações dos outros.
2: Ah, não.
1: Eu não gosto.
2: Imagina.
1: Você vê que quando eu venho e vejo
2: vocês falando...
1: O Alessandro chega
2: aqui e ele fala assim, e aí, Alessandro, quais as novas?
1: Eu não gosto.
2: Ah, para.
1: Eu não gosto.
2: Não sou foqueiro, não.
1: A Vanilda Camargo chegou. Bom dia, Marcelo. Cris, tudo bem? Coloca o nome no sorteio. A Vanilda Camargo, Márcio. O Gabriel e a Gabriela, bom dia. Chegando ele, nosso amigo Lúcio Scarri. Fala, Lúcio.
8: Ô, Marcelão.
1: Tudo bem, meu amigo?
8: E aí, beleza? Oh. E aí, Cris?
2: E aí?
8: Tudo jóia?
2: Beleza.
8: Hoje, saudações corintianas.
2: É, isso aí.
8: A todos os palmeirenses.
1: isso mesmo.
2: Isso.
8: Tomam.
2: Ai. O Carlão Lazarino abriu a boca hoje.
1: Bem feito. Oh, meu Deus do céu. Jeguinho, um abraço, meu amigo. É maravilhoso saber que existe um Deus cuidando da gente.
2: Amém.
1: Oh, Jeguinho,
2: amém.
1: Um abraço, viu, meu amigo? Todos os pedreiros aí. Bom dia, com alegria sempre. Vamos ver aqui.
0: Ah, Marcelo, não acredito que eu escutei isso daí. Você é o mais linguarudo que tem.
1: Eu não, chiqueiro. Sou não.
0: Você é louco pra saber de fofoca.
1: Ah,
0: para, rapaz.
2: Que mentira.
1: Que
0: nossa,
1: mentira,
0: só Deus na causa,
1: gente.
0: Né? É só quem não te conhece.
2: É verdade.
0: Sabe que você é. Que não sabe que você é fofoqueiro.
1: Gente do céu.
2: Parou, não deixou nem o Lúcio embora terça-feira. Segurou o Lúcio aí.
1: Eu e
2: o
1: Lúcio, a gente ficou.
2: Segurou o Lúcio aí.
1: Não é fofoca, trocando informações.
2: Tá.
1: Informações importantes.
2: Lourdes, nós fomos embora, ele ficou
1: não.
2: Ainda ali, ó, fofocando,
1: eu
2: ele e o Lúcio.
1: Ficamos ali.
2: Ficaram ali, só os dois ali, ó.
1: Ô, Newton Rossi, bom dia, meu amigo, tudo bem por aí? Estou em Passa Quatro de Minas Gerais, trabalhando. Ô, Newton.
2: Tá frio aí?
1: Tá frio, como que tá a situação aí, meu amigo?
2: Como tá aí o negócio aí?
1: Fizeram um vídeo bonitinho, uma foto bonita da arte da interação, Cris.
2: É?
1: Tá eu, o Zé Maria, o Júnior Bernardino. O Júnior pegou a foto do irmão do Nilton, colocou o Paulo Soares.
2: Meu Deus do céu.
1: A Sandra Poliene, a Eve e o Carlos da
2: Meu Deus do céu.
1: Tudo junto.
2: Olha só.
1: Tudo junto. Bonito ficou, viu?
2: Ficou.
1: Ai, ai, ai. Vamos lá. Bom dia, povo amado de Deus.
2: Amém.
1: Logo o nosso nome sorteio. Chegou a esposa, né? A Eliana. A Eliana, o Lúcio, o Lucas, a Vanessa, a Mariana. Bora ganhar esse bolo, Marcelo. Opa, isso aí. Pra adoçar a vida.
2: É isso aí.
1: Não tá fácil a vida, não. Tá amarga.
2: Tá nada.
1: Meu Deus do céu,
2: não
1: tá assim.
2: Não vem não, que é marga da onde.
1: Ah, você reclama da hora que você chega, que você olha pra mim com uma cara feia já.
2: Eu, né? Eu.
1: Boca amarga. Do agito da noite.
9: Bom dia, Marcelo.
1: Ô, Júlio Bernardino.
9: Bom dia a todos os amigos ouvintes da Cidade FM.
1: Tudo bem,
9: meu amigo? Uma ótima quinta-feira a todos. Abraço, meus amigos. E pensamento para o Marcelo. Marcelo, não deixe para amanhã a coxinha que você pode comer hoje, senão vem alguém e come.
1: Tá folgado. Não falo pra você. Não adianta. A gente tenta ajudar as pessoas, mas só se ferra.
10: Alô, mande o seu.
1: Bom dia, Júnior Bernardino. Do seu time você não falou nada,
2: acabou,
1: né?
2: Acabou a graça da
1: pessoa. É, meu amigo. Oi, quietinho, né? Ficou quietinho. Tava aguardando você falar, nossa,
2: tá,
1: Marcelo, perdemos ontem.
2: Ó, tá Carlão, Júnior, quem mais? Só a Selma que se manifestou ali, o resto?
1: Eles estão aí.
2: Estão aí. Estão tudo escondido.
1: Cris, tem informação? Tem,
2: Marcelo.
1: Já fez?
2: A Câmara dos Deputados aprovou nesta quarta-feira, ontem, dia 20, o projeto de lei que cria um crime específico contra as relações de consumo pelo aumento abusivo de preços do combustível. É, de autoria do governo, o texto foi aprovado de forma de um substitutivo do relator deputado Marlon Solano, do PT.
1: Marlon?
2: Merlon.
1: Não é Marlon?
2: Merlon.
1: Merlon.
2: Aqui tá M-E-R-L-O-N.
1: Ô, Cris, você já erra. Aí você pega um...
2: Estipula a pena de detenção de 2 a 4... De 2 a 4 anos. Ai. De multa para quem aumentar de forma artificial e sem justa causa o preço dos combustíveis com o objetivo de obter vantagem econômica indevida. O projeto considera sem justa causa o aumento que esteja desorciado de fundamentos econômicos. Verificáveis, especialmente de custo de produção, distribuição, importação, reposição, comercialização, logístico, tributário e regulatórios.
1: Notórios, é isso.
2: É, além disso, a justa causa deve resultar de conduta considerada anticorrupcional pela Lei de Defesa da Concorrência. Essa prática é considerada infração da ordem econômica, independente de culpa, ou envolve atos que produzem os seguintes efeitos no mesmo, se não alcançados, tá? Então, quem aumentar aí o preço do combustível aí mais do que ele é, vai tomar uma murtinha e tem ainda, pode ser, igual a Deolane foi, tá?
1: Beleza, então, Cris.
2: Fala na menina, ela lá.
1: E já pelo meu caminho aqui, temos, infelizmente, uma nota de falecimento aos 57 anos do senhor Edivaldo Brás Fantuso. Sepultamento hoje, 10 horas da manhã, no cemitério Jardim da Paz, em Barra Bonita. Então a gente comunica aqui com muita tristeza. 57 anos, novo, né?
2: Novo.
1: Edivaldo Brás Fantuso, sepultamento hoje, 10 horas, no cemitério Jardim da Paz, em Barra Bonita. Nossos sentimentos aos familiares. É, Cris, está morrendo bastante gente nova, estou reparando desde semana passada. Está em 40, 30, 50, 60... Poxa, viu?
2: Isso é assim, são coisas da vida.
1: Ai, meu Deus do céu. Bom, é isso aí, assim, eu vou fazer o seguinte.
2: Estão indo os velhos e vindo novos, né? Porque senão o mundo não comporta muita
1: gente. Mas o pessoal tá novo, viu?
2: É.
1: Tá novo ainda. Eu vou tocar uma música aqui, Cris, que eu adoro, do Ed Brito e Samuel. E já já a gente volta com mais mensagens de bom dia. Tá assim de gente querendo ganhar bolo. Tem áudio aí da Lourdes Silva, que eu acho que é briga.
2: Ah, é.
1: Tem do, do Carlos Lazzarini, também eu tô vendo.
2: Ah, se manifestou?
1: A Eva das Neves tá aqui morrendo de rir, né, Eva? não é fácil não, gente. Então calma que já já eu atualizo a lista aqui de todos vocês que estão concorrendo ao sorteio de um belo bolo hoje do Fernando Supermercado.
2: Da tristeza dos parmeirinhos.
1: É, parece aqui, Cris, deixa antes de eu tocar a música, que mandou a foto, foi... ai, que coisa mais deliciosa.
2: O que que é agora?
1: A Bel mandou aqui, ó, Marcelo, esse é o bolo. Que bolo é esse que você pegou? E agora, hein?
2: E agora o quê?
1: Cereja? Tem cereja em cima, tem chocolate, ai que coisa deliciosa. Eu vou tocar música agora, que agora deu vontade de comer bolo, Cris. Delícia, vou tomar um copo de água pra passar essa vontade.
2: Ah, a lombriga descer,
1: ninguém
2: né?
1: Ninguém merece, viu? Já já a gente volta com mais informações aqui. Bom dia.
2: Bom dia.

0: M. Thiago, CDs e livros aqui na cidade. Sabe quem tá ouvindo a gente, Cris?
1: É, ele tá com o ouvido bem limpo, né?
0: Oi, meu amigo Lubueno. É. Sou seu fã, viu?
1: É.
0: Um grande amigo nosso, já gravou um áudio aqui. Fica falou, Cris, como a Cris tá lendo bem, Marcelo.
1: Bem mal, eu sempre li mal.
0: Falou que...
1: Eu sempre li mal.
0: Falou que a Cris foi falar mar, falou mer.
1: Não falei mer, não. Mer, você vai ver só, Lu.
0: Ô, Lu,
1: eu vou naquele bote lá, você vai ver só que eu vou fazer.
0: Você sabe
1: sua
0: que o Lu foi ele que me contaminou com esse nível de trabalho que eu tenho hoje.
1: Por quê?
0: Trabalha pouco.
1: Ah, tá, é verdade.
0: Bem pouquinho.
1: Isso.
0: Ai, meu Deus do céu. 9h48, já a gente volta. Aqui na cidade com mais participações. Hoje temos sorteio de um belo bolo do Fernandes Supermercados no final do programa, certo, gente? Voltamos já.
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8: Que o dia seja alegre e perfeito para você. Seguimos por aqui agora com as previsões de Libra, Escorpião e Sagitário. Libra. Libra, de 23 de setembro a 22 de outubro. Preparativos de viagem e conexões com pessoas de fora darão um sabor especial ao seu dia, libriano. Mudanças e novos prazeres. Escorpião, de 23 de outubro a 21 de novembro. Vênus vai encurtar distâncias nas relações. Aproveite para se conectar com uma pessoa querida de fora. No amor, o clima vai esquentar em Escorpião. Sagitário, de 22 de novembro a 21 de dezembro. Inicie uma atividade física, tratamento de saúde ou projeto de trabalho. Decisões importantes no casamento ou no namoro, tá, Sagitário? Daqui a pouco encerramos as previsões, hein? Fica com a gente. Últimas previsões vêm aí, mas tem tanta coisa boa rolando na programação. E é tudo pra vocês.
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15: Oba! O novo longa do cineasta Pedro Almodóvar vai estrear nos cinemas no dia 28 de maio. Natal Amargo. O filme conta a história de Elsa e Raul, dois diretores de cinema que já passaram tempo trabalhando em comerciais, estão alguns anos sem dirigir um longa. Para saírem do marasmo, observam suas próprias vidas para encontrar inspiração para seus novos roteiros. Há, porém, algumas diferenças cruciais entre os dois. A maior delas é que a primeira foi inventada pelo segundo.
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8: Excelente quinta-feira para todo mundo. Obrigada pela sintonia. Fechamos agora o Papo de Novela e com o último resumo, Coração de Mãe. Hoje, Carso decide conversar com Átila pela última vez. Ela pede que Átila vá embora para que ela possa enfrentar tudo o que está acontecendo sozinha. É isso mesmo? Então vamos ver se ele vai realizar esse pedido, hein? Amanhã eu conto para vocês aqui no Papo de Novela. Muito obrigada pela audiência de hoje, viu, gente? Pela companhia super boa. Aquele abraço em todo mundo. Tchau, tchau.
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0: 9h58 na cidade, estamos de volta amanhã maravilhosa de quinta-feira. Pra mim é tudo de bom, quinta-feira eu adoro, viu, Cris? Não sei porquê.
1: Mentira.
0: É, eu gostava da sexta, agora eu tô gostando da quinta. Que coisa boa. Segunda não, segunda eu não gosto. Eu vou fazer o seguinte, eu vou acelerar aqui, Cris, porque você tá demorando muito pra fazer suas informações e tá acabando, atrasando o programa, viu? Aqui, tá? Então eu vou acelerar aqui, tem muita gente, meu Deus do céu. A Ivanete Pacheco chegou aqui, bom dia Marcelo, Cris, tudo bem aí? Coloca o nome sorteio, quero ganhar esse bolo maravilhoso. Chegando agora aqui a Sandra Foliene, oi Sandra, tudo bem minha amiga?
2: Bom dia Cris, bom dia Marcelo, Erivelto, a todos da Rádio Cidade FM. Desejo a todos vocês uma quinta-feira abençoada. E se for possível, coloca meu nome no sorteio, Marcelo.
0: Já tá.
2: Beijão,
0: aqui,
2: meus amigos. Opa. Amo vocês, viu?
0: Opa,
2: gente. Fiquem com Deus.
1: Amém.
0: Amém, a gente também ama você, viu, minha amiga Sandra? Chegando aqui, Marcelo, Cris, ótima quinta-feira pra vocês. É a Mirelle Luiz, o Matheus Luiz, a Marcela Luiz e o Marcelo Luiz. Coloca o nome no sorteio, queremos ganhar esse bolo. Chegando agora, bom dia, Marcelo, Cris. Deus abençoe a Viviane Quintal, em Barra Bonita, ouvindo a gente também. Oi, Viviane, já está aqui concorrendo, minha amiga. Bom dia. O que foi? Ah, sim, sim, sim. Já
1: sim.
0: Vou falar pra Cris isso,
1: o
0: tá?
1: Quê?
0: Depois eu falo, Cris.
1: E...
0: fora do ar.
1: Pobreiro.
0: A Isabel Batistin. Bom dia, minha amiga Isabel. Tudo bem? Um abração, viu? Chegando agora aqui. Ah, foi bolo ninho trufado, Cris.
1: Misericórdia.
2: Bom dia, Cris. Bom dia, Marcelo. Tudo bem? Deus. É
0: Bel,
2: não.
0: Ô, Bel.
2: Fui pegar o bolo ontem no Fernandes. Maravilhoso o bolo, Deus. Tá? Adorei. Beijo.
1: Você cortou ela?
0: Não, não foi, eu cortei.
1: Você cortou
0: não,
1: ela? Você não tem vergonha?
0: Não foi, ela cortou porque acho que tava com um pedaço de bolo pra comer. É, foi, deixa eu cortar logo.
1: Senão, Marcelo vai derrubar aqui.
0: Bom dia, Marcelo. Aqui é o Paulinho. Manda um abraço pro Paulo Soares na Funilaria Arco-Íris.
1: Aonde?
0: Na Funilaria Arco-Íris. O que eu falei? Não. Falei o quê? Funilaria? Funilaria? Funilaria. Arco-Íris. Ô, oh, um abraço, Paulinho. Bom dia, meu amigo. É, ele tá ouvindo a gente lá no barracão do Neto. Oh, um abração, viu? O Neto Milani. Chegando aqui, bom dia a todos. É a Josiane Silva. Coloca o nome aí no sorteio, Marcelo e Cris. Queremos ganhar esse bolo hoje. Oi, Josiane, já tá aqui, viu? Chegando agora a Aparecida Fulan. Bom dia, Cris. Deus nunca te deixará sozinha. Não importa que você... em frente, Deus está com você. Amém. Um abraço, minha amiga. Chegando agora aqui. Meu Deus, aqui é B.O., hein? É B.O.
1: Ih,
0: ai, ai.
1: Ih.
0: Carlão.
2: Bom dia, Marcelo.
0: Oi, Eva, bom dia. Tudo
1: bom
0: bem?
1: Bom dia.
2: Nossa, Marcelo, essa noite eu tava sonhando.
1: Olha lá.
2: Nossa, mas eu tava dando risada, né?
0: É.
2: Meu sonho, dando risada.
1: Escuta isso.
2: Aí eu tava sonhando que o Palmeiras tava perdendo. Aí eu tava sorrindo, né? Tava sorrindo. Falei, tá vendo? Quem ri por último, ri melhor, né? Isso tudo no meu sonho, né? Eu lembrei do Zé, eu lembrei do Júnior Bernardino.
1: Olha.
2: E dando risada. Falei, e sonhando que o Palmeiras tava perdendo. Ah, mas quando eu acordei do meu sonho, falei, e sonhando que o Palmeiras tava perdendo? Ah, mas quando eu acordei...

0: Circo da Cris.
1: É o circo nosso
0: programa
1: aqui,
0: Vitaminas
1: mesmo. Aqui se circo. Não, se cercar vira circo, se cobrir vira hospício. Meu Deus
0: do céu. Bom dia, Márcia já está aqui concorrendo ao bolo também. Seja bem-vinda sempre. Chegando a Cleide Olivato. Bom dia, Cleide. Tudo bem, minha amiga? Bom dia, com alegria sempre. Agora a Eva, ela cutucou a onça aqui.
1: Ah, quem?
0: A Eva das Neves.
1: E vai.
0: E a onça chegou. Vai. Ela voltou aqui, na verdade, né? Ó.
2: Ô, Cris, a alegria do corintiano é ver o Palmeiras perder, porque o time deles não dá alegria de nada, né?
1: É verdade.
2: E o gritinho da galera que o Lúcio dá faz tempo que não sai.
0: Ai, que sono!
2: Tá na zona do G4.
1: Rebaixa?
2: De baixo pra cima. Vixe, tá na zona do rebaixamento.
0: Nossa, que ciúme.
2: Esse coringuinho aí.
0: Que inveja, que ciúme, credo.
1: E pra você ver, não teve nenhum que foi. Nem do Palmeiras, nem do Corinthians, não foi ninguém.
3: Então, agora cada um de gostoso aí, dando um santinho. Pra nisso, mandar um abraço pros meus amigos.
1: É isso.
3: Nós somos fofoqueiros, mas fofoqueiro na verdade.
0: Eu não sou fofoqueiro, não. Eu apenas troco informações com as pessoas.
4: Bom dia, Marcelo.
0: Oi, Marlene, bom dia.
4: Um beijo, um carinho.
0: Tudo bem, minha amiga?
4: É, põe o nome da Lígia também, que hoje é aniversário da Lígia.
0: Ah, ela mandou mensagem já aqui.
4: É, desejo tudo de bom pra ela, Lígia Maria da Cruz. Põe ela no sorteio também do bolo. Beijo, Cris. Beijo, Marcelo.
1: Beijo, meu amor.
0: Valeu, Marlene. Marlene Maggiore, né, mandando mensagem pra gente. Parabéns pra filha. Cris, ela mandou uma foto tão linda da horta dela aqui.
1: Verdade.
0: Gente, que
1: fala
0: coisa.
1: Fala em horta, Marcelo. Depois você vai postar aí.
0: O que aconteceu, Cris?
1: Na horta do Coca, que hoje ele veio de manhã aqui reclamando. Depois o Marcelo vai postar, viu,
0: Coca? Ah, o que fizeram com o Coca aí?
1: Jogaram, o pessoal tá jogando. É uma horta, gente, que ali ele vende ali pras pessoas. Evitar, jogam, diz que jogam fralda. E tem câmera ali, viu, pra tomar cuidado que...
0: Poxa, hein?
1: Ele já viu, já sabe quem é, então ele tá pedindo que, por favor, a pessoa...
0: Não faça mais isso, né? Tenha respeito.
1: Sim.
0: Tá, eu vou anotar a reclamação dele aqui na hora do repórter cidade. A gente faz essa reclamação. Tem mais uma reclamação aqui. O pessoal da CPFL tá fazendo troca de posse na cidade, né? Só que faz o buraco, acaba deixando o buraco lá.
1: Deixa o buraco, sim.
0: Então, tem a reclamação aqui, a gente também vai fazer na hora do almoço,
1: viu, Cris?
0: E o duro não é isso,
1: é a terra, né, Marcelo?
0: Chove, Deus,
1: fica,
0: viu?
1: Aquela... Nossa Senhora, pelo amor de Deus.
0: Mas será que não consegue nada mais nesse mundo certo?
1: E o duro que é isso na frente da casa dos outros.
0: Poxa, viu?
1: Quebra a calçada da pessoa.
0: É que nem na minha casa. Minha casa, a turma...
1: Em frente à sua casa.
0: Não, em frente, na minha casa lá dentro, né? Então... Eu tenho um belo sofá lá que agora...
1: Não é mais seu.
0: O sofá ele virou ali só por Deus. A Lu chega, tira o sapato, coloca no sofá. Chega o Kaique, tira o boneco, coloca o sofá. Aí vai eu. Todo dia. Pego o sofá, pego o sofá, escondo o sofá. Aí vai eu todo dia. Pega a roupa deles, guardo, organizo tudo. Será que ninguém tá conseguindo fazer mais as coisas completas certinho? Poxa, vamos lá.
1: Dando sequência, mas esse Cris. Daí do poste, ele quebra a calçada dos outros. Além de quebrar, ele tem que arrumar.
0: Mas não arruma.
1: E tá não largar lá. Aí você tem que fazer um boletim de ocorrência e chamar o PROCON, acionar ali.
0: Muito triste isso.
1: Alguém tem que tomar providência.
0: Vamos lá. Dando
1: Cadê
0: sequência
1: os
0: no
1: vereadores?
0: Programa. Sobrou pro vereador.
1: Cadê? Vereadores. Nosso prefeito.
0: Bom dia, Marcelo Cris, tudo bem? Coloca o nosso nome no sorteio. A Maria Helena Viana, o Murilo Santos Viana, o Antônio Joaquim Viana, o Arthur Dias, o Anderson Viana e a Cleonice Viana. Bom dia, pessoal. Coloca o nome no sorteio. Já coloquei aqui, tá? Já tá concorrendo aqui ao sorteio desse belo bolo. Já o sorteio,
1: viu? A Lu falou que você é mentiroso, olha, viu?
2: A Lu e o Kaique tá enrolado com esse rapaz, o Cris.
1: Eu também, não.
2: Tu lhe fala tudo aos contrários, rapaz. Olha, esse Marcelo não é fácil, viu?
1: Não, Carlão.
2: Bicho é tão forgado que a luta que ele chega lá e joga sapato, chinelo, tudo em cima do sofá.
1: Ela falou aquilo, viu, Carlão?
0: Deixa eu cortar o microfone dela. Tá cortado o microfone que a pessoa não se comporta. E o Carlão também bloqueei aqui, não vai mandar mensagem. Vocês vão fazer rolo em outro lugar, viu?
5: Oi, bom dia, Marcelo. Bom
0: Oi,
5: dia,
0: Luzia. Bom dia, minha amiga. Cidade. Tudo bem?
5: Uma ótima quinta-feira.
0: Ribeiro.
5: Pra todos vocês. Fique com Deus.
0: Um abraço.

0: Nome do sorteio, a Luzia Ribeiro e João Vitor Ribeiro.
1: Já tá aqui.
0: Um abração a todos.
1: Ô, Luzia, bom dia, viu? Posso ligar o microfone? Dele? Deixa eu desligar novamente que ela não tá se contendo. A Cleusa Poloni chegou. Bom dia, Marcelo. Bom dia, Cris. Tudo bem? Marcelo, corta o microfone da Cris.
2: É, corta,
1: ela tá,
2: né,
1: falando mal de você. Lutou, não, eu não gosto.
2: A Lu falou que até toalha molhada ele...
1: Deixa eu cortar, não tem jeito. Ah, bom dia, Marcelo, Cris. Coloca o nome da Adriana Ferrari de Oliveira, o Gabriel Ferrari de Oliveira. O Claudecir de Oliveira, estou trabalhando aqui, Marcelão. Um abraço, Cris. Tudo bem? Aí, mandou, Cris, um abraço.
2: Um abraço.
1: Agora chegando a Rose.
3: Bom dia, Cris. Bom dia, Marcelo. Bom dia, Liberto. Todos da Rádio Cidade. Rose Soares, tô aqui trabalhando, ligadinha, viu, gente?
2: Sim,
3: bota o nome da minha galera no sorteio. Opa. Nicole Fernandes, Lívia Fernandes e Ivo Cauã. Ótima quinta a todos. Beijão. Vai, Corinthians, Marcelo.
1: Que coisa mais linda aqui.
2: Olha os corintianos aí.
1: Ah, isso, é muito
2: então,
1: bom.
2: Então, e o Marcelo que deixa guardar roupa.
1: Deixa eu cortar aqui. Ai, meu Deus do céu, as pessoas fazem as coisas erradas e depois acabam incriminando outra. Bom dia, Marcelo, tudo bem? Coloca o nome no sorteio aí. A Cris parece que está hoje nervosa, Marcelo, tá?
2: Né?
1: O Márcio falou.
2: Que Márcio?
1: Coloca os nomes no sorteio. Márcio Rodrigo, Alessandro Esteca de Almeida, Miguel Esteca de Almeida. Boa semana. Chegando a Lucilene. Oi, Lu, bom dia, tudo bem? Bom dia, Marcelo. Cris, coloca o nome no sorteio aí, a Lucilene Vaz. Valeu, obrigado, beijo. Valeu, Lu. Chegando agora aqui, mais a Ivone chegou aqui. Cris, Marcelo, tudo bem? Coloca o nome aí no sorteio desse bolo maravilhoso. O Lúcio mandou uma foto, tá comendo amendoim torrado. Delícia.
2: Oi, gente do céu.
1: Oi, Helena Negrelli, tudo bem, minha amiga?
2: Amiga Eliana, você viu, né? Ele corta aí a hora que a gente vai falar a verdade.
1: Não é verdade, não. Tá falando mal da minha pessoa.
2: Lógico que é você.
1: A Leninha Simoncini
2: você
1: chegou.
2: Você vai e fala que é os outros, coisa
1: bom
2: feia.
1: Bom dia, Marcelo, tudo bem? Por que a Cris tá fazendo isso com você hoje?
2: Ah, eu?
1: Ela está querendo tirar você e colocar outra pessoa no seu lugar? Percebi isso, ela Farso. Mandou aqui. Bom dia, Leninha, tudo bem, minha amiga? Chegando agora aqui a Leonildo Joãozinho Venâncio. Bom dia, meus amigos. Coloca o nome no sorteio, queremos ganhar o bolo. Terezinha Souza, bom dia, gente. Vou ter que fazer em duas ou três etapas aqui hoje. O pessoal do Bar do Bi aqui também mandou mensagem de bom dia. Tá todo mundo aqui concorrendo ao sorteio do bolo, já aqui na cidade.
2: Marcelo, o que é isso? Você fez uma geladeira de depósito? Olha a situação, gente.
1: Deixa eu cortar aqui. Sabe o que eu vou fazer? Você ia fazer uma informação, mas pela falta de tempo, eu vou tocar Diego Vitor Hugo Tubarões. Deixa eu ligar pra minha esposa agora, viu? Vou tirar as fotos da verdade agora. Vou postar tudo na rede social.
2: Na rede social, eu também postava.
1: Eu vou postar tudo. Você vai ver o rolo que vai dar agora.

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0: Paralamas do Sucesso, Romance Ideal. Essa música é dos anos 80, viu? Nossa, era bem menininho, acho que eu tinha 2 aninhos.
1: Mas a música do Frejá, que tá fazendo aniversário, você não...
0: Vai tocar depois.
1: Depois que hora? A hora que acabar depois, o programa, você toca?
0: Eu tinha acho que 2 aninhos, era 1989, tinha nascido em 80 aí. Eu nasci em 87, então...
1: Tá!
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9: Já tô de volta, momento da despedida do astral neste 21 de maio. Hora das previsões para Capricórnio, Aquário e Peixes.
10: Capricórnio,
9: de 22 de dezembro a 20 de janeiro. Fortaleça sua identidade, crie projetos e revele seus talentos ao mundo. Você poderá finalizar um projeto e iniciar outro. Testar ferramentas também, viu, Capricórnio?
10: Aquário,
9: de 21 de janeiro a 19 de fevereiro. O amor vai inspirar reformulações de vida e ideias geniais de novos projetos. Poder de atração e de conquista em alta, Aquário.
10: Peixes,
9: de 20 de fevereiro a 20 de março. Tome iniciativa para resolver pendências. Decisões importantes trarão mobilidade e espaço para o prazer. Aquele abraço para todos vocês, aquele abraço bem carinhoso, viu? Apertadinho, gostoso. A gente está sempre por aqui, hein? Falando de astral, de alegria e com previsões astrais no ar. Excelente dia, tchau, tchau.
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12: O novo longa do cineasta Pedro Almodóvar vai estrear nos cinemas no dia 28 de maio, Natal Amargo. O filme conta a história de Elsa e Raul, dois diretores de cinema que já passaram tempo trabalhando em comerciais, estão alguns anos sem dirigir um longa. Para saírem do marasmo, observam suas próprias vidas para encontrar inspiração para seus novos roteiros. Há, porém, algumas diferenças cruciais entre os dois. A maior delas é que a primeira foi inventada pelo segundo.
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9: Nós que adoramos novelas, estamos aqui, ó, de olho na nova novela das 9. Quem ama, cuida. Quem tá assistindo, bora pro capítulo de hoje sem perder tempo, hein? Nesta quinta, Otoniel trata Arthur com hostilidade, mas Elisa pergunta se ele quer esperar Adriana chegar. Pedro encontra Adriana e fica sabendo que ela e a família vão deixar o abrigo. Tá conferindo todas as emoções? Então beleza, não perca hoje o capítulo na TV e nem amanhã com a gente aqui, hein? Na número 1.
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1: Bom dia! 10h26 na cidade, informação chegando com a Cris. Calmou, Cris?
2: Eu tô calmíssima. É.
1: Já pegou o veneno já da outra lá?
2: Já fiquei sabendo que ela fez até um vaso de flor decorativo de fios.
1: A minha esposa?
2: É. É. A geladeira dele ele colocou pra gelar os cabos.
1: Tá bom. Informação. Eu falei pra você fazer informação.
2: Não, você perguntou, eu complementei a pergunta. A Santa
1: Casa... Depois eu que sou venenoso.
2: É, deixa eu limpar aqui. Quando morrer, um pra língua, outro pro corpo.
1: Manda.
2: A Santa Casa de Jaú faz um alerta grave, superlotação de risco na saúde regional. A Santa Casa de Jaú divulgou um comunicado oficial em tom de forte preocupação após relatar aumento da sobrecarga hospitalar, dificuldades na rede regional de saúde e risco de agravamento no atendimento de urgência e emergência. O hospital afirma que a situação vem se intensificando nos últimos meses e pode comprometer diretamente a segurança dos pacientes e a capacidade do atendimento da unidade. Em Jaú, a instituição explicou que o convênio atualmente vigente para urgência e emergência é destinado oficialmente ao município. Mesmo assim, segundo a comunicado, os pacientes de diversas cidades da região continuam sendo encaminhados sem a estabilização adequada ou sem a estrutura mínima necessária nas unidades de origem. A Santa Casa informou que esse cenário vem provocando aumento de ocupações de leitos, retenção prolongada de pacientes críticos e dificuldades para absorver novos casos graves. O hospital também afirmou que muitos municípios têm apresentado dificuldades para receber pacientes após estabilização clínica, situação que trava o giro de leitos e amplia ainda mais uma superlotação. Outro ponto destacado para a instituição é a dificuldade de transferências de pacientes de alta complexidade para os hospitais de referência pactuados pelo Estado. Com isso, pacientes acabam permanecendo internados por período prolongado em setores que não possuem habilitação formal para determinadas especialidades. No comunicado, a Santa Casa ainda aumenta do risco assistencial, crescimento do tempo de espera, pressão sobre equipes médicas e possibilidade de esgotamento da estrutura hospitalar instalada em Jaú. A instituição pediu apoio efetivo dos municípios da região, reforço no confinanciamento de saúde, participação das esferas estaduais e federal para ampliar o serviço de alta complexidade e reorganizar a rede regional. Apesar do cenário preocupante, o hospital afirmou que segue aberto ao diálogo e reafirmou o compromisso com o atendimento humanizado e baseado nos princípios do SUS.
1: É, informação triste, hein, Cris?
2: Sim.
1: E olha que esse monte de deputado agora está trazendo dinheiro. Imagina o ano que vem, como vai ser o negócio.
2: Mas o duro, Marcelo, que agora esse Via Cross, o que que acontece? Eles estão indo para outras cidades, deslocando para cidades onde mais distantes.
1: Né?
2: Onde tem vaga. E o que acontece? Pacientes, os familiares não conseguem, às vezes não tem como se locomover até esse local onde eles estão internados. Então tem dificuldade também. E aí acaba o quê? Superlotando Jaú, porque eles saem daqui, eles não vão tipo UPA. Dependendo do estado, eles vão direto para lá, para Santa Casa. Que acho que há mais confiança, onde acaba superlotando, né?
1: Sim, e é um hospital muito bom, viu?
2: Sim, com certeza.
1: E o pessoal continua chegando aqui, mandando mensagens, estão bravos comigo, mas não é eu.
2: É verdade, é você.
1: É a Cris que arruma esses rolos dela e acaba atrapalhando o andamento do programa, viu, gente?
2: Sim, com certeza.
1: Olha aqui que legal, o Paulo Soares chegou aqui. Bom dia, meus amigos, Marcelo, Cris, estou chegando para mandar parabéns. Hoje quem está colhendo mais uma flor no Jardim da Vida é minha filha, a Caroline Soares. Feliz aniversário, Carol, parabéns. E tô convidando você, a Cris e o Zé Maria
2: para
1: a festa que vai acontecer nesse fim de semana.
2: No salão particular dele.
1: Tá tudo certo, tudo arrumado. Marcelo, Cris, Zé Maria, reservadas. Vocês estão convidados.
2: Tá bom.
1: Obrigado, meu amigo, de coração. E parabéns
2: pra filha. Reservada já?
1: Tá vendo? Fim de semana já tá ok. Temos uma festa pra ir.
2: Sim, senhor.
1: Hoje já vou parar de comer. para ficar com bastante fome, viu, Cris? É. Parabéns, Carol. Saúde, sorte, sucesso sempre.
2: É, depois sou eu.
1: Vamos lá, mais gente chegando, mandando seu bom dia a ela, Dona Isabel Guimarães. Fala, Dona Isabel.
0: Bom dia, Marcelo. Tudo bom bem? Dia, Cris. Bom dia, Livelto. Bom dia a todos os ouvintes da Rádio Cidade. Marcelo, ui. Coloca meu nome no sorteio, tá bom? Tá, tchau.
1: Já tá aqui, Dona Isabel.
2: E tenta. É,
1: a Vanusa chegou.
3: Bom dia, Marcelo. Oi, bom dia, Cris. Bom aqui dia. É a Vanusa Marigo. Parece o Marcelo é muito divertido com essas coisas de comer, né, Marcelo?
2: É.
3: Mas tem umas coisas boas pra comer, não?
2: Tem.
3: Graças a Deus, né? Deu, mais um abençoado dia para todos nós.
2: Amém. Gente, teve uma vez que nós fomos num... como que chama o negócio lá em Mineiros?
1: Não fui nada, não.
2: Gente do céu. Tudo era dia aí. Do caldo. Ele falou, que mané, vim sair da minha casa pra tomar caldo.
1: Era caldo e pizza.
2: Misericórdia, Senhor
1: da Glória. Tinha arroz com bolinho. Era um bolinho maravilhoso, viu, Cris?
2: Percebe-se. Mas
1: eu comi pouco.
2: Oh,
1: bem pouquinho.
2: Pouco
1: prato. A Elisângela Pescara chegou. Oi, Lia, bom dia, minha amiga, tudo bem? A Lia do Suspiro, né? E a Vanusa, acredita nada que a Cris fala.
2: É, ô Lourdes, manda foto.
1: A Valdiceia chegou. Oi, Céia, bom dia, tudo bem? Chegando a Bel Bertoncello. Também chegando aí, Chimenez com o direito. Vou ter que acelerar, Cris, não vai dar tempo. Já tomei um puxão de orelha aqui, já vou soltar ao vivo.
4: Bom dia, Marcelo, bom dia, Cris.
1: Oi, Clara,
4: bom dia.
1: Que joia.
4: Ei,
1: dia.
4: É Clara.
1: Valeu, Clara, bom dia.
2: Já cortou a mulher também.
1: O Júlio César Bueno, um abraço.
2: Por que se cortou a mulher?
1: Não cortei, não, ela que se cortou. A Emília chegou também, a Luzia Mendes, bom dia, a Cléo Pineda, o Zé Maria Lava Seco, fala José, tudo jóia? Precisando de lavar um edredom, seu colchão, estofado, o que mais que ele faz, Cris? Almofadas,
2: cadeiras,
1: cadeira,
2: bicho de pelúcia,
1: tudo, chama o Zé.
2: Chama ele.
1: Chama que o Zé é profissional. Isso. Na área.
2: Chama que ele vai.
1: A Maria Isabel chegou, bom dia, Marcelo Cris, tudo bem? Opa, coloca o nome no sorteio. Chegando aqui a Fátima, a Fátima Ferrari. Oi, Fátima, bom dia. A Emanuele Vaz.
5: Bom dia, Marcelo.
1: Tudo bem, Emanuele?
5: Coloca meu nome no sorteio também, Emanuele Vaz.
1: Já tá aqui, Emanuele. Chegando agora aqui a Joana, que tá brava comigo por causa da Cris, né?
2: É eu.
6: Bom dia, Marcelo.
1: Tudo
6: bom
1: bem,
6: dia,
1: Joana.
6: Oi, meu nome no sorteio.
1: Opa.
6: Joana dos Neves. Obrigado e Deus abençoe.
1: Amém, minha amiga.
6: Cadê? Marcelo, Cris, vai acabar o programa.
2: É isso aí.
6: Vai sair sorteio e vocês não me viram, aí, meu ó. Bom dia.
2: Aí, Marcelo, tá vendo?
1: Tá vendo, Cris?
2: É.
1: É isso aí, ó. Tá vendo que você arruma pra gente? Arruma rolo. Ela tá brava, tá magoada. Bom dia, meus amores. Ótima quinta-feira pra vocês. Coloca o nome aí da Juliana Luiz, o Dorival, o Ayrton, o Marcelo, a Lina, a Ana Alice. Abraço. Tem frango. Cláudia, bom dia, minha amiga. Já tá aqui concorrendo, viu? Chegando agora aqui, preciso mandar o contato pra... Nossa
7: Senhora. Bom dia, Marcelo.
1: Ninguém
7: bom dia,
1: me lembra, Cris.
7: Cris. O Marcelo, você não fica nem até vermelho, né? Pra ficar contando tanta mentira, né?
1: Contato pra Elaine Sabaté.
7: O menino que fala uma mentira, não, Cris? Ele fica vermelho?
2: Língua.
7: Fala pra mim.
2: Lógico
7: não fica, né?
2: Não.
7: Quero ver ele fazer serviço em casa.
2: Oh.
7: Tchau, obrigado. Bom dia.
2: Tchau, obrigado.
1: Tchau, obrigado, meu amigo Elaine.
2: Obrigado.
1: Oh, minha esposa mandou mensagem pra Cris.
2: Vou mandar as fotos pra você, Elaine.
1: Mandou, olha aqui, Cris, aqui o Marcelo limpa, deixa a casa em ordem.
2: Oh! Em ordem de bagunça.
1: Adenor, um abraço, meu amigo. Tô aqui, viu? Adenor veio tomar um cafezinho com a gente hoje cedinho. Ele e a Maria de Fátima, Aparecida Fulano também tá por aqui. Vamos lá, deixa eu ver aqui mais gente chegando. Ih, meu Deus do céu. Vamos lá.
8: Bom dia, Cris.
1: Bom dia.
2: Bom dia,
8: Marcelo.
2: Bom dia, minha linda.
8: Bom dia a todos os ouvintes. Uma quinta-feira abençoada.
1: Amém.
8: A todos. Cris, Marcelo, um abraço.
2: Outro,
1: opa,
2: meu amor.
1: Bom dia, com alegria sempre. Já tá aqui o nome salvo para poder concorrer ao bolo. Hoje é bolo, viu, gente? É maravilhoso. A Iracilda Soares. E todo mundo tá entrando aqui para concorrer uma bela air fryer.
2: Air fryer,
1: viu, gente? Tá todo mundo concorrendo aqui. Semana que vem, quinta-feira, né, Cris? Já?
2: É dia 28.
1: Nossa, vamos lá. Dia 28. Lá. Maria de Fátima Denô.
9: Bom dia, Marcelo. Bom dia, tudo Cris. Joia. Bom dia, professor Zé Maganha, Liberto, Matias e Denise. E bom dia a todos os ouvintes que estão ouvindo a Rádio Cidade. Marcelo e Cris, uma boa quinta-feira, um bom serviço e Jesus que abençoa vocês todos aí, tá, meus amores? Um beijo, um abraço bem gostoso, Cris, no fundo do seu coração, da sua filhota e toda a família. Amém. Marcelo, um beijão, um abração bem gostoso no fundo do coração da Lua, sua esposa, seu filho e toda a família, tá, meu amigo? Obrigado, um abração, um beijão bem gostoso pra vocês todos aí, da Rádio Cidade. Põe o nome da gente aí pra gente ganhar esse bolo hoje, viu? Maria de Fátima da Silva Adenor, José Adenor Filho, Paulina Coelho de Oliveira, Maria Patrícia da Silva. Fica com Deus e eu quero ganhar esse Half-Fry, essa Half-Fry, viu? Fica com Deus. Tchau, fui, fui. Não, tô aqui, amor meu, minha paixão, minha vida. Amo vocês, amor meu.
1: Ei, meu Deus do céu.
2: Half-Fry. Ela tá famosa, Marcelo.
10: Bom dia, Marcelo.
1: Eu
10: bom
1: sei.
10: Dia, Cris. Hoje eu quero participar do sorteio, hein? Quero ganhar esse bolo. Coloca nosso nome no sorteio. Lion, Emily, Kaique e o meu, claro. Beijos.
1: Valeu, Nê. E a Nê mandou uma mensagem aqui, Maria de Fátima, Denor. Marcelo, fala pra dona Maria Denor de ir pessoalmente buscar o pastel, tá? Ela quer conhecer.
2: Sim,
1: olha
2: ela
1: que
2: tá
1: chique.
2: Famosa, dona Maria de Fátima.
1: Ei, Maria, agora sai pra vereadora, minha amiga.
2: É, candidata.
1: Tá certinha.
2: É isso aí, até no mercado. Falava, ai, a senhora. Não, no UPA, foi no UPA que ela falou.
1: É, que coisa,
2: no
1: hein?
2: No UPA, ela veio aqui, o Coca também falou, ai, a senhora que
1: é. Então mesma, tá na hora de sair a vereadora.
2: Candidata, é isso aí.
1: Sai de candidato que a gente ajuda a senhora,
2: isso,
1: viu?
2: Vai, não ajuda.
1: A Isabel Fantin chegou aqui. Bom dia, Marcelo Cris, tudo bem?
2: Oi, tudo bem.
1: Isabel, oi, Jacaré, um abraço. Mas, gente, chegando.
11: Bom dia, Marcelo. Oi, bom dia, Sueli. Cris. Bom dia, Livelto. Bom dia a todos os ouvintes. É a Sueli Agapito. Foi o nome meu e dos netos no sorteio. Muito obrigada.
1: Beleza, minha amiga. Já está aqui concorrendo. Mais gente chegando aqui, Cris.
12: Bom dia, Marcelo. Bom dia, Cris. Bom dia, Livelto. Escreve meu nome no sorteio aí, Vicente Ribeiro.
13: Oi.
12: Então, bom Oi. Dia para vocês aí.
1: Oi.
12: Bom Oi. Final de semana, que hoje é quinta-feira, né?
2: Já.
12: Deus abençoe a todos vocês aí, Marcelo.
1: Amém, meu amigo.
14: Bom dia, Cris. Bom dia, Marcelo.
1: Maridena.
14: Quero bolo,
1: Marilena.
14: Quero bolo, quero ela, bolo, quero bolo.
1: Eu quero bolo também, minha amiga. Ah, ainda mais agora que eu vi a foto aqui, fiquei, meu Deus, que delícia.
2: Com inveja.
1: Fiquei. A Eva Burizan chegou, bom dia.
2: Feio.
1: Meninos, vocês estão bem? Sempre bem, viu, minha amiga Eva? Oi, Dito, um abração, viu? Já estão concorrendo também ao sorteio do bolo. É, deixa eu ver mais gente, se eu não tô pulando, Cris. Porque eu já percebi.
2: Você não pula.
1: Já percebi que se eu errar aqui, eu vou apanhar.
2: Ah, isso mesmo.
1: É.
2: Não quero nem saber, viu?
1: Certinho. O telefone precisa pegar agora, que o Livelto não passou.
2: Isso, e outra coisa, você vai tomar uma pizza na hora que você chegar em casa.
1: Por quê?
2: Ah, por quê?
1: Quebraram minha geladeira, Cris.
2: É, por quê?
1: A geladeira que o meu amigo coisa Balde feia. Deu pra me guardar as coisas lá.
2: O Balde?
1: Ele que deu a geladeira. A gente guarda em geladeira.
15: Bom dia, Marcelo. Bom dia, Cris.
1: Oi, Jandira, bom dia.
15: Coloca meu nome no sorteio. Jandira, Santos, Nelson.
1: Já tá aqui, minha amiga, aqui pra concorrer o sorteio já, de um belo bolo.
2: É.
1: Seguinte, eu preciso fazer...
2: Você precisa?
1: Preciso, tá muito
2: a
1: aqui.
2: A mão na cabeça, a mão na cintura.
1: O bloco tá muito grande aqui, viu, Cris?
2: A mão na cintura.
1: Pagode retrô chegando, já a gente volta com mais informações. Também com mais mensagens aqui, que agora eu vou correr atrás do telefone que o Erivelto não passou.
2: É.
1: Pra gente somar
2: Você
1: e
2: vai
1: já...
2: correr atrás dele?
1: Eu vou correr atrás Isso. dele, ver se eu pego. Se...
2: Sim, senhor.
1: Voltamos já.
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11: No episódio de hoje, falaremos sobre a Copa do Mundo de 1970, realizada no México, e o tricampeonato do Brasil. A Copa do México foi a primeira a não ser realizada em território europeu ou sul-americano, e contou com a estreia de três seleções no maior palco internacional do futebol: Israel, El Salvador e Marrocos. O Brasil, que vinha em descrédito desde a eliminação precoce na Copa de 1966, era um dos três países sul-americanos classificados para a disputa, ao lado do Uruguai e do Peru, treinado pelo ex-jogador Canarinho e campeão do mundo, Didi. A seleção brasileira foi convocada com inúmeros nomes já consagrados no futebol nacional e que após o fim do torneio se aproximariam do status de lendas. Nomes de peso como Rivelino, Carlos Alberto Torres, Tostão e, obviamente, Pelé compunham o elenco brasileiro. O time brasileiro de 1970, mais do que qualquer outro, seria eternizado na história das Copas do Mundo, como tendo um dos estilos de jogo mais bonitos já demonstrado em uma edição do torneio. Na fase de grupos, a seleção brasileira se classificaria sem maiores sustos, com 3 vitórias em 3 jogos, ficando em primeiro lugar à frente de seleções como Inglaterra, Romênia e Tchecoslováquia. A vitória por 1-0 contra a Inglaterra durante a fase de grupos, inclusive, se consagraria na memória coletiva do futebol mundial, especialmente pela defesa monumental de Gordon Banks, em uma cabeçada queima-roupa de Pelé. Até hoje, qualquer defesa digna de nota é imediatamente comparada àquela do goleiro inglês em campos mexicanos em 1970. Nas fases eliminatórias, o Brasil enfrentaria 2 rivais do seu próprio continente. Desbancaria a seleção peruana de Didi nas quartas de final e o Uruguai na semifinal. A partida contra o Uruguai, em especial, ficaria marcada pela brilhante atuação de Pelé, que com dribles e gols levaria o país à final contra a Itália. Os rivais italianos, por sua vez, passaram a finalíssima após um dos maiores jogos de todas as Copas do Mundo, contra a seleção da Alemanha Ocidental. Após um empate no tempo regulamentar, ambos os times combinariam por um total de 5 gols durante a prorrogação. Uma verdadeira batalha que ainda contou com a atuação histórica de Franz Beckenbauer jogando de clavícula quebrada. Após tanta luta, um final anticlímax. O time brasileiro desfilaria por cima dos italianos, aplicando um sonoro 4-1 e se tornando a primeira seleção de futebol do mundo a ganhar a Copa do Mundo 3 vezes. Fique atento aos próximos episódios e continue descobrindo um pouco mais sobre a fascinante história de todas as Copas.
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15: Segurança de brinquedos para gatos. Alguns brinquedos para gatos também podem ser perigosos. Então evite brinquedos com decorações pendentes, como penas, sinos e olhos arregalados. Opte por brinquedos maiores, como bolas, ratos de brinquedo ou pedaços de papel amassado maiores, que é a boca do seu gato. Vocês dois podem aproveitar o tempo de brincadeira supervisionada com os populares brinquedos no estilo de vara de pescar. Mas esconde-os fora de alcance quando o seu gato está fora de vista.
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3: Segue o Papo de Novela no seu rádio. Obrigada pela companhia. Super quinta-feira. Vamos de novela das sete? Coração Acelerado no ar. Nesta quinta, Nayane fica desconcertada com Gael e comenta com Esteban e Laurinha. Valéria revela a Eduardo sobre sua doença. E João Raul pede Nayane em casamento. Que confusão! E é claro que a gente vai ficar de olho, né? Amanhã tem mais detalhes.
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1: 10h54. 10h55. Mudou aqui.
2: Na hora que eu fui falar, a hora mudou. 10h55. Era 10h54, 10h55. Cris, seguinte, quem é ganhadora, ganhadora? Estamos atrasados hoje.
1: Lucilene Vaz.
2: Lucilene Vaz levou o bolo de hoje.
1: Hoje até às 16, tá? Certo. Dá umas 16 e amanhã até às 11, tá, galera?
2: Foi muito bom estar com vocês essa semana. Eu volto sábado com o Rádio Mulher. A Cris volta amanhã com o professor José. Mas antes disso, eu volto amanhã. É hoje também, né?
1: É hoje.
2: Com o professor José amanhã, Maria Bernardo.
1: E amanhã eu estarei com vocês com...
2: O quê?
1: José Maria Bernardo.
2: Ah, verdade.
1: Lodio.
2: Estou de folga amanhã.
0: Mais um
2: tchau, gente.
1: Tchau, gente.
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A seleção da Suíça divulgou a lista dos 26 jogadores convocados para a Copa do Mundo de 2026. O técnico Murat Yakin apostou na experiência e manteve 17 atletas que já participaram do Mundial do Catar. Entre os principais nomes estão o capitão Granit Xhaka, Ricardo Rodrigues, Breu Embolo e o goleiro Gregor Kobel. A Suíça está no grupo B da Copa do Mundo, ao lado de Bósnia, Canadá e Catar. A estreia da equipe será no dia 13 de junho contra os catarianos. A convocação também trouxe alguns jovens talentos do futebol europeu, mas a base do elenco continua formada por jogadores experientes que atuam nas principais ligas do continente.

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1: Você vai marcando aqui na cidade, agora 11 horas 7 minutos. Um abraço e a todos um bom dia. Nós estamos chegando e a partir de agora a informação. Começa mais um Rádio Repórter desta quinta-feira, dia 21 de maio. Abraçando carinhosamente os amigos e amigas, sempre obrigado pela companhia e desejando para todos nós uma ótima quinta-feira. Solzinho saiu, hein?
2: Oi, Libel, por
1: que criou coragem, mas esfriou agora então, pela manhã, né?
2: Parece que cedo, a hora que a gente chegou, tava mais quente.
1: Já, depois que saiu o sol, que começou a ameaçar sair o sol, o friozinho, acho que o friozinho gostou do sol e vieram junto.
2: Credo.
1: Mas tá aí o sol, louco. Portanto, né? Sol, portanto. Vamos aguardar. Vamos vivendo e curtindo a quinta-feira aí, né? Dia 21 de maio. Gente, eu tenho um comunicado aqui de um falecimento por Barra Bonita e sepultamento, né? Que 57 anos, o senhor Edevaldo Brás Fantuso foi sepultado agora pela manhã em Barra Bonita, no Jardim da Paz. Senhor Edevaldo Brás Fantuso, de 57 anos. Primeiro bloco começando e já chamando o Matiase com as notícias da polícia. Chega mais, Matiase, bom dia.
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3: Bom dia, Livelto. Bom dia, Marcelo. Bom dia a todos da cidade.

0: FM, grande abraço. Mais uma vez, bom dia. Estamos chegando com as informações da polícia nas últimas 24 horas. Duas ocorrências registradas pela Polícia Militar de Barra Bonita. 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E estamos no horário do almoço, Erivelto, né? 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Barra Bonita, agressão. Ontem, por volta das 6h36 da manhã, rua Jarbas de Godói, onde a equipe acionada via Copom para atendimento de ocorrência de violência doméstica, agressão em andamento no interior da residência. Após solicitação realizada por um vizinho, no local foi informado que a vítima já tinha sido socorrida ao Hospital São José, sendo apontado como autor das agressões um indivíduo que já é conhecido dos meios policiais, ao qual estaria nas proximidades. Diante das informações, foram realizados patrulhamento e diligências com vistas a ele pelo local indicado nas imediações, contudo, sem êxito na localização do averiguado. Posteriormente, a equipe deslocou-se até o pronto-socorro São José e, em contato com a vítima, ela informou que possui medida protetiva de urgência vigente em desfavor do agressor. Relatou ainda que, no período da manhã de ontem, foi surpreendida por ele no interior da residência, ocasião em que ele passou a ser agredida fisicamente. A vítima foi atendida pela equipe médica e apresentava corte na mão esquerda, sendo necessário sutura com 5 pontos, bem como uma contusão na região da cabeça, sem sinais aparentes de ferimento externo, permanecendo ela sob observação médica para a realização de exame clínico e radiografia. Foi informado ainda pela vítima que o filho dela, envolvido no ocorrido, sofreu uma queda durante os fatos, sendo igualmente submetido à avaliação médica e exame clínico. A parte foi devidamente orientada quanto às providências cabíveis, inclusive acerca da necessidade de formalização e registro da ocorrência junto à Delegacia de Polícia Civil de Barra Bonita. Já por Igaraçu do Tietê, nós tivemos uma agressão ontem às 23h05, o Avenida Antônio Navarro Sanches, ali próximo à UPA, onde a equipe foi acionada por funcionários da UPA, onde havia dado entrada uma vítima de agressão, apresentando um corte grande na região da cabeça. No local, em contato com as partes, sendo que a indagada e acompanhante da vítima alegou ser esposa dele, né? E relatou, da agressão, relatou informalmente que ambos são usuários de entorpecentes, tipo crack. Na data de ontem, o marido, né, a vítima, saiu com a quantia de R$10 para comprar a droga. Porém, ao retornar na residência, notou que ele estava alterado pelo motivo que, supostamente, os indivíduos que vendem drogas ali no CDHU por Igaraçu do Tietê, eles se apossaram do dinheiro da vítima e não lhe entregaram a droga, tendo então o companheiro, de posse de uma faca, retornado ao local, sendo que não sabe precisar o momento em que foi golpeado com um pedaço de madeira na região da cabeça, causando aí um corte profundo. Posteriormente, procuraram atendimento na unidade de pronto atendimento, na UPA de Igaraçu, onde ele foi submetido a exames, sendo necessária a realização de sutura, pontos na região da cabeça, onde permaneceu em observação. Dado ciência sobre os fatos para a CPJ de Jaú, onde o delegado optou pela resolução 57, ou seja, não há necessidade da apresentação da ocorrência lá na CPJ, na cidade de Jaú. Tá aí as informações. 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Um abraço, Erivelto. Abraço a você, Marcelão, aí, a todos que ouviram a Cidade FM. A reportagem, mais uma vez, é do Matiasi.
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2: Obrigado, Matiasi, pelas informações. Vamos em frente aqui com o nosso repórter Cidade. Tem reclamação?
3: Oi, Erivel, tem reclamação hoje. Isso aqui foi até tema na Câmara, na sessão, acho que foi dessa segunda-feira, né, Erivelto? Sobre os postes da CPFL.
2: Ah, tá.
3: E agora enviaram foto pra gente, na Coab aqui de Igaraçu do Tietê. Eu vou colocar a foto aqui. Eles estão fazendo um serviço, Erivelto, e eles não arrumam. Esse é o problema, né?
2: Se for só os postes, não é nada. Mas e esses fios caídos? Aonde você passa tem fio caído? Qualquer Garaçu e Barra, viu?
3: Oh, meu Deus. Nossa, do céu. Então tá aqui a foto, é na rua Saad Saad, próximo ao número 388. Olha aqui, Erivelto, o buraco que tá do poste.
2: Que coisa,
3: e o pessoal não volta pra arrumar. Agora isso aqui, será que rompeu algum cano? Porque tá uma água aqui também, barro, tá? Só por Deus aqui, gente. Vamos encaminhar o pessoal da prefeitura para ver se consegue resolver. Então, essa troca de poste, o pessoal deixa o buraco agora na calçada das pessoas.
2: Meu muito Deus. Bem, muito bem. Muito bem, não, muito mal.
3: Muito mal, muito mal.
2: Vamos em frente, gente. Primeiro bloco, teve a polícia com o Matiasi, agora tem as loterias. Lembra? Loteria da Mega, hein? Sempre lembrando que a Mega agora, o próximo sorteio é só domingo, viu? É, normal, você vai estrear, mas não é de sábado. Não, a próxima agora é domingo, comemoração aos 30 anos da Mega. É 300 milhões o prêmio, domingo às 11 horas é o sorteio, tá certo? E outra, não acumula, se ninguém fizer a cena, que eu vou torcer bastante para que caia para a quina. Assim, muita gente faz o pezinho de meia, inclusive nós. Então, tem o próximo sorteio da Mega, portanto, são os 30 anos... É, o aniversário, todo mundo faz aniversário, por que a Mega Sena não pode fazer? Então o sorteio é domingo às 11 horas. Nos sorteios de ontem à noite, vamos começar com a mais milionária, conjunto, o concurso 356. As dezenas 0105, 0922, 25 e 28. Os trebos 1 e 2. Ninguém acertou a primeira faixa e ninguém acertou a segunda faixa. Sábado, a mais milionária paga 43 milhões e meio. A Loto Fácil, concurso 3.690. 0205, 0607, 0809, 1215, 1819, 2021, 2224 e para fechar o 25, duas apostas com 15 dezenas para cada uma. 3 milhões e 110 mil. duas apostas simples, uma de São Paulo, capital, e outra de Santa Maria da Vitória, na Bahia. Aqui na concurso 7030, 16, 19, 24, 50 e o 55. Um apostador acertou a quina e ganhou 13 milhões. Uma aposta simples da cidade do Rio de Janeiro. A Lotomania, concurso 2.926, 0102, 0911, 1927, 3543, 50, 61, 64, 65, 69, 72, 74, 75, 82, 89, 91 e 93 acumulou. A Lotomania paga amanhã 8 milhões. A dupla cena, concurso 2.959. Primeiro sorteio 0204, 15, 16, 27 e 39. Acumulou. Segundo sorteio 0717, 19, 35, 39 e 42. Também acumulou. A dupla cena paga amanhã 1 milhão e 300. O Super 7, concurso 849. Coluna 1 deu o número 9. Coluna 2 deu o 3. Coluna 3, o 4. Coluna 4, o número 5. Coluna 5, o 2. Coluna 6, o 7. E coluna 7, o número 5. Ninguém acertou 7 dezenas e ninguém acertou 6 dezenas. Amanhã o Super 7 paga 650 mil. A Federal, extração 6.067. Quinto prêmio, 78.204, R$ 20.363, saiu para São Luís, São Luís Gonzaga do Maranhão, lá no Maranhão. Quarto prêmio, 26.910, R$ 25.000, Londrina, Paraná. Terceiro prêmio, 73.613, R$ 30.000, São Paulo, capital. Segundo prêmio, 79.895, R$ 30.000. Para Formosa, em Goiás. E o primeiro prêmio, 83.207, R$ 500.000 para Porto Alegre, Rio Grande do Sul. Está aí as loterias, portanto. Outros destaques neste nosso primeiro bloco: Igaraçu do Tietê, vacinação nas escolas, hein? Vacinação nas escolas a partir de hoje, vai até o dia 29, através da Secretaria de Saúde, em parceria com a Educação. Para as crianças, adolescentes e também profissionais da educação. Começando hoje pela Escola Prefeito José Perassoli. O horário das 13h30 às 15h. Vamos adiantando para amanhã, gente. Amanhã, a Escola Tica Varasquim, das 8 às 10h30 da manhã. Na Luiz Pérez Rodeiro, das 13h30 às 15h. E na Maria Helena Francisco Fraga, de manhã, das 8 às 10h30, amanhã, portanto, certo? Depois volta aí no dia 28. Temos aqui, então, haverá também vacinação de resgate contra HPV para adolescentes de 15 a 19 anos não vacinados. Importante recado, os estudantes deverão enviar a caderneta de vacinação e o termo de autorização assinado pelos responsáveis no dia da ação. Tá certo? Muito bem, muito bem. Gente, até segunda-feira temos aí inscrições para o AETEC, a comendador João Reis, para o vestibulinho agora do segundo semestre, tá? Até segunda-feira, dia 25, certo? Muito bem, muito bem, muito bem. O que temos aqui? Agora vamos com outros destaques neste nosso primeiro bloco. Defesa Civil da Barra. Novos telefones à disposição, 98162-0248 e tem o 0249, 98162-0248 e o 0249, Defesa Civil, certo? Muito bem, muito bem, muito bem. Temos aqui, mais uma vez, o recado da educação aqui de Igaraçu para vagas disponíveis para o berçário 2, na Escola Conceição Bonani Gama, certo? Ali na CDHU, lá na Rua Maria Salve Ferraz, o telefone, o contato é o 3644-5552. E mais uma vez, gente, temos aqui, recebendo para dar um comunicado, da Casa de Amparo Barra Bonita para a abertura de cadastro de voluntários, hein? Uma proposta bem simples, gente. Para se cadastrar, pode enviar o nome completo, dias disponíveis, semana ou final de semana, resumo da atividade proposta, certo? Depois a equipe entra em contato para alinhar e agendar datas, certo? Campanha do Agasalho em Barra Bonita continua. É, o posto de arrecadação na Barra, Prefeitura, Fundo Social de Solidariedade e a Defesa Civil, tá? E por falar na Barra, no dia 27, quando que é dia 27? Quarta-feira, né? Que vem, teremos o Dia do Desafio em Barra Bonita, tá? Envolvendo aí escolas, professores, instituições, a comunidade em geral. Então é o famoso Dia do Desafio, quarta-feira, Barra Bonita, realização Secretaria Municipal, a coordenação, né, da Secretaria Municipal de Esporte, Lazer e Juventude. Muito bem, muito bem. O que que temos mais aqui? Ah, gente, lembrando aquele... Mas tá longe, hein, desse recado aqui, né? E, dias 10, 11, 12 de outubro, temos aí mais um evento grande em Barra Bonita, um espetáculo automotivo. É o Apaixonados pelo VWSP2. É o oitavo encontro internacional. Vamos dando detalhes aí durante a programação. E por falar em detalhes, gente, o convite à comunidade garaçoense aqui para domingo agora, hein? É, bem, a segunda festa do Divino, hein? Concentração em frente à Matriz São Joaquim, 8:30 da manhã. Procissões com cavalgada, motos, carros, pedestres. E temos a procissão náutica também, gente. É, temos a procissão náutica também. Vamos dando detalhes aí. É, a próxima celebração, vamos ter praça de alimentação. Certo? Vamos ter aí o encontro lá na Prainha, Santa Missa Campal, Bênção de Bandeiras, todos os destaques, né? É domingo, então, 8:30 da manhã, concentração na Matriz, tá? Muito bem. Eu falei da campanha do Agasalho agora há pouco na Barra, por Igarassu também continua. Igarassu vai até o dia 29, hein? Até sexta-feira da semana que vem. É postos de arrecadação aqui por Igarassu, unidades de saúde, escolas municipais, bancos, o Ganha Tempo, lá na Avenida Elias Souza Danta e também aqui na portaria da rádio. Pode trazer aqui uma roupa aí, né? Um cobertor, um calçado, sempre de preferência em bom estado. Sempre vai ter quem agradece, hein? Sempre vai ter quem agradece. Muito bem. Gente, sábado tem espetáculo teatral em Barra Bonita, uma comédia. Vamos ter aí, sábado agora, 21h30, hein? Teatro Municipal. Mas antes, na sexta-feira, que já é amanhã, dia 22, vamos ter aquela entrega de pizza dos autistas de Barra Bonita. A pizza solidária, gente. A retirada amanhã, a partir das 18h, na rua Felício Costa, número 26, lá no Jardim São Caetano. Jardim São Caetano. Muito bem, muito bem, muito bem. Temos aí os nossos destaques, então, neste nosso primeiro bloco. Temos aqui o recado da Santo Antônio, né? Hoje tem sequência o Tríduo de Pentecoste, hoje 19h30, missa por cura e libertação lá na Matriz de Santo Antônio, certo? E lembrando que domingo agora, gente, tem o segundo porco no rolete, no Salão da Coab, 11:30 da manhã, hein? O recado aqui do Santuário de Nossa Senhora Aparecida. Porco assado, arroz, salada, vinagrete, tutu, farofa, mandioca. É domingo agora. A comunidade está convidada. E por falar em porco no rolete, por falar em comida, Joe, na fome não bateu ainda?
3: Joe, sim, se bateu. É. Temos o cardápio do restaurante Reviver, mas antes aqui, ele veio até uma outra reclamação.
2: Outra!
3: Viu? É, bom dia, Marcelo Rivelto. Tem uma reclamação, é sobre uns porquinhos, né, que jogam lixo aqui na horta próximo da Rádio Cidade. O Coca veio hoje pela manhã, infelizmente jogaram um gato morto É demais, hein, Erivelto? Aqui no próximo do Salão dos Vicentinos tem uma horta.
2: É.
3: E o pessoal tá jogando agora lixo lá
2: que
3: dentro.
2: Que coisa, não?
3: E é o seguinte, hein? Vou dar um recadinho. Tem câmera.
2: É.
3: Vai pegar.
2: Mas se pegar, não divulga.
3: Tem que divulgar.
2: Aí divulga.
3: Gente, passa pra gente aqui a
2: sabe
3: foto.
2: Sabe o que eles divulgam nessas notas? A idade da pessoa.
3: Não, mas manda pra gente.
2: É, não manda. Senão, quando, um pouquinho, o elemento identificado como JBS é a inicial. Ah, pega a inicial e enfia no... Né?
3: Ah, não, não. Mas manda pra gente que a gente faz o trabalho, Erivelto.
2: Pode mandar.
3: Tá divulgando aqui o nome de quem tá fazendo isso.
2: Vamos falar de coisa boa?
3: Vou fazer o cardápio do restaurante Reviver. Tá maravilhoso hoje, Erivelto.
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2: E um cardápio bem-vindo, como sempre,
3: tá,
2: né?
3: Tá demais, hein?
2: 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E mandar um abração aqui pro nosso querido Zé Maria, o estudante especializado em limpeza e higienização. 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Deixa eu mandar um alô para a galera aqui, que está ligado com a gente, agradecendo sempre a companhia, né? Carmen Biasotto, Lazinho Silva, a Lucimara. A Lucimara foi que mandou a bronca ali, né,
3: João? Sim, sim.
2: É, a filha do Coca, né? Tá aí. A Adriele Silva, Edete Maia, Cidinha Fulan, Marcos Oliveira e a Maria, a Elizabeth Guimarães, a Inês do Carmo Servati, Edileuza Gonçalves, Fátima Silva, a Simone Souza, a Carmen Borges, Fátima, a Paula Arruda, o Lúcio Scarri, né? Deixa-me ver aqui. Fátima Ferrari, Daniel Wilson Faria, a Gitelma Borges Lima Pereira, Cleide Olivato, a Rita Parra, Maria Helena Viano, Zé Silva, a Neuza Viegas Calbo e a Sandra Foliani. Muito obrigado a todos pela companhia.
3: Tem reclamação, Erivelto?
2: Mais ainda?
3: Mais uma aqui, vamos ouvir.
4: Bom dia, Marcelo e Erivelto. Meu nome é Rosa Mourinho, eu moro aqui no Segura Garcia. Mais uma vez eu venho para reclamar do lixo. Olha aí para você ver o que fizeram na minha porta. Tá fazendo todo dia. É na rua Aquiles Menegueço, aqui no Segura Garcia. Aí, tipo assim, ó, Marcelo, eu tenho que sair com frio desse, eu tenho deficiência na minha perna, estou gripada, tenho que sair lá para fora para catar o resto que o lixeiro deixa e lavar com água. Gasta água, me molha, perde tempo, cansa. Todo dia a mesma coisa. Você não pode mandar isso aí na prefeitura, porque os lixeiros estão jogando na frente da casa da gente, não está apanhando juntinho na esquina. Aí os cachorros vêm, rasgam, os cachorros não têm culpa. Eles são inocentes, né? Quem joga é que tem culpa. O lixeiro, ele joga o lixo, ele não arruma, não junta no lugar. E tipo, ele tinha que apanhar na esquina da rua, não na frente da porta da casa. Olha, todo dia está fazendo isso, é um nojo. Eu estou gastando água com essa história. E passando raiva também.
2: Que coisa, não, rapaz, nem direita, não.
3: É, olha. É,
2: eu não sou. Mas... Eu entendo os coletores de lixo, né? Porque se você for parar o caminhão em frente de cada porta.
3: É difícil.
2: Só para você andar um quarteirão, quanto que não vai demorar? A gente saiu na frente para recolher, fazer aquele famoso montinho, tá certo. Agora, só que não pode sair e recolher. fazer esse montinho às 2 da manhã e o caminhão passar às 8, né?
3: Ó,
2: aí não dá.
3: Eu vou falar do meu caso, Erivelto. Eles fazem em frente de casa também esse monte. Só o que está acontecendo, Rose? Não é nem cachorro, viu? Alguém vem, porque a gente já recebeu reclamação do próprio pessoal que está fazendo a coleta do lixo. Que foi ontem, né, Erivelto? É. Da Coab e próximo aqui o supermercado Ravaggio. O que está... Alguém está vindo antes... rasga e pega o que convém para eles lá e larga tudo jogado, mas eles não estão conseguindo colher o lixo. É inacreditável isso. Eles rasgam tudo, gente. Rasga tudo, fica tudo jogado, fica uma bagunça.
2: Como diria um amigo nosso.
3: É, céus. Então, não é... Aqui, eu recebi a reclamação ontem do pessoal da coleta do lixo aqui de Igaraçu do Tietê. Que a gente falou ontem. Então, Rose, na minha casa também estão fazendo, né? Eles fazem lá um monte para passar pegando, só que alguém está passando antes, rasgando sacolinha, jogando e fazendo uma bagunça. Não é cachorro, viu? É alguém. Só que agora...
2: Que é mais cachorro.
3: É, que é mais cachorro. Esse é o... Então, agora, será que essa pessoa está ouvindo esse momento, esse desabafo? Acho que não, né? Deve estar dormindo, porque se fica a noite inteira fazendo isso...
2: Vamos tomar uma água.
3: Inteira. Vamos,
2: Livel. Antes que eu fique nervoso. Ah, já tô nervoso.
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1: Vamos nessa então, gente. Olha aqui, ó. 11h40 já, hein? Ah, 11h40. Vamos entrando aí no nosso segundo bloco.
2: O Diogo tem mais reclamação.
1: Tem segunda? Aqui. Outra vez?
2: Tem.
1: Vamos lá então.
2: Tem aqui a Rose, uma pergunta. Não sei se você pode responder a gente aqui.
3: Bom dia, Erivelto. Bom dia, Marcelo. Bom dia, Cris, todos da cidade. Rose Soares, estou aqui trabalhando ligadinha. Erivelto, você não poderia ver na prefeitura se tem previsão quando o Castramóvel vem de novo na cidade? E tem uns gatos lá perto da rua de casa, que está uma miadeira que está no cio, inclusive uma minha também, que está sem castrar. E também, no momento, estou sem condição para castrar. Você dá um alô lá para a prefeitura, ver se tem condição de trazer de novo, para ver se a gente consegue castrar esses gatos. Obrigado, gente. Estou ligadinha sempre, hein?
2: Não, beijão. Não tem previsão, né, Erivelto?
1: Não, a Rose, não, né? Rose, mas foi, é bom. Que a gente vai. Vamos entrar em contato e ver se pelo menos tem uma previsão. Porque normalmente, quando tem inscrição ou a castração, o pessoal divulga. Eles mandam. Agora, nós vamos ver se tem alguma coisa programada. Programada eu sei que tem, agora precisa ver quando, porque sempre tem.
2: Tem mais um áudio aqui, Erivelto.
1: Vamos lá, então.
4: Bom dia, Marcelo. Bom dia, Erivelto. Ô, Marcelo, aqui na minha rua é assim também. É assim. Eu saí 6h fazer caminhada. E já peguei duas vezes. Não vou citar se é homem, se é mulher. Mas estava ali catando no saco, sabe? Catando só o que era melhor para ele. Aí eu peguei e falei assim para a pessoa: você vai pegar, você está derrubando todo esse lixo, você vai pegar o saco, você vai levar? Não, isso aqui não é recicla. Isso aqui não, isso aqui a gente não pode levar, isso aqui eu não vou levar. Você levar esse. Falei, não, se for para você largar no chão e levar o saco, então você deixa aí que o lixeiro leva todo. Falei para ele, ou você pega o saco e leva tudo, ou você deixa aí o lixeiro leva. Nossa, mas a senhora está brava. Eu falei, não estou brava, estou no meu direito. Você está fazendo bagunça na porta da minha casa, eu tenho que falar. Aí o homem, acho que a pessoa se irritou e largou o saco, jogou até o saco com brabeza, sabe? Jogou e largou. Eu só olhei e falei, obrigada. O lixeiro veio e levou. Mas é difícil, Marcelo, aqui na minha rua também tem isso. Um abraço, bom almoço.
1: Ai, é geral. No intervalo agora, no nosso intervalo comercial, tocou o telefone, atendi um dos coletores de lixo aqui de Garaçu ligando aqui. Tá ouvindo o programa? A gente primeiro agradece pela audiência, sim, né? E ele falou que eles começam o trabalho meia-noite. Ele falou que tem um rapaz de bicicleta que vem antes, a hora que você montou o lixo, ele vem e começa a rasgar saquinho. Aí devia pegar e coçar, já que não faz nada mesmo.
2: É, foi o que eu falei, Erivelto.
1: De devia madrugada. Dar uma coçada naquela. Sabe quando marca boi?
2: É.
1: Então devia fazer isso daí.
2: Não, não é cachorro, porque pelo jeito, a forma que faz, não é cachorro, Erivelto. Não é. Então, mas vamos comunicar, né? Mas você vê que a gente recebeu a reclamação do próprio coletor de lixo. Aqui, Erivelto. Bom dia, Marcelo, Erivelto. Anuncia pra gente que tem um berço, quem tem um berço para doação para um casal de gêmeos. Só tem um berço, está pequeno para os dois, já estão com 9 meses. Oh, meu Deus. E a pessoa não tem condições de comprar. Obrigado.
1: Quem tem um contato aí?
2: Eu tenho contato aqui, tá. Erivelto. Foi pelo WhatsApp. Então, a gente está precisando de um berço, gente. Se você tem aí, pode fazer a doação. Entre em contato com a gente. Nesse frio, hein, Erivelto?
1: Nossa, não. Pelo amor de Deus. Deixa eu mandar um abração aqui para o José Ângelo Stulin, grande ouvinte nosso e aniversariante. Parabéns. Bom, gente, a região, o destaque maior, eu tenho as notícias da região, como sempre aqui. Mas eu fiz um resumo aqui, porque o governador... ontem e hoje, aqui no pedaço, na nossa região, passou por Bauru, em Jaú, e ele, algumas cidades da região beneficiadas aqui. Bauru recebeu mais de 20 milhões com a chamada caravana 3D. Foi o grande palco da passagem da caravana. 20 milhões de investimentos, hein? Jaú também garantiu recursos importantes, né? Foi contemplada com um anúncio aí de investimentos conquistados pelo governo do estado. E Bariri também garantiu novos investimentos. Foi contemplado com importantes investimentos. Dois córregos também garantiu investimento. Lençóis Paulista foi contemplada também durante a passagem da caravana. Itapuí, quase 2 milhões. Mineiros do Tietê também conquistou recursos aí, certo? Boracéia, 50 a mais, sai do papel e anuncia a conquista ao lado do Tarcísio. Cidades da região que receberam aí os benefícios, né? Muito bem, está registrado o fato. Outros destaques regionais: uma operação conjunta entre a civil e a militar de Itapuí resultou na prisão em flagrante de um homem de 25 anos. É tráfico de drogas, né? A ação foi desencadeada após um trabalho de investigação da civil. Segundo o delegado titular de Itapuí, doutor Aldo, as investigações reuniram elementos suficientes para solicitar à justiça um mandato de busca e apreensão. Né? Temos aqui, durante buscas no imóvel, policiais localizaram maconha escondidas em meio a telhas no quintal, na tentativa de dificultar a localização da droga. Ainda na casa, apreenderam R$320 em dinheiro, celulares e bilhetes contendo anotações. O morador da casa recebeu voz de prisão em flagrante e foi recolhido. Gente, olha aí, quem é que não conhece aqui, quem não conhecia pelo menos, não só em Bauru, mas aqui na região, ou que já não ouviu falar pelo menos, a tradicional churrascaria Porteira do Rio Grande. Tradicional churrascaria ali na Avenida das Nações, em Bauru. É. A entidade anunciou oficialmente o encerramento das suas atividades após 40 anos de história. Agradecendo aí, né, sempre aí, aos seus colaboradores da Avenida das Nações. O fechamento ocorre meses após o estabelecimento ter sido interditado pela Vigilância Sanitária em fiscalização realizada este ano. Fechou, então, após 40 anos, hein? Muito bem, muito bem. Gente, coração chega de helicóptero e salva a moradora de Bauru. Depois de espera, angústia, incerteza e orações, o som das hélices cortando o céu trouxe mais do que um órgão transportado com urgência. Ele pousou em uma nova chance de vida para a bauruense Ruth Carlos da Silva Maciel, de 44 anos, que sofria de insuficiência cardíaca congênita. Essa mesma doença levou a sua mãe e era a preocupação que tirava o sono do esposo Francisco Carlos, o filho Vitor Hugo e dos enteados Tiago e Felipe. A cirurgia foi um sucesso e ocorreu anteontem. Tá aí, ó, feito o registro aqui. Muito bem. Após diversas reclamações e vídeos divulgados nas redes sociais sobre veículos parados irregularmente em um retorno lá na Marechal Rondon, próximo à região do núcleo Gasparini, o policiamento rodoviário realizou ontem uma ação de fiscalização e orientação. Está feito aqui o registro também. Outros destaques que temos ainda da nossa região. Aqui, voltando ali a Bauru, um motociclista ficou gravemente ferido após um acidente por volta das 5 horas da manhã de hoje, no cruzamento da Avenida Rodrigues Alves com a Rua Gustavo Maciel, ali em Bauru. Segundo a PM, um carro seguia pela Rodrigues Alves quando a motocicleta cruzou pela Gustavo Maciel e atingiu a lateral do veículo. O motociclista sofreu fratura na perna e foi socorrido em estado grave para o hospital de base. O motorista do carro teve ferimentos leves e também foi encaminhado para o hospital. Não se tem mais detalhes ou desta ocorrência. Muito bem. Lá para Marília, que aconteceu lá, uma idosa de 83 anos foi encontrada morta na piscina da casa onde morava. Foi ontem à tarde no Jardim Paraty, ali em Marília. Segundo o BO, a vítima foi encontrada pelo marido dentro da piscina da residência onde o casal morava. Foi ontem por volta das 3 da tarde. Com a ajuda de um vizinho, ele retirou a mulher da água e acionou o SAMU. A equipe realizou manobras de reanimação por 15 minutos, mas a morte foi constatada no local. A Polícia Civil e a perícia estiveram na casa. Durante os trabalhos, uma cadeira foi encontrada dentro da piscina. O imóvel não possui monitoramento, ou seja, câmeras. Ainda de acordo com o registro policial, a vítima tinha Parkinson em grau leve. O caso foi registrado como morte suspeita. O que eu tenho a mais aqui ainda? Gente, olha aí. Vamos ver aqui esse caso aqui. A Justiça do Trabalho condenou a empresa Cutrale, suco cítrico, produtora de laranjas e suco de laranja, a pagar R$1,5 milhão por descumprir normas de saúde, higiene e segurança. A sentença é da segunda vara do trabalho de Bauru e atende a um pedido do Ministério Público. A decisão ainda cabe recurso. A empresa até agora não se manifestou. Segundo o Ministério Público, fiscalizações recentes apontaram que a empresa vinha descumprindo determinações impostas em processos anteriores para garantir a saúde e a segurança dos trabalhadores. Só para você ter uma ideia, entre 2012 e 2024, a Auditoria Fiscal do Trabalho aplicou 356 multas para a empresa. Entre as irregularidades estão a falta de higiene em alojamentos e acidente envolvendo funcionários. Os fiscais apontaram ainda que a empresa pagava os trabalhadores por uma quantidade inferior à realmente colhida de frutas. Repito que cabe ainda o recurso. Muito bem, o que eu tenho mais aqui ainda? Greve aprovada. As atividades da Unesp de Bauru estão paralisadas, gente. Desde ontem, após servidores e docentes aprovarem a greve em assembleia realizada na segunda e na terça-feira, a Faculdade de Engenharia, que ainda não havia aderido ao movimento, também decidiu suspender as atividades ontem e também hoje, prolongando até amanhã, sexta-feira. Desde o dia 12 de maio, estudantes da Faculdade de Ciências e da Faculdade de Arquitetura, Artes e Comunicação já estavam paralisados. O órgão autorizou aumento de 3,47%, mas as categorias defendem um reajuste de 4,39%, além de mais 3% para a recomposição de perdas salariais. Agora é aguardar. Vamos ver, aguardar agora o fim de mais uma novela, né? O fim de mais uma novela. Bom, gente, deixe-me ver aqui. O detalhe é o seguinte: grávida entra em trabalho de parto após ser agredida pelo companheiro em Palmital. Ele foi preso. A jovem de 25 anos deu entrada em um pronto-socorro com marca de agressão. Foi ontem pela manhã. O suspeito foi localizado e foi preso. Foi preso ontem. Que coisa, né? Ela deu entrada no pronto-socorro com marca de agressão e estava suja, tá? O que provocou o início do trabalho de parto. Certo? Não temos mais informações e não foi divulgado sobre o seu estado de saúde agora. O detalhe é esse. Durante a abordagem, com o suspeito foi detido, ele confirmou ter agredido a companheira, mas alegou que também havia sido agredido. Ele foi recolhido. Certo? Ele foi recolhido. Muito bem. Está aí, portanto, os nossos principais destaques e manchetes pela nossa região. 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Tem credibilidade. 40 anos de mercado, hein? mandar um alusão aqui para Helena Negrelli, o Pedra Santa, temos aqui o Zé Silva, a Luane Rosseto, a Luzia Ribeiro, a Luzia Mendes, a Sônia Olivato, tá falando da porcada aqui da cidade, o Toninho Felisberto, bom dia galera, João Coutinho, obrigado pelo menino, viu João? O Álvaro Lopes, bom dia. O Álvaro está falando aqui que o Lu Bueno foi trabalhar hoje e mandou um abraço. Então vai acabar o mundo.
2: Depois eu te mando o vídeo, viu? O Álvaro fez.
1: Ele foi trabalhar hoje, Lu?
2: Já mandei o vídeo pro Joãozinho.
1: Por isso que melhorou o tempo, então. Agora logo acaba a guerra da Rússia e da Ucrânia.
2: Foi trabalhar, sim.
1: A Ivete Ximena, tamo junto sempre. Um abração, Ivete. A Bel Naum também, uma ótima quarta-feira para você também. A Carmen, o Lazinho. Muito bem. Tá na hora. Nossa. 11h55. Tomar uma aguinha,
2: gente? Vamos, a gente já volta. Volta já.
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1: Vamos nessa então, gente. Meio-dia e dois, vamos dar uma volta pelo Brasil e pelo mundo com as notícias, as manchetes de agora, desta quinta-feira. Deolane Bezerra é presa em São Paulo por suspeita de envolvimento com o PCC. Justiça bloqueia 27 milhões dela por indícios de lavagem de dinheiro. Os destaques que você vai conferindo. Procuradoria-Geral da República ainda negocia delação de Volcaro após rejeição da Polícia Federal. Já está virando piada também esse caso aqui, hein? Essa é verdade, hein? Volcaro desviou 111 milhões durante compra do Banco Master, diz investigação. É, esse é o destaque. Pesquisa, São Paulo. Tarcísio mantém vantagem sobre Haddad para o governo de São Paulo. Marina e Tebet lideram para o Senado e também em São Paulo. É, Supremo forma maioria para tornar 3 policiais réus em nova ação no caso Marielle. Airbus e Air France são condenadas na França por queda de voo de 2009 entre Rio e Paris. Você vai conferindo os nossos destaques, as manchetes. Chefe do PCC, foragido 3 vezes da prisão, é assassinado a tiros na Bolívia. Piloto morre após queda de helicóptero no Vale do Itajaí, é assassinado a tiros na Bolívia. Piloto morre após queda de helicóptero.

0: Destaques, manchetes de agora, desta quinta-feira, pelo Brasil e pelo mundo. Mais alguns destaques: apagões em Cuba atrasam notícias sobre a situação de Raul de Castro. Ex-presidente foi intimado nos Estados Unidos. População da ilha nutre ceticismo e esperança. Serra Catarinense registra menos 5 graus, a menor temperatura no ano naquele estado. Você vai conferindo. Irã executa 2 homens acusados de envolvimento com grupos terroristas. Aparelho de depilação a laser provoca evacuação de aeroporto na Austrália. Gestão Nunes em São Paulo compra Palácio dos Correios no centro da capital por 79 milhões. INSS paga a segunda parcela do 13º aposentados a partir da próxima segunda-feira. Temos a substância desconhecida, mata 3 pessoas, intoxica socorrista nos Estados Unidos. Está aí, portanto, os nossos destaques, as nossas manchetes de agora, pelo Brasil e pelo mundo. 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Deixa eu dar um alô aqui e agradecendo sempre a galera aí, os amigos e amigas, hein? Temos aqui o destaque, né? Pro Zé Silva, o Ariovaldo, a Neuza, a Cleide, estão ligadinhas com a gente. Sabe que horas são, gente? Olha aí, 6:30, hein? 6:30. Eu vou pro último intervalo e a gente volta com esporte e também o tempo de acordo com o clima-tempo.
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1: Muito bem, vamos com o esporte. O Magalhães está aqui. O Diori veio cortar seu cabelo? Você não tem cabelo mais, né?
2: É, ele está tentando cortar, mas não acha cabelo.
1: Tem uns pelinhos aí, né?
2: Acha mais barba do que cabelo. Implante,
1: quem sabe fica um pouquinho mais bonito.
2: Mas né? Ele veio aqui, ele tinha falado já que ia pagar um almoço para mim e para você, Livelto, que você sempre pede para almoçar.
1: A pessoa quando perde a vergonha não tem jeito.
2: Então, ele falou, deixa eu pagar, Marcelo. Porque o Erivel tá com fome, então obrigado, viu, Magalhães? Não precisava, não. Erivel te agradece, viu?
1: É sempre assim. Gente, no esporte é Libertadores e os resultados de ontem. Nacional e Universitário 0-0, Palmeiras 0, Cerro 1, LDU 2, Lanús 0, Flamengo 1, Estudiantes 0, Júnior Barranquilla 0, Sporting Cristal 2, Cusco 2, Independiente Medellín 3. Hoje... essa fase de grupos, temos aqui 19 horas, Deportivo La Guaira contra Independiente Rivadavia, 21h30 tem Peñarol e Corinthians, e no mesmo horário, Universidade Católica e Barcelona, certo? Muito bem, muito bem. Agora, a Sul-Americana, resultado de ontem, Olímpia 3, Vasco da Gama 1, Boston River 3, O'Higgins 2, Santos e São Lourenço 2-2, Independiente Petroleiro 0, Botafogo 3, Grêmio 2, Palestino 0, River Plate 1, Bragantino também 1. Hoje à noite na Sul-Americana, 19 horas, Atlético Mineiro e Cienciano, Puerto Cabello e Juventude do Paraguai. 21 horas tem Racing e Caracas, 21h30 Blumen e Carabobo, 23 horas Macará e Aliança Lima. Lembrando que tanto a Sul-Americana quanto a Libertadores da América, a fase de grupos, a semana que vem é a última rodada, hein? Aí vamos conhecer os classificados. Lembrando que os dois primeiros de cada grupo na Libertadores classificam, mas na Sul-Americana é só o primeiro de cada grupo, hein? Tá certo? Muito bem, muito bem, muito bem. Bom, a Copa do Brasil, gente, próxima terça-feira tem o sorteio das oitavas, hein? E a Copa do Brasil só volta na primeira quinzena de agosto. Já o Brasileirão temos aqui a rodada agora de sábado e domingo, e depois do outro sábado e domingo, dias 30 e 31, a 18ª rodada. Depois para o campeonato. A última rodada do primeiro turno, que é a 19ª, só volta depois da Copa, no dia 22 de julho. Mas é a Série A, porque a Série B, a Série C e a Série D do Brasileirão, eles não param na Copa do Mundo, tá certo? Tá aí, portanto, os nossos destaques aqui do esporte, finalzinho aqui do programa. 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Gente, o tempo continua friozinho ainda, viu? Hoje e amanhã. Segundo informações do Climatempo. Segundo o Climatempo, não temos previsão de instabilidade para hoje e nem amanhã, mas tem previsão de chuva para sábado. Sábado e domingo, mais para o sábado, segundo o Climatempo.
2: Que coisa. Ô, Erivelto, quero agradecer aqui. A Cássia, ela já mandou mensagem aqui sobre o berço que a gente pediu, né?
1: Beleza. Então, Quem foi?
2: Foi a Cássia que fez a doação.
1: Obrigado, Cássia. Que Deus te ilumine.
2: Amém. A gente vai já encaminhar o telefone aqui da Maria José, que fez o pedido, né? Pra tentar se acertar aqui como fazer isso.
1: Muito, vamos embora mais contente.
2: Vamos, a gente vai feliz hoje, Livelto. Também vamos almoçar fora.
1: Muito obrigado pela atenção, uma boa tarde e até amanhã, 7 da manhã.
2: Tchau, gente.
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7: Mantenha as regras da casa. Mesmo que seu pet tenha sido treinado por um profissional especializado, é importante que você sempre reforce as regras dentro de casa. Os ensinamentos devem ser reforçados durante toda a vida do seu cãozinho. E todos os que têm relacionamento com ele devem manter a mesma postura. Quando uma pessoa de sua família permite que ele quebre regras, enquanto outra corrige seu comportamento, ele não vai saber exatamente o que fazer. No momento em que todos tomam a mesma atitude, ele vai entender como deve se comportar.
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2: Muito bem, hoje é quinta-feira, dia 21 de maio de 2026. Vamos com as informações atualizadas do Giro de Notícias. O governo federal anunciou novos investimentos em infraestrutura para estimular empregos e crescimento econômico. Obras devem beneficiar rodovias, energias e logísticas em diversas regiões do país. Economistas acompanham os impactos nas contas públicas. A inflação segue sendo tema de preocupação entre consumidores brasileiros. O preço dos alimentos e combustíveis continua influenciando o orçamento das famílias. Especialistas monitoram os próximos índices econômicos. O Congresso Nacional discute projetos ligados à reforma tributária e modernização econômica. Parlamentares buscam acordos para acelerar votações importantes. Empresários acompanham as decisões em Brasília. Essas foram as informações do Giro de Notícias, que volta a qualquer momento.
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3: A Costa do Marfim divulgou a lista dos 26 convocados para a Copa do Mundo de 2026, apostando em uma seleção forte e experiente. Entre os principais nomes estão Frank Kessié, Amad Diallo, Nicolas Pepé e Seko Fofana, jogadores que atuam em grandes clubes do futebol europeu. A equipe africana chega embalada e sonha em fazer uma boa campanha no Mundial. Os marfinenses estão no grupo E da competição, ao lado de Alemanha, Equador e Curaçao. A estreia será no dia 12 de junho contra o Equador, na Filadélfia. Depois, a seleção encara a Alemanha em Toronto antes de fechar a fase de grupos diante de Curaçao.

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5: 1:08.
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8: Atenção, você que é fã de Anitta. A cantora brasileira vai lançar nessa quinta-feira uma das músicas oficiais da Copa do Mundo, Goals, que terá participação de Rima e Lisa. E mais, Anitta anunciou que também vai participar da cerimônia de abertura em Los Angeles no dia 12 de junho.
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9: O meia espanhol Fermín López, jogador do Barcelona, vai desfalcar a seleção espanhola na Copa. Ele teve que passar por uma cirurgia no pé direito. López fraturou o quinto metatarso no último domingo, dia 17, em jogo válido pelo Campeonato Espanhol. Ele lamentou a chance de disputar o Mundial com a Espanha.
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4: Muito bem, hoje é quinta-feira, dia 21 de maio de 2026. Vamos com as informações do Giro de Notícias. O agronegócio brasileiro mantém crescimento nas exportações internacionais. Aumento da demanda por soja, milho e carnes fortalece o setor. Produtores comemoram resultados positivos no mercado externo. O setor de tecnologia amplia investimentos em inteligência artificial no Brasil. Empresas apostam em automação para aumentar produtividade e inovação. A tendência cresce em diferentes áreas da economia. As condições climáticas seguem preocupando autoridades em vários estados brasileiros. Chuvas intensas e mudanças de temperatura colocam regiões em alertas. Defesa Civil monitora uma área de risco. Essas foram as informações do Giro de Notícias que voltaremos a qualquer momento.
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9: Paz necessita de gestos. E gestos de paz são possíveis quando as pessoas têm um grande apreço pela vida. Gestos de paz criam uma tradição e uma cultura de paz. Criam uma tradição e uma cultura de paz.

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5: 2:07.
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6: 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Atenção, você que é fã de Grey's Anatomy. A ABC vai produzir um spin-off da série, que vai estrear até o ano que vem. Dizem que será um drama sobre uma equipe num centro médico rural no oeste do estado do Texas, nos Estados Unidos.

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5: No episódio de hoje, falaremos sobre a Copa do Mundo de 1938, sediada na França. Mais uma vez, a escolha do país sede traria problemas políticos para a FIFA. A entidade escolheu organizar a competição na França, em homenagem ao seu fundador francês, Jules Rimet, em detrimento da Argentina, fazendo que tanto a seleção argentina quanto o Uruguai, em solidariedade, decidissem boicotar o torneio. Assim, o Brasil seria uma das únicas duas seleções americanas a participar da competição, em conjunto com Cuba. A inclusão da atual Indonésia fez com que o número de não-europeus em campo fosse de apenas 3, em um total de 13 equipes, a menor quantidade de seleções de fora do continente sede na história de todas as Copas. Além disso, o ambiente político internacional estava extremamente conturbado, provocando influência direta nas questões esportivas. As mais imediatas delas seriam a exclusão da Espanha, por conta da guerra civil que assolava o país no período, e a anexação da Áustria pela Alemanha, fazendo com que a equipe alemã herdasse boa parte dos jogadores austríacos. Pela última vez, a Copa seria disputada através de jogos eliminatórios diretos, sem uma fase de grupos prévia. Pela primeira vez, contudo, a trajetória da nossa seleção brasileira nesses jogos eliminatórios seria digna de destaque. Mais uma vez comandada por Leônidas da Silva. A primeira partida do Brasil disputada contra a Polônia ganhou tons dramáticos e se tornou uma das melhores de todas as Copas. O tempo regulamentar terminou em 4-4 e a seleção brasileira se classificaria após um 6-5 na prorrogação. O Brasil ainda eliminaria a poderosa Tchecoslováquia, após uma vitória por 2-1 no jogo desempate, antes de cair na semifinal contra a Itália, após uma derrota pelo mesmo placar. Terminaríamos a competição em terceiro lugar, vencendo a Suécia por 4-2 na disputa pela posição. A Itália, por sua vez, se tornaria a primeira seleção bicampeã em Copas do Mundo, após vitória por 4-2 diante da Hungria, na finalíssima disputada em Paris. Fique atento aos próximos episódios e continue descobrindo um pouco mais sobre a fascinante história de todas as Copas.
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0: Você sabia que o primeiro Dia das Mães brasileiro foi promovido pela Associação Cristã de Moços de Porto Alegre no dia 12 de maio de 1918? Em 1932, presidente Getúlio Vargas oficializou o feriado. Em 1947, Dom Jaime de Barros Câmara, cardeal arcebispo do Rio de Janeiro, determinou que essa data fizesse parte também no calendário oficial da Igreja Católica.
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11: Segundo informações extraoficiais, Neymar está com edema na panturrilha direita. Isso preocupa a CBF. Dizem que a Comissão Técnica do Brasil já está ciente da situação do jogador do Santos. Neymar teria se lesionado no jogo entre Santos e Coritiba no último domingo. A expectativa é que ele possa jogar os amistosos contra o Panamá no dia 31 e contra o Egito no dia 6 de junho.
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3: 3 horas e 9 minutos.
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9: Segundo informações extraoficiais, o ator Arnold Schwarzenegger voltará à franquia de Conan o Bárbaro. Lembrando que no primeiro filme, ele interpretou um espadachim em busca de vingança contra Tulsa Doom, líder do culto. A direção do longa será de Christopher McGuire. O filme ainda não tem previsão de estreia.
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8: O melhor pré-requisito para uma educação bem-sucedida de gatos é o entendimento. Um bom dono de gato conhece seu companheiro animal. Gatos aprendem, mas não são fáceis de vestir como um cachorro. Eles mostram reações a chamadas especiais, reconhecem seu próprio nome e classificam corretamente os conceitos da linguagem humana. No entanto, eles nunca se comportam de acordo com a vontade humana, mas apenas de acordo com a sua. Se houver uma possibilidade, um gato gosta de sair ao ar livre. A castração evita a gravidez indesejada. Caso contrário, as gatas ficam grávidas até 4 vezes ao ano.
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1: Olá pessoal, Almanac Musical no ar, por aqui Eduardo Maidana e hoje nós falamos de Let It Be, canção dos Beatles, composta por Paul McCartney e creditada à dupla Lennon-McCartney, pertencente ao 13º e último álbum da banda que leva o mesmo nome, lançado em 1969. A faixa também faz parte da trilha sonora do filme Let It Be, de 1970. O single é considerado pelos fãs o mais importante de todos os tempos, e a gente recorda agora...

0: O Almanac Musical de hoje fica por aqui. Espero que você tenha gostado. Até nossa próxima edição. Tchau.
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4: Muito bem, hoje é quinta-feira, dia 21 de maio de 2026. Vamos com as informações do Giro de Notícias. O futebol brasileiro segue movimentando torcedores em campeonatos estaduais e nacionais. Clubes reforçam equipes para a temporada de 2026. A expectativa é de grandes disputas nos próximos jogos. A educação pública recebeu novos anúncios de investimento em tecnologia nas escolas. Estados ampliam projetos de inclusão digital para estudantes. Professores defendem mais modernização do ensino. O mercado de trabalho apresentou abertura de vagas em setores de serviços e logística. Empresas buscam profissionais qualificados para atender novas demandas. Cursos técnicos ganham destaque. A construção civil mostra sinais de crescimento com aumento de lançamentos imobiliários. Especialistas apontam maior procura por financiamento habitacionais. O setor projeta expansão em 2026. Muito bem, eu sou Léo Nunes e essa foi as informações do Giro de Notícias. Notícias que volta a qualquer momento.
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8: A Bósnia anunciou sua lista de convocados para a Copa do Mundo de 2026 com destaque para nomes experientes como Dzeko e também jovens promessas que vêm ganhando espaço no futebol europeu. O técnico Sergej Barbares apostou em uma mistura de renovação e experiência para tentar fazer a seleção surpreender no torneio. A seleção da Bósnia chega motivada após uma campanha consistente nas eliminatórias e espera fazer história na competição. A convocação chamou atenção pela presença de jogadores que atuam em grandes ligas da Europa, além de algumas surpresas na lista final divulgada pela Federação do País.

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1: 16:09, estamos aqui, graças a Deus, mais uma tarde com vocês, mais um Terra Querida, começando agora, hoje, quinta-feira, dia 21 de maio, 2026, e a temperatura marcando 22 graus, por Igarassu do Tietê. Vamos agradecendo a Deus por mais esse dia e nós vamos com vocês até as 6 horas da tarde, até as 18 horas. Muitas músicas. E o nosso telefone também continua aí com você. É o 3644-2001. Estamos aqui atendendo com muito carinho todos os nossos ouvintes. Nosso abraço, nosso boa tarde, a nossa querida Igarassu do Tietê, Barra Bonita e para toda a nossa região.
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1: Tá tudo prontinho, vamos começar o Terra Querida de hoje recordando Tunico e Tinoco. Vamos lá.

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6: Minuto do Esporte. O volante brasileiro Casemiro, que deixou o Manchester United, possivelmente jogará pelo americano Inter Miami, time onde joga Messi. E dizem que Casemiro também está na mira do Los Angeles Galaxy. Lembrando que o jogador foi convocado para a seleção brasileira. Essa será a terceira Copa de Casemiro. Ele participou também das edições de 2018 e 2022.
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4: Eduque seu pet. Desde pequeno é preciso treinar seu bichinho de estimação. Se você quer deixar seu pet mais feliz, imponha determinados limites que devem ser reforçados ao longo do tempo para que ele possa respeitar o espaço. Talvez depois você possa recompensá-lo quando executar algo que ensinou. Com um bifinho, um biscoito, assim ele irá entender que aquilo é algo certo e bom. Então comece ensinando comandos desde cedo. O filhote pode começar a ter treinamento a partir dos 2 meses de idade. Se você adotou um animal já adulto, que já não recebe treinamento, procure uma pessoa especializada, mantendo os limites para que ele seja mais tranquilo.
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16h40, Elterra querida, muito obrigado, nossos companheiros que estão com a gente, vamos agradecendo, mandando aí aquele abraço e o programa para vocês. E nós vamos em frente, vamos recordar o Eli Silva e o Zé Goiano que canta. Vamos lá.

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6: No episódio de hoje, falaremos sobre a Copa de 2006, disputada na Alemanha. Para sua edição de 2006, a Copa do Mundo voltou a ser disputada no coração da Europa, depois de mais de 30 anos. Pela primeira vez, o país campeão da edição anterior não teve classificação automática e coube ao Brasil retornar às eliminatórias sul-americanas. Honrando sua tradição, a seleção canarinho não decepcionou e manteve-se como a única seleção a disputar todas as Copas do Mundo. Comandada pelo chamado Quadrado Mágico, formado por Kaká, Ronaldinho, Ronaldo Fenômeno e Adriano Imperador, a seleção brasileira chegou à Alemanha cercada de expectativas dos especialistas e torcedores. Em campo, o que se viu foi uma equipe com desempenho bem abaixo do esperado. O Brasil passou sem maiores sustos por um grupo fraco na primeira fase e pela seleção da Gana nas oitavas de final. Nas quartas teve pela frente, mais uma vez, a França de Zinedine Zidane, Carrasco de 1998. Jogando a competição inteira em alto nível,
7: O francês não teve problemas em despachar os brasileiros, comandando a esquadra francesa na vitória por 1 a 0. A França seguiria sua caminhada rumo ao bicampeonato, eliminando Portugal na semifinal, após outra vitória por 1 a 0. Na outra semifinal, a Itália de Pirlo, Buffon e companhia se classificaria para a final após ganhar dos anfitriões alemães por 2 a 0. No final, italianos e franceses se enfrentaram em uma partida disputadíssima, que ficou marcada pela expulsão de Zidane após agressão no zagueiro Materazzi, uma célebre cabeçada do craque francês no peito do italiano. O jogo se encaminharia por uma disputa por pênaltis. Por 5 cobranças convertidas contra 3, a Itália conquistaria seu tetracampeonato mundial. Fique atento aos próximos episódios e continue descobrindo um pouco mais sobre a fascinante história de todas as Copas.
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16:55 é o Terra Querida e nós vamos com música, vamos recordar aí o André e o Andrade. Vamos lá.

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1: Muito bem, hoje é quinta-feira, dia 21 de maio de 2026. Você fica bem informado com as informações do Giro de Notícias. Pesquisadores brasileiros avançam em estudos sobre energia renovável e sustentabilidade. Universidades ampliam projetos ambientais e científicos. O tema ganha importância nacional. O comércio eletrônico continua crescendo em todo o país. Pequenas empresas ampliam vendas por plataformas digitais. Consumidores utilizam cada vez mais serviços online. A segurança pública segue no centro dos debates políticos nacionais. Governadores discutem reforços policiais e integração de inteligência. A população cobra redução da criminalidade. O setor cultural prepara festivais, shows e eventos para os próximos meses. Produtores apostam no aumento do público presencial. O mercado de entretenimento mostra recuperação. Eu sou Léo Nunes. Essas foram as informações do Giro de Notícias, que volta a qualquer momento.
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17 horas 15 minutos, é o Terra Querida. E nós vamos em frente. Vamos recordar o Zé Fortuna e o Pitangueira. Vamos lá.

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17 horas 30 minutos é o Terra Querida, né? E vamos agradecendo, mandando aquele abraço lá pro nosso companheiro Fumaça, pra esposa, pra toda a família. Um abraço aí, Fumaça, pra vocês. E vamos recordar aí os dois mineiros. Vamos lá.

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4: Petri Vlachovski, técnico treinador de futebol feminino, foi banido definitivamente do futebol pela UEFA. Ele foi acusado de filmar secretamente suas jogadoras. Lembrando que ele foi condenado em maio do ano passado e recebeu uma pena de um ano de prisão suspensa e uma proibição de 5 anos para atuar como treinador em seu país. Ele teria filmado jogadoras do FC Eslovaco nos vestiários. Segundo o Comitê de Controle Ética e Disciplina da UEFA, ele foi banido definitivamente de exercer qualquer atividade relacionada ao futebol por toda a vida.
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1: São 17h45. Muito obrigado pela companhia, vocês que estão com a gente nessa tarde. O Laurindo aguardando o modão aí, vamos lá. Vai lá pro Laurindo esse modão. É o Tonico e Tinoco que nós vamos recordar. Vamos lá.

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E nós chegamos ao final de mais um Terra Querida. Muito obrigado pela companhia. Vamos deixar vocês recordando o modão aí com o Cravilho e o Cravinho. E amanhã mais um encontro com nós. Bom final de tarde, uma boa noite e até amanhã às 4 da tarde, se Deus permitir. Até lá, tchau.

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3: Muito bem, hoje é quinta-feira, dia 21 de maio de 2026. Vamos com as informações do Giro de Notícias. A inflação dos alimentos preocupa consumidores em diversas regiões brasileiras. Produtos básicos tiveram novas oscilações de preços. Economistas acompanham o impacto climático na safra. Empresas de telecomunicações ampliam investimentos na tecnologia 5G. Novas cidades passam a receber cobertura mais rápida de internet. O avanço promete melhorar serviços digitais. O Supremo Tribunal Federal continua analisando processos de grandes repercussões políticas. Decisões recentes movimentam debates em Brasília. Especialistas acompanham os impactos jurídicos. As exportações brasileiras para países asiáticos seguem em crescimento. O agronegócio e o setor mineral lideram as negociações. O comércio exterior mantém saldo positivo. Eu sou Léo Nunes. Essas foram as informações do Giro de Notícias, que volta a qualquer momento.
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A seleção da Suíça divulgou a lista dos 26 jogadores convocados para a Copa do Mundo de 2026. O técnico Murat Yakin apostou na experiência e manteve 17 atletas que já participaram do Mundial do Catar. Entre os principais nomes estão o capitão Granit Xhaka, Ricardo Rodrigues, Breel Embolo e o goleiro Gregor Kobel. A Suíça está no grupo B da Copa do Mundo, ao lado de Bósnia, Canadá e Catar. A estreia da equipe será no dia 13 de junho contra os catarianos. A convocação também trouxe alguns jovens talentos do futebol europeu, mas a base do elenco continua formada por jogadores experientes que atuam nas principais ligas do continente.

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1: Oba! Para comemorar os 25 anos do lançamento do filme O Senhor dos Anéis, A Sociedade do Anel, a Casa da Moeda do Reino Unido, em colaboração com a Warner, revelou uma nova moeda de 50 pence. O design foca no Um Anel do filme vencedor do Oscar. E algumas das moedas também terão um elemento cáustico. Essa moeda já está à venda por 15 libras.
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0: Olá, meus amigos, boa noite. Quinta-feira, amanhã sexta, e aí é só festa, hein? Daí pra frente. Um abraço a todos vocês, muito obrigado pela solidariedade, pela participação. E vamos nós para mais uma interação de hoje. Eu voltei a Marcela Bordelinho no mesmo lugar. É igual feito aí, alguma coisinha de encruzilhada.
1: O que aconteceu, Zé Maria?
0: Mordendo a língua no mesmo lugar.
2: Ei, você tá crescendo essa língua, hein, Zé Maria?
0: Eu acho que sim, viu?
2: Também, né? Fala mal de todo mundo.
0: Gravata, né?
2: Sabia que era pra... Ficou linguarudo.
0: Pois é. Alô, pessoal, obrigado pela participação de vocês, que está sendo cada dia melhor, viu? É, só pra você saber, Marcelo. Ontem nós tivemos 2.233 respostas.
2: Beleza, tá bom, viu?
0: 725 visualizações no Facebook. Você tá bem tanto?
2: Eu fico muito feliz, José Maria.
0: De forma que nessa semana nós tivemos segunda, bem feito. Terça, quarta e hoje, são três dias. 5.790 participações. E 5.728 visualizações. Nesses 9 dias de programa, a partir da sexta-feira, do dia 12 passado, dia 8, né? Primeira semana começou no dia 8. Nós temos então até agora 14.996 participações e 17.940 visualizações no Facebook. Continuem assim, vocês estão cada vez melhores e a gente fica muito orgulhoso disso. Porque aqui nós falamos as abobrinhas, a gente estimula vocês, provoca e vocês estão dando conta do recado cada

0: dia melhor. Parabéns.
1: Beleza, Zé Maria. A gente fica boa muito noite, feliz, né? Boa noite.
0: Vamos falar uma boa noite pra ser diferente. Acho que
1: não pode mandar. Dia, né?
0: É... Bon nuit.
1: Bon nuit?
0: Bon nuit.
1: Bon nuit?
0: Nuit.
1: Bon nuit.
0: Bon nuit.
1: Ah, isso daí eu não sei não, Zé Maria. Nunca ouvi falar esse boa noite. Bon nuit.
0: Você parla em francês?
1: Em francês? Bon nuit? Bon nuit.
0: Bon nuit.
1: Rapaz, não sabia que era francês, não. Bon nuit, então.
0: É assim, ó. Bonne nuit. Mas a pronúncia é bon nuit.
1: Bon nuit.
0: Pega no Google aí que você vai ver que você
1: aprende. Beleza. Então, em francês, bon nuit.
0: Bon nuit pra todo mundo.
1: É, chegamos, Zé Maria. Mas quinta-feira maravilhosa, viu, Zé Maria?
0: Boa.
1: Hoje eu tô bem. Tô sempre bem, mas hoje tô melhor ainda. Tô sempre bem.
0: Daqui a pouquinho começa o mar de lamentações atropelando o nosso estúdio aqui.
1: Ô Zé Maria, eu quero saber o seguinte, se essa chuva foi embora já, acabou.
0: Não.
1: Porque hoje, por incrível que pareça, gente, eu vim cedo hoje aqui, 6 horas estava quente, 6, 6 e meia, por aí. Mas deu 8 e meia, 9 horas, Zé Maria, caiu a temperatura.
0: Caiu por quê? Porque começou a ventar.
1: Por causa do vento. Verdade.
0: O vento.
1: Então o vento acaba derrubando essa...
0: Quando o vento passa por algum lugar, ele arranca o calor daquele lugar que está lá. Por exemplo, você põe uma toalha no varal, não tem vento, ela demora para secar. Mas a partir do momento que começa a ventar, aquelas partículas superficiais de calor, enfim, de gotas d'água mais quentes, vão embora, vão junto.
1: Então o vento que...
0: Seu corpo é a mesma coisa. Os seus poros estão jogando calor para fora aqui. De repente, daquela esfriada, você já arrepia. O que os poros fazem? Se fecham para não deixar que o calor saia para fora.
1: Que coisa...
0: Que você tem que manter assim, o metabolismo do coração funcionando a temperatura de 36,5 a 37 graus.
1: É, uma queda de temperatura.
0: Sensação, né?
1: Sensação de mais frio.
0: Aí começou a ventar. Eu levanto de short e pé no chão, independentemente do tempo. Eu sempre fiz isso.
1: Eu também.
0: Daqui é para equilibrar as cargas elétricas do corpo.
1: Será que é por isso que a gente tem bastante saúde, Zé Maria?
0: Olha, Marcelo, eu nunca fui doente.
1: É.
0: Não, até hoje não.
1: Mas você vê, o pessoal pegou de casa, pegou gripe. Eu não peguei gripe, não.
0: Eu nem vacina, toma muito tempo.
1: E não pega?
0: Não pega. Eu me alimento bem, eu tomo cuidado. Tomo cachaçinha 2, 3 por dia. Pra fechar o corpo.
1: É, isso aí, é um fechamento.
0: 2 latinhas de cerveja no máximo por dia, que eu não gosto de cerveja.
1: Sim. Todo dia.
0: Bater um papo com o pessoal.
1: Ah, tá certo. Tô vendo que acho que é o segredo mesmo, viu, Zé Maria?
0: Não.
1: O Erivel também é a mesma coisa, todo dia.
0: Alimento bem. Tudo que é bom pra saúde eu faço.
1: Não como
0: processado, como você come de monte?
1: Não, eu como pouco, Zé Maria.
0: Como pouco, mas
1: eu como bem pouco.
0: Cada pegada é uma draga, hein?
1: Falar em comer pouco, Zé Maria, hoje eu fiquei muito feliz. O meu amigo Magalhães veio aqui conhecer a cidade. Fazia um tempo que não conhecia. De quando começou, ele é nosso parceiro, mas nunca tinha entrado aqui. Ele veio conhecer.
0: Você está mencionando o cabeleireiro.
1: É, ele mesmo. O nosso amigo Magalhães, cabeleireiro. Veio aqui. E ele, né, o Erivelto pediu um dia um jantar pra ele, almoço, tava essa dívida com o Erivelto.
0: Cara de pau, rapaz.
1: Depois aí, hoje ele veio aqui e falou, Marcelo, trouxe aqui pro Erivelto, então, agora o Erivelto tá feliz, né, ficou super feliz. Ele falou, tá vendo, Erivelto? Você ficou aí 2 anos falando do Magalhães, que queria jantar, almoçar, o Magalhães agora pagou. Vai ver se dá um tempo, né, pra minha cabeça, porque já viu.
0: Você é sem vergonha.
1: Eu não, Zé Maria.
0: Eu sei que
1: você... Não foi eu. Foi o Erivelto.
0: Já tô sabendo dessa história.
1: O Erivelto pediu e o Magalhães resolveu o problema dele.
0: Eu quero ver o Erivelto ter coragem, que é freguês dele há 10 anos, já fez 10 anos o restaurante da Estiva, pedi-la pro Lupercio.
1: Aí. Ah, ele tem coragem sim, viu?
0: Tem.
1: Ele tem coragem.
0: Agora cara de pau quem tem você.
1: Não.
0: Mas falar em comida, Marcelo. O pessoal fica falando em bacalhau, de Portugal, que isso aqui, do que é o melhor do mundo. Pra começar, o bacalhau é produzido na Noruega. E antigamente, o porto que saía para todas as partes do mundo era o porto lá de Lisboa. Porto de Lisboa, cidade do Porto, melhor dizendo. Cidade do Porto lá em Portugal. beira do mar, tudo, saía as caravelas, o pessoal viajava muito. E acabaram consumindo esse bacalhau aí demais, exportavam também, levavam para as terras onde eles iam. E ficou essa história aí. Bom, não existe um bacalhau melhor que o outro, viu? São algumas espécies de peixes, como gados, morua, que é o melhor, e é o chamado bacalhau do Porto. Não tem nada a ver com Portugal, ele é lá da Noruega. Tem outro, o molva-molva, também chamado de ling. Já ouviu falar disso, você está sempre no supermercado. O polachos virens, conhecido como site. E o brosme-brosme, ou popularmente chamado de zaro. Então são esses cinco aí. São todos bacalhau. Melhorzinho, o pessoal disse que aí é o do Porto, né? Que é o gados. Gados Borua. Então só para o pessoal saber. Ah, não, que eu vejo discussão dessas coisas. Eu fico meio intrigado. Eu também não tento explicar, não, que não vai adiantar, né? Quando o cara põe uma coisa na cabeça, aqueles caras teimosos, não adianta você ficar aí querendo explicar.
1: Não adianta.
0: Então, a cidade do Porto é o mais importante centro de comércio de peixes secos provenientes do Atlântico Norte, principalmente da Noruega. Portugal se tornou o maior consumidor de bacalhau porque nos séculos XV, nos anos 1400, e no século XVI, nos anos 1500, embora o cheiro não fosse nada bom, tanto tem cheiro que a turma fala que é cheiro de bacalhau, era o único peixe que, estocado nos porões das caravelas, durava meses sem estragar. E isso garantia a alimentação da tripulação e de muitos locais onde eles iam visitar e deixavam o peixe lá. E uma outra curiosidade sobre o bacalhau, quando era moleque, você não chegou a ver porque você é da cidade, mas eu morava na roça. Então tinha aquelas vendas de estrada que serviam a região inteira. Por exemplo, tinha uma venda na Dois Corros, servia Mineiros do Tietê, servia Torrinha, servia Barra Bonita e outras tantas, né? Naquele tempo, os vendedores deixavam o bacalhau de presente para os donos de vendas, venda de estrada aí.
1: Sim.
0: E eles não vendiam, eles davam de presente para o cliente. Quer dizer, era um peixe que não tinha a menor importância.
1: Que coisa, né?
0: Aí vem a tecnologia, vem os estudos científicos dizendo que era o peixe que mais proteína tem, que é saudável. Você bota açúcar, ele não estraga fácil, porque mora em todas as bactérias que por acaso venha com ele. Então essa é a história interessante do bacalhau que tu tá vendo hoje. Apesar de que eu fiquei sem energia elétrica em casa, acho que até agora 6 horas.
1: Por isso, verdade, que eu vim mais cedo hoje. Foi troca de poste, Zé Maria?
0: Ah, bastante poste, viu?
1: É...
0: ali na Geraldo Fázio. Você subindo a Caio Simões, antes de você chegar no semáforo, a primeira direita, que é da minha casa ali.
1: Certo.
0: Então estão trocando muitos postes.
1: É, a gente está recebendo reclamações, eu não sei se é a mesma equipe que está fazendo Barra Bonita e Igaraçu. Não sei agora, Zé Maria, mas aqui o pessoal está deixando o buraco aberto, viu, Zé Maria? Não está fazendo... remove ali o poste antigo e acaba deixando um buraco. Então, a gente recebeu a reclamação.
0: Francamente, eu já vi um pouco para cima ali de onde eles estavam hoje. Não tem buraco aberto,
1: foi,
0: não.
1: Foi feito, então, o serviço completo, né?
0: Você tira de um lugar e põe a terra no velho, pô.
1: É, tem que pôr o cimento, né? Também, terra, cimento. Pode ser em função da chuva também, né, Zé Maria? Acabou atrapalhando.
0: Ah, mas por falar em chuva, você tá falando que vai chover ou não vai? Sábado agora, eu li ontem aqui 49,1, mas antes de ontem era 29,1 milímetros, voltou aqui nos 29, eu achei 49 uma tromba d'água, em todo caso. Então chove no sábado de madrugada, com um trovão e outros bichos, de manhã e à tarde idem, e à noite também, tempestade, coisa brava.
1: Certo.
0: Vamos pra lá e pra cá e...
1: Que dia vai acontecer isso, Zé Maria?
0: Sábado.
1: Hoje
0: é amanhã.
1: Ah, então não vou sair de casa, não.
0: Eu também acho que não deve.
1: Vou ficar bem quietinho em casa.
0: E só volta a chover, pra você ter ideia. Deixa eu ver aqui. No dia... já passei. Eu tô com 10 dias aqui na mão. Só volta a chover. Ué, não tô achando? Só volta a chover. Sumiu. Será que eles mudaram agora? Não, tem acabado de ver agora.
1: Será?
0: Dia 24, domingo. Então, sábado, mas eles mudaram o lugar aqui. sábado, dia 23, e dia 24, uma chuva mais mansa, de 8,8 milímetros. É, aquele chuvisqueirão rápido, né? Mas também, ó, tá previsto isso aí para de manhã, de madrugada, à tarde e à noite. Daí para frente, esquece chuva esse mês aqui, não chove mais.
1: Beleza. Zé Maria, vamos fazer as perguntas agora?
0: Pô, você não fez ainda?
1: Não, eu tava aguardando, né? Tava vendo suas informações aqui que são importantes.
0: Então aqui é o dia 4 aqui, não chove mais, viu?
1: Beleza. Aí, não, aí só ano que vem volta a chuva?
0: Aí só vão reclamar de chuva, né? Normalmente depois de setembro, às vezes um pouquinho em julho.
1: Aí acaba. Ih, aí você vai ver a reclamação.
0: Aí já volta o verão, né? Primavera, verão.
1: Nossa, mais. Como que tá ruim, Marcelo, pra respirar. Ninguém merece. Tô mordendo a minha boca, minha língua. Sim, aí fica a reclamação que ninguém merece. Respondendo as perguntas de interação, vocês vão concorrer os seguintes prêmios, Zé Maria.
0: Pensando o seguinte, você está importando o cérebro do Dilton Rossi aí, viu?
1: Para me pegar no pé. Não pode pegar ar, né? Se pegar ar, pior. Fica a dica aí.
0: Então você vai fazendo essas coisinhas suas aí, que eu vou dar risada mais tarde.
1: Melhor. Respondendo as perguntas de interação, vocês vão concorrer aos seguintes prêmios aqui, gente. Temos uma chaleira elétrica, um ventilador, uma panela de cozinhar arroz elétrica e uma air fryer. Certinho? Os prêmios estão aqui na tela. Vou pôr aqui individual. Deixa eu ver aqui, individual. Aqui. Uma, dois, três, quatro. É isso aqui, né, Zé Maria? Tô evitando colocar a foto de aqui, porque a air fryer aqui tá com batata.
0: É.
1: A outra, o arroz tá com arroz temperado. Arroz temperado.
0: É.
1: O ventilador, né, tá frio. Tchau, filho. Bom estudo, viu?
0: Boas aulas.
1: Sorria, Jesus te ama. E também tem uma chaleira aqui. Chá eu não gosto, viu, Zé Maria? Nunca fui chegado em chá, não.
0: Eu também não.
1: Sei lá, nunca tive.
0: Não.
1: Gosto. Gosto do cafezinho, agora chá não.
0: Café também não.
1: É, o café você não gosta, né? Eu não. Gosto, eu já gosto. Esses são os prêmios, eu vou fazer a pergunta aqui. A pergunta 1. Lanche de frango?
2: É.
1: Mas ela vai mandar fazer agora?
2: É.
1: Ela fala pra ela que eu quero. É. E um hambúrguer também, dois. É, beleza. Meu
0: você
1: Deus
0: não
1: do céu,
0: gosta.
1: Mas... esse pessoal aí tá perseguindo. A primeira pergunta: poça de água ao lado da sarjeta. O motorista passa sobre ela em água e atinge o cidadão na calçada. O motorista deve ser multado? Sim ou não? Então aqui é o seguinte, a água tá uma poça, né, Zé Maria? Na sarjeta ali do lado.
0: É, o que não falta na cidade,
1: né? Nossa, aqui o que mais tem, poça, sarjeta, tudo. A poça de água ao lado da sarjeta. Motorista passa sobre ela em água e atinge o cidadão na calçada.
0: É, passa o pneu, espirra água, não molha o cara.
1: Molha a pessoa. Eu fiz muito disso proposital, Zé Maria.
0: Eu não acredito.
1: Opa. Deixa eu ver se ele fez... A carinha dele, você fez isso,
0: não,
1: Zé Maria.
0: Não, jamais.
1: Aquela enxurrada, rapaz, você vai, passa com tudo.
0: Todo dia a gente tava no bar do Jaço, deu uma chuva à tarde, depois que eu saí daqui.
1: Mas é amigo meu, fazia, sei, os amigos.
0: Eu sei, mas se teve alguém que não é amigo ali, se eu não reclamar, será que a polícia vai aplicar multa em você?
1: Rapaz, então, vamos lá. Então, é sim ou não, gente? O motorista deve ser multado? Mas tem umas enxurradas gostosas, Zé Maria, que você passa, você joga
0: quando
1: água
0: você passa,
1: tudo em cima.
0: Você passa de encontro, né?
1: Mas hoje todo mundo anda de carro, hoje não dá pra fazer, antigamente dava.
0: Ah, o quê? A gente fica lá no bar do Jaço, passa um sacano lá com essa, a gente joga água até dentro do bar.
1: Fiz muito disso, Zé Maria, meu Deus do céu.
0: Jamais.
1: Agora eu quero saber, porque eu não sabia que eu poderia ser multado se eu fizesse isso com uma pessoa
0: que
1: eu gosto.
0: Sim.
1: Bom, vamos lá. Beijar alguém na rua sem consentimento. Essa é a segunda pergunta, viu, gente? Ó, beijar alguém na rua sem consentimento dela. Ou seja, o beijo foi roubado ou forçado. É crime de importunação sexual ou de atentado ao pudor? Eu vou repetir aqui, ó. Beijar alguém na rua sem consentimento dela. Ou seja, o beijo roubado ou forçado. É crime de importunação sexual ou atentado ao pudor? Essa é a segunda pergunta de hoje.
0: Ó, inclusive pode ser a sua própria esposa, viu?
1: É.
0: Você dá uma massa ali, meio fora do esquadro, o pessoal
1: pronto.
0: Já fala, chama a polícia.
1: Ferrou.
0: Né? Polícia vem, como é que é? Mas é minha mulher.
1: Não interessa.
0: Mas vai na sua casa fazer essas coisas aí.
1: É, isso aí.
0: Vai embora.
1: Essas são as perguntas. Zé Maril, separei então, um pessoal aqui.
0: Então deixa eu repetir aqui.
1: Manda.
0: Tem uma poça d'água na rua. O Marcelo tá passando ali, porque ele gosta de molhar os outros. Dá aquela acelerada, joga água para tudo quanto é canto e acaba pegando pessoas que estão na sarjeta ali, esperando o ônibus. Ele deve ou não ser multado? Eu acho que sim, isso não se faz. Beijar alguém na rua sem consentimento dela pode ser até a sua mulher. Ou seja, o beijo roubado ou forçado, como se diz por aí, é crime de importunação sexual ou de atentado ao pudor. Ô pessoal, esse sexual aí tá meio disfarçado, porque a gente não pode botar a palavra certa que o Facebook corta, viu? E se vocês verem qualquer reportagem, tem algumas palavras que tem que ser disfarçadinha. Ele não sabe ler essa aqui. Mas é sexual, importunação sexual. Ô Marcelo,
1: sim.
0: Inclusive, se você forçar a sua mulher a fazer sexo com você, meio na marra ali, na briga, ela pode te processar.
1: Sim.
0: É, não é obrigado.
1: Não é obrigado,
0: tem que ter consenso.
1: Não. É isso aí. É.
0: E se você também não quiser fazer ela bater no C, ela pode ser presa.
1: É.
0: É bom o pessoal saber disso. Ah, porque eu sou baixo, eu sou isso. Não é nada, não. Ao chegar a polícia aí, muda tudo.
1: É, são regras, né, da vida, Zé Maria. Não é assim também, né?
0: São regras sociais,
1: sociais,
0: né?
1: Sociais, é.
0: Tem que cuidar.
1: Tem que fazer certo. É.
0: E não, você tá na praça pública e arrancar o pingolim pra fora e, né?
1: Não o cara pode,
0: tá,
1: né?
0: Às vezes o cara tá com uma luneta daquela de grande poder, vai ver alguma coisa, né? Senão não vê nem nada.
1: É, não.
0: Sai daquele. Aquele jorrinho ali que você não sabe o que é.
1: Tem que tomar cuidado, né, Zé Maria? Não, isso não se faz, né? Tem coisa que não pode. Ô, Nilton, ele mandou um vídeo aqui agora, mas não tá abrindo, meu amigo. Que não deu certo, viu?
0: Quando você dá essa risadinha, Marcelo, já tá tudo engatilhado.
1: Não tá abrindo, juro por não. Deus. Eu não sei se a internet nossa tá ruim, mas não tá. Bom, Zé Maria, vamos fazer. Eu separei o pessoal aqui, pode ser? Eu posso falar aqui?
0: A foco que você quiser.
1: A Vanusa Marigo mandou boa noite. Vanusa, responde aí, minha amiga. O Leonardo Antunes, sim, se for proposital. O Leonardo tá falando aqui.
0: Não, eu não sei se é proposital. Como é que você vai definir se é proposital ou não? A gente não sabe. Eu quero fazer aquela cara de santinho, passa e chua, né? Mas eu não vi, me desculpe, não sei o quê. Será que é isso?
1: Então, pode ser, Zé Maria. Se for proposital.
0: Mas bem colocado pelo Leonardo. Mais uma faceta da pergunta aí.
1: Ah, o Nilton já veio na contramão. Não, não. Não deve ser mutado.
0: Não.
1: Ele faz isso, Zé Maria, será? Pelo jeito. Ah.
0: Eu acho que ele fazia em Araraquara, antigamente
1: então.
0: Podia, hoje não pode mais. Hein?
1: A Clarice Carvalho aqui, importunação. E a Nilza Calçone, atentado ao pudor. O Júnior Bernardino, não. Vamos lá. O Carlos Azarim, pudor. Mandou boa noite para todo mundo.
0: Boa noite.
1: Eu tenho um áudio aqui, viu, Zé Maria? Você quer ouvir o áudio do pessoal? Aí o pessoal.
0: Marcelo, esse negócio de mesa de som, tecla, botão, não é comigo. Minha parte você sabe qual é.
1: Não, mas o programa é seu, né, Zé Maria?
0: Não tem nada de programa.
1: Eu só venho apertar o botão aqui.
0: O programa aqui é de todo mundo.
1: Eu
0: não tenho propriedade nenhuma aqui. Nem
1: você é responsável.
0: Não, nós somos.
1: É você e o Nilton, né? E eu só venho aqui.
0: Não, bichão, você tem que fazer
1: sua parte. Fazer uma brincadeirinha.
0: Você tem que fazer a sua parte. Esse bicho.
1: Ai, meu Deus do céu, abriu, Zé Maria. Você abriu o vídeo do Nilton aqui.
0: O que é isso aí?
1: Vamos começar com o vídeo do Nilton, então, que mandou um vídeo bonitinho do Zé Maria correndo de um elefante, rapaz. E sempre com a camisa do 89, né, Zé Maria?
0: Aí vão pensar que eu sou o filhote do elefante gordinho,
1: maravilhoso. Zé Maria correndo de medo.
0: Mas o elefante é feinho também.
1: Os dois aqui não tá muito bonito.
0: Não.
1: Mas isso aqui não é elefante, parece um dinossauro, velho.
0: Tá uma mistura, viu?
1: Tá uma mistura. Ei, Nilton.
0: Olha que pique, hein? Tô correndo mais o elefante.
1: Que essa pancinha aí não vai longe, não.
0: Essa é a reserva de gordura pra você queimar.
1: Vamos. A Sandra chegou por aqui, Zé Maria.
3: Boa noite, Marcelo, boa noite. José Maria, boa Kaique, noite. Luciana, Eva das Neves, Júnior Bernardino, Nilton Rossi, Paulo Sérgio, Denis Prats, Carlos Lazarim, Creuza Polônio, Leonardo Antunes e a todos da Rádio Cidade FM e ouvintes e participantes. Desejo uma noite abençoada a todos vocês. Fiquem todos com Deus, meus amigos. Abraço.
1: E a Sandra mandou aqui, Zé Maria, tá vendo? A foto, né? Ela é... e a Eva. Agora, como que eu vou tocar o outro? Deixa eu ver se eu consigo aqui. Vamos lá. Tem mais um áudio aqui da Sandra,
3: ó. Ó, Marcelo, que o Júnior fez pra mim e pra Eva ontem. Ó que legal. Tamo chique, hein?
1: Ó, ficou bonito. Ai, que beleza. É, o Júnior, ele capricha, viu? Só quando é eu que eles vêm, né? Eu e Zé Maria que eles pegam pesado com a gente. Fazer o quê? Vamos lá. Falar nele, chegou aqui, Zé Maria, agora.
4: Boa noite, Marcelo. Boa noite, Zé. Boa noite, Kaique. Boa noite, Newton Rossi, Sandra Foliani, Carlos Lazarim, Eva das Neves, Paulão Soares, Maguila, Leonardo Antunes, professor Janete Zola, seu Vicente Ferrari, Marisa Calçone e a todos os amigos ouvintes da Cidade FM. Um ótimo fim de quinta-feira a todos. Abraço, meus amigos. Ô, Zé, domingo vai chover ou não? Tô querendo acordar você, dar um pulinho ali em Jaú de bicicleta. Marcelo, quer ir junto? Chegamos lá, eu pago um pastel pra você na feira, ainda deixa você escolher o sabor. Mas tem que ir de bicicleta, de carro não vale.
1: Você tá querendo acabar com a minha vida, né, Júnior? Eu tô achando.
0: Eu já tô treinando com um elefante aqui, ô, Júnior. Então acho que eu vou correndo mesmo, viu?
1: É, o Zé Maria pode, eu não consigo, não aguento. Mas, nossa, nem na reta, tá difícil, viu, meu amigo?
0: Nem na descida eu aguento, Marcelo.
1: A Eva chegou, Zé, ali. Não dá.
5: Boa noite, Zé. Boa noite, Marcelo. Joia, minha amiga. A resposta é não.
1: Não. Ué, não? Parou?
0: Ué.
5: É tentada a pudor. Sim. Boa noite, Sandra. Boa noite, Carlos Lazarim. Boa noite, Paulão. Boa noite, Júnior. Obrigado pelas fotos, viu? Amei. Ficou muito bom. Muito obrigada, viu? Um abraço da Eva das Neves.
1: Valeu, Eva. Tá
5: agradecendo. Nossa, eu fiquei tão feliz que eu recebi a visita da minha amiga hoje. É, recebi a visita da Lu hoje. Nossa, fiquei feliz.
1: Lu foi aí?
5: Nossa, veio me trazer sopa de mandioca, carne, calabresa, bacon. Mas estava quentinha, Marcelo. Estava muito quentinha. E estava muito gostoso. Estava uma delícia.
1: Gostou, Eva. É verdade.
5: Aí ficamos conversando um pouquinho. Aí eu ia dar um doce, chocolate para ela.
1: Ah, sim.
5: E ela falou que não queria. Aí foi embora. Acho que ela ia trabalhar. Mas amei conversar um pouquinho com ela, viu? Eu gosto muito dela, Marcelo. Sim. É uma pessoa que eu admiro muito a sua esposa, viu? Não só ela, como o Kaique e você também, sim. Marcelo. Amo vocês.
1: Ô Eva,
0: O que salva lá é ela, viu?
1: Mas quem fez a sopa de mandioca fui eu.
0: É, pronto.
1: Fui eu que fiz a sopa de mandioca.
0: A mandioca você plantou também, né? Colheu tudo.
1: É, não, a gente ganhou a mandioca e eu fiz ontem à noite essa sopa, né, minha amiga?
0: Não era essa prosa, não, Eva.
1: Não foi a Lu. Falei, Lu, vai levar um pouco pra Eva a
0: vai
1: sopa
0: ter que pagar
1: eu fiz
0: direito autoral
1: de mandioca. Viu? É, fiz, sabe? É. Eu tenho bastante higiene na hora de fazer a sopa. O Zé Maria já viu cozinhando, né, Zé Maria?
0: Depois que você come, você lava a mão e a boca, né?
1: Quer ver? A Eva já manda. Vamos lá, o Carlão chegou, Zé Maria.
0: Já tá botando
6: boa noite,
0: o dedo na
6: Zé Maria
0: na
6: Marcelo Kaique. Boa noite, um ótimo Carlão. Programa para todos nós aí, todos os ouvintes e todos os participantes. Deus que abençoe todos nós e nossos familiares. Fiquem todos com Deus.
1: Carlão.
6: Boa noite, Nilton Rossi. Deus que abençoe você e sua família. Boa noite, Dona Márcia Araguti, Leonardo Antunes, Paulo Sérgio, Júnior Bernardino, Eva das Neves, Sandra Foliani e as irmãs Neves. Fiquem todos com Deus.
1: Beleza, Carlão.
6: Zé, imagina se ele não gosta de hambúrguer, hein? Você viu agora de pouco, saiu um ele comendo na internet aí que dá acho que uns 30 hambúrguer.
1: Eu juro, isso aí é perseguição, meu amigo. É fake. O Carlão, é fake. O Júnior Bernardino que fez esse hamburgão gigante aí. Não, eu não como nada. Eu como bem pouco. Zé Maria, a Eva tava gravando, parou até de gravar. Acho que ela foi do banheiro. Misericórdia, ela senhor.
0: Tá botando o dedo na garganta.
1: Deixa eu jogar isso mais rápido, se fora. Eu coloco um pouquinho de pedra. Eu pego pedra na rua, Zé Maria, pra dar aquela, sabe, aquele sustento na. Coloco umas pedaços de pedra.
0: Minerais.
1: É, minerais. É. Ficou uma delícia. É uma delícia, viu? Boa noite, minha amiga. Ela correu no banheiro, Zé Maria. Tadinha, meu. Poxa vida. Você também, hein? Você que coisa. Você falou, fala isso aí, Marcela. Fala, fala. Eu falei, agora ela tá magoada comigo, Zé Maria. Aí que você fez. Que rolo. E o Paulão chegou aqui na Copa, Zé Maria. Vamos por aqui. Olha que beleza. Torcendo pro Brasil, né? Olha que beleza, Zé Maria. Nosso amigo Paulão, então, agora. Ó.
0: É ele mesmo.
1: É ele, rapaz.
0: Olha só.
1: É, mas parabéns, viu?
0: Tá ensaiando para ir para os Estados Unidos ou Canadá.
5: Ô, Marcelo, eu não aguento você, Marcelo do céu. A Lu falou, Marcelo, não foi você que fez, não.
1: Foi.
5: Ela falou que você nem gosta. Ela falou que você nem gosta. Ela veio trazer um tapuér meu que tava lá, que disse que faz um ano que tava lá na sua casa.
1: Ai, eu faço com pedra. Tô falando sério. Mas fica bom, você viu que delícia que ficou? Eu coloco pedra, Zé Maria. A pedra, que nem você falou, é minerais. Então, junto com a mandioca, dá aquele sustento, fica gostoso. Fica um caldo gostoso, viu? É muito bom.
7: Olá, pessoal, boa noite. Boa noite, Marcelo. Boa noite, Zé Maria. Boa noite, Kaique. Boa noite à nossa galera da Rádio Cidade e os nossos amigos. Abração para todos aí. Vamos que vamos.
1: Beleza, meu amigo. Um abração, boa noite, viu? Zé Maria, conseguiu pegar seu celular agora? Zé Maria esqueceu o celular carregando. A Célia Lazarinha aqui, ó. Pudor, pudor. O Claudinho Adriano Oliveira, não. A Márcia Pereira, tentada ao pudor. A Cleide... Nossa, tá muito rápido aqui. A Cleide Olivato, pudor. O Vicente Ferrari, Zé Maria, não. O seu Vicente tá sempre feliz, né? Tô tentando subir aqui para ver se destravou um pessoal que tava travado. Inclusive, uma delas é... O que foi que pulou? Será que é o meu aqui, Zé Maria?
0: É o meu.
1: É o seu?
0: É.
1: Ah, então, achei que era o meu. Que susto. Ah, o Carlão tá travado pelo jeito e a Célia que tá respondendo nesse momento. A Cleide tá respondendo. A Cleusa Poloni destravou atentado ao pudor, né? Respondeu aqui. Atentado ao pudor também aqui da Márcia Pereira. O Claudinho tá não. A Célia Lazarin não. O pessoal tá no não aqui, né? Essa do não... É sobre aqui a poça de água, né? Isso aqui, ó, vou falar a verdade, hein? O Carlão fazia muito também, viu, Zé Maria?
0: Também.
1: Com o caminhão de turma dele, ele jogava água em cima de todo mundo também.
0: Aquilo não era, aquilo era barro. É,
1: você fica... Quantos a gente tá andando que tem, a gente vê uma enxurrada. Ah, você joga pra dar uma lavadinha por baixo, né, Maria? Às vezes acaba pegando alguém na calçada. Mas não foi de propósito, foi só apenas pra lavar.
0: Para, né? Lavar,
1: para lavar o pneu, para lavar o para-choque, para-lama, né, Zé Maria?
0: Você fala, vai tomar dois banhos, esse e outro em casa.
1: Oh, meu Deus do céu, quanta maldade. O Carlos Lazarinha está aqui, ó, pudor. Eu estou tentando chegar um pessoal de cima aqui, mas infelizmente nunca dá, não dá. Eu tento aqui, mas a hora que eu vou chegar, pula. Não tem jeito, está aqui no pessoal. Bom, vamos acelerando aí. 838 respostas, Zé Maria. É isso aí? No seu também? Seu caminho?
0: Vamos ver.
1: Aqui temos 836, 838.
0: 44.
1: Aí subiu aí, então. Sorteio dia 12, gente. Divulgação dos ganhadores. Dia 12, dia dos namorados. É isso aí. Muito bom, muito bom, muito bom. É, tá aqui, Zé Maria. Agora eu não consigo
0: Você
1: mais
0: percebeu
1: chegar.
0: Como é que eu não canso, que eu tô em forma?
1: Eu tô percebendo, viu? Mas a cozinha é próximo, Zé Maria. Desse jeito, o Denis vai vir te buscar mesmo. Não vai ter jeito.
0: Tá lá. Quero ver ele me alcançar na corrida, do jeito que eu tô correndo. É. Ganhando no elefante, meu.
1: Eu tô tentando aqui por outro caminho pra ver se eu pego o pessoal, mas infelizmente também não tô conseguindo, gente. Então é...
0: Eu tenho aqui jeito. A Cris Apoloni, sim. A Claudinha Adriana, não. A Cruzeiro, Célia Lazarin, não. Márcia Pereira, atentado ao pudor. Pessoal, é diferente, hein? Atentado ao pudor quando a coisa é mais quente, não é assim não. Importunação, um beijo, não, às vezes você vai dar um beijo forçado, vai que a outra até gosta, né? Ou vice-versa. Então você não chega a ser pudor, eu no meu entendimento. Mas responda o que vocês quiserem, tá tudo bem. A Creuza de novo, Nazarim, Cleide Olivato, Creuza Polônio, Nazarim, Creuza de novo, Creuza, Nazarim, Márcia Pereira, Creuza Polônio, sim, Márcia Pereira, não, Creuza Polônio de novo, é sim, a Márcia Pereira, não, Creuza Polônio, é sim, Nazarim, pudor, Célia também, Creuza Polônio, sim, Célia, Creuza, Márcia Pereira, Cleide. É, tá meio ligeiro, Marcelo. Tá, eu tô no celular que eu controlo melhor, mas mesmo assim tá difícil. É, Cleide Olivato, Claudinho, tá com tudo aqui. Cleide, Maria Lira Viana, apareceu por aqui também. Márcia Pereira mais uma vez, Márcia de novo, Cleide outra vez, Márcia de novo. Claudinho tá com tudo hoje, hein? Tá disputando o Claudinho ou a Adriana? Um dos dois. Júnior Bernardino está assistindo. Responde aí, cabaninho. Ô, cabra. E me passa um ferrugem no seu portão aí, viu? Que não vou passar eu. Deixar o portão estragar. Portão novo. Bom, então é isso aí.
1: Olha que foto de tristeza aqui, Zé Maria. Você tá de brincadeira.
0: Tô vendo no seu celular.
1: A felicidade mora aqui ainda. Ah, é inacreditável um negócio desse. É, felicidade mora aqui.
0: Três caras bonitos.
1: Três. Hein? Pessoas tristes, você vê que não tem mundial, jamais a vida será completa.
0: Olha, se tem um triste aqui, é o Júnior, que tá meio compenetrado, mas eu, Lazarento, tá com um
1: três lado no rosto. Dá vontade de chorar, viu? Quando eu vejo
0: chorar de inveja, né?
1: É. Chorar de inveja. Meu Deus do céu, que judiação.
0: Bom, Carlão, você conhece ele melhor que eu há mais tempo. Sempre foi invejosinho assim, é? Me responde aí.
1: O Carlão?
0: 808, perguntando de você pra ele.
1: Ah, bom, eu achei que era o Carlão, 800, não, eu não. Não,
0: perguntando se
1: você achei que tá perguntando pra mim, tá perguntando pro Carlão, então, é, da minha pessoa.
0: Exatamente.
1: O
0: Carlão não mente, o Palmeiras não mente.
1: O Zé Maria Sandra mandou foto aqui também. Ah, mas essa daqui é antiga, viu, Zé Maria? Que ela fizeram aqui agora. Agora o Nilton passou pra todo mundo, né? Aqui, ó. Eu com um microfone. Não, mas tá bonitinho aqui, ó. Olha que bonitinho. Aparelhinho no dente. Ah, faz tempo, viu, gente, isso aqui. Mas tá bonito, bonitinho, viu? Vamos ver o Zé Maria aqui, ó. Tá vendo, a Sandra? Faz bem feito.
0: Já era barrigudinho, hein?
1: Aqui. Zé Maria, voz do povo, ó. Atrás, três pessoas vendo ele. Ai, que beleza.
0: A mãe, o pai e a irmã.
1: É, a mãe, o pai e a irmã. Vai trabalhar, vagabundo.
0: Para de nada.
1: É certeza, né? Poxa.
0: Aqui eu tô velho pra caramba.
1: É. Mas tá velho, né, Zé Maria? Normal.
0: Não.
1: É normal a idade que veio pra você também.
0: Tô estragado de rugas, assim, não. Tô lisão, rapaz.
1: Mas essa aqui do Júnior Bernardino, Carlão e você chorando, essa foi demais, viu?
0: Você põe um óculos novo, lentes novos, você tá vendo chorando, né? Eu nem o Carlão, quem tá sério é o Júnior Bernardino, que é mais novo, né? Não passou por todas as experiências que nós já passamos, como torcedor do Palmeiras.
1: Ah, agora...
0: 18h46, Marcelo.
1: O Nilton mandou aqui. Furado. É, o Nilton mandou aí, ó, tá vendo? O meu prato de sopa com pedra e parafuso.
0: O que que eu tenho com isso?
1: É a sopa de mandioca que eu mandei pra Eva. É. Coloca um pouquinho de prego, parafuso, fica uma delícia, Zé Maria. É. Principalmente quando é usado. Prego usado.
0: O macarrão você pegou tudo que tinha nessa pegadinha só, né?
1: Vamos fazer uma pausa pra água, Zé Maria. A gente já volta. Voltamos já.
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10: Cães idosos precisam de proteína necessária limitada, mas a proteína necessária precisa ser facilmente digerida e assimilada no corpo. A dieta, o plano cronograma deve ter suprimento adequado de água normal para eles. Alimentar cães mais velhos com muita proteína necessária pode causar filtração destrutiva no rim.
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0: 18h53. Essa é a nossa interação dessa quinta-feira, dia 21/5/2026. Nós estamos há um mês no inverno, Marcelo. O inverno começa no mês que vem,
1: 21 um mês. De julho.
0: Exatamente. E, um mês não. Um mês, 31 dias, porque esse mês aqui tem 31. Então a gente vai ter que degustar a chuva, o frio com antecipação. Já tá melhorando a temperatura. Para quem gosta.
1: É isso aí.
0: Até agora 900 e, deixa eu atualizar aqui o meu, uma das páginas, 966 participações. Vamos passar de 1000 tranquilo hoje.
1: E aqui, Zé Maria, chegou a Joana, vou soltar o áudio dela hoje, ela ficou brava. Ela ficou brava comigo hoje, que eu esqueci de soltar. Não é que eu esqueci, Zé Maria. O programa está muito concorrido. Ai, que chique.
0: Nossa.
1: Ai, meu Deus, você está muito concorrido o programa. Então, é muita gente, Zé Maria. A gente já pediu para o pessoal aumentar a nossa hora. O programa da Cris está muito famoso. Então, parece que vai aumentar a hora agora.
0: Ah, é?
1: Vai começar às 6 da manhã agora, Zé Maria. O programa.
0: Eu pôr também às 4 da manhã.
1: Vai trabalhar à noite agora.
2: Boa noite, Zé. Boa noite, Marcelo. Noite, Joana das Neves. Estou meio atrasadinho um pouco, porque eu saí. A resposta é não. E a segunda, eu não consigo falar.
1: Não tem problema, Joana já está aqui. E a Benedita chegou.
3: Zé, boa noite, Marcelo. Boa noite. Vitor das Neves. Ah, minha resposta é não, que a outra não consigo falar.
0: É problema de família? DNA?
1: Viu? O Joana e Dita, a Eva levou sopa, eu levei sopa de mandioca hoje lá, hein? Eu fiz uma sopa maravilhosa, ela levou pra vocês aí? Vamos dar rola, né, Zé Maria? Vamos fazer da intriga. Eu falei que era pra vocês também, né? Não sei agora, né?
0: Mas tava tão ruim ver o Dita aí, Joana.
1: É feita de pedra, é feita de pedra, minha amiga.
0: Jogou fora. E coitadinha. Ainda a Lu falou, eu fiz com carinho pra você, Eva. Tá aqui, ó. Agora vem outro sem vergonha aqui e fala que foi tudo feito com pedra, com prego.
1: Com não sei o que. Material de construção. Meu Deus do céu, viu? É o fim. Zé, mas é porque a coisa tá feia, né?
0: Tá feia?
1: Começar a fazer agora com comida com resto de construção, com resto de tudo quanto é coisa, Maria. Junta e eu ver que bicho dá. Vai, Zé Maria, manda aí as suas notícias que estão muito importantes hoje, viu, Zé Maria?
3: Você fala, Marcelo, que era para dar para elas também, elas acreditam, ela, Marcelo.
1: Tadinha.
2: Oh. Não tô sabendo de sopa de mandioca, não. Eu não tô sabendo, já vou cobrar ela, então.
1: Vem, era para ter dado, comeu tudo. Oh, meu Deus do céu.
0: Você falou que era para as três, né?
1: Falei.
0: A Eva?
1: É.
0: Morta de fome.
1: Comeu tudo a Joana e da Dita.
0: Ô Eva, se der alguma indisposição no estômago aí, ó. Você vai lá pra Barra. A fórmula tá de plantão hoje, viu?
1: É a fórmula?
0: É.
1: Ai, eu vou levar o remédio Francisco lá.
0: 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Falecimento. Aos 57 anos, o senhor Edivaldo Brás Mantuso. Sepultamento hoje às 21 horas. Ou melhor. Aí você começa a brincar, cemitério da Concentração, às 10 horas, hoje dia 21, no cemitério Jardim da Paz, já foi inteiro então. Condolências à família e para o meu amigo Edivaldo Brassantu Fantuso, meu nosso irmão, muita luz da sua recepção lá no mundo espiritual. Campanha do Agasalho 2026, roupa boa, a gente doa. É, não vai mandar roupa estragada, tudo, aí não, é uma falta de consideração. O frio está chegando e com ele a oportunidade de aquecer o coração de quem mais precisa. A Prefeitura de Igaraçu e o Fundo Social dão início à campanha do Agasalho 2026. O objetivo é arrecadar agasalhos, cobertores, calçados e roupas masculinas, femininas e infantis em bom estado para ajudar as famílias. Para você doar, pode ser lá no Ganha Tempo, pode ser aqui conosco e tem mais pontos por aí. As famílias que necessitarem de agasalhos e cobertores devem comparecer ou ganhar tempo para retirada do dia 1 ao dia 12 de junho, esse mês que vem. Já não. E o horário é o comercial. E tem que levar um documento pessoal e comprovante de residência. Porque senão vem gente de fora aí, aproveita a oportunidade e leva a roupa que era para ser para o pessoal daqui. Tem cara de pau para tudo, né? 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Se você pagar direitinho, você pode cobrar. 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Claro, isso é em qualquer lugar. Ele ajuda a manter e melhorar os serviços essenciais como saúde, educação e infraestrutura, ou seja, cada pagamento vira investimento direto na qualidade de vida da população. Dá para economizar também. 10% de desconto pagando até 28 de maio. 5% de desconto pagando até 28 de junho. Prefere parcelar? Também dá. Em até 8 vezes com parcelas mínimas de R$ 40,00. Primeira parcela vai ser cobrada no dia 28 deste mês. Pague do seu jeito, sem complicação. Muito bem.
1: É, a gente perdeu horas, Zé Maria. Vamos fazer as respostas. Né? Poxa, viu? A primeira pergunta que o Zé Maria fez pra gente foi sobre a poça de água. Uma poça de água ao lado da sarjeta. O motorista e o Zé Maria passa sobre ela em água e atinge o Paulo Soares na calçada. O motorista deve ser multado? Eu, Zé Maria, sim ou não, Zé?
0: Marcelo, você deveria sim, porque não é para fazer isso aí. Primeiro, nem com vontade, nem contra a vontade. Artigo 171 do CTB, Código do Trânsito Brasileiro.
1: Que dó.
0: A multa é de R$130,16 e 4 pontos na carteira.
1: Ah, baratinho, dá para fazer e pagar.
0: Faz umas 10 vezes.
1: Só o prazer de ter isso. Felicidade, velho. A segunda, beijar alguém na rua sem consentimento dela, ou seja, beijo roubado ou forçado. É crime de importunação sexual ou atentado ao pudor, Zé Maria?
0: É importunação sexual. Atentado ao pudor vai além disso. Aí quando as coisas vão às últimas consequências, né? Então, não faça isso. Não. A pena sabe de quanto é? De 1 a 5 anos.
1: Meu Deus. Vamos embora, Zé?
0: O Brasil tá aí. Um abraço a todos. Até amanhã.
4: Uma delícia, foi feita com amor e carinho, viu?
5: De maio de 2026.
6: Vamos ao destaque do dia: renegociação de dívidas.
5: Mais de 1 milhão de pessoas já foram beneficiadas pelo novo Desenrola Brasil.
6: O valor negociado pelas famílias chega a 10 bilhões de reais. Gabriela Noronha.
7: E para atingir ainda mais pessoas, a partir do dia 26, trabalhadores poderão utilizar parte do FGTS para quitar dívidas do Desenrola.
5: Quer reformar sua casa? Famílias com renda de até R$13 mil por mês podem financiar obra com juros mais em conta. É o Reforma Casa Brasil.
6: Dignidade, programa Periferia Viva vai construir banheiros para 30 mil famílias que vivem sem estrutura sanitária básica.
5: Vamos saber mais sobre esses temas com o ministro das Cidades, Vladimir Lima.
6: E ainda, valorização da cultura.
5: No Espírito Santo, o presidente Lula assina medida de reconhecimento, preservação e promoção das culturas tradicionais e populares.
8: O investimento em cultura movimenta uma indústria potente, estimula a economia, transforma vidas e cidades. Por isso, a cultura será sempre prioridade no nosso governo.
6: Na apresentação da Voz do Brasil, Mariana Jungmann e Luciano Seixas.
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6: Mais de 1 milhão de pessoas já saíram do vermelho com a ajuda do Desenrola. Famílias.
5: A ação é voltada para quem tem dívidas como cartão de crédito e cheque especial.
6: E faz parte do novo Desenrola, lançado este mês pelo governo do Brasil, que também contempla estudantes, produtores rurais e pequenos empresários.
5: Serão, ao todo, 90 dias de negociações com juros e condições facilitadas.
7: Segundo os dados do Ministério da Fazenda, mais de 1 milhão de pessoas já renegociaram ou quitaram dívidas por meio do Desenrola Famílias, uma das categorias do novo Desenrola, lançado este mês pelo governo do Brasil. O valor negociado pelas famílias já chega a 10 bilhões de reais. Podem participar pessoas com renda mensal de até 5 salários mínimos, cerca de R$ 8.100, que possuem dívidas como cartão de crédito ou cheque especial. Segundo o ministro da Fazenda, Dario Durigan, quase metade das operações do Desenrola Famílias registradas até agora foram quitadas à vista.
9: Foram mais de 449 mil dívidas quitadas à vista. A pessoa já resolveu a sua pendência de dívida bancária de uma vez por todas, tá? Essas operações tiveram um desconto na média de 85%. As dívidas antigas que estavam atrapalhando a vida das famílias das pessoas.
7: Podem ser negociados débitos contratados até 31 de janeiro de 2026 e que estejam com atraso entre 91 dias e 2 anos. Os descontos podem chegar a 90%, dependendo da forma de pagamento. O objetivo é ajudar na recuperação financeira das famílias e reduzir os índices de inadimplência no país. E para atingir ainda mais pessoas, a partir do dia 26, trabalhadores poderão utilizar parte do FGTS para quitar dívidas do Desenrola. Os recursos virão do saldo residual liberado pelo saque aniversário do FGTS, como explica o secretário executivo do Ministério da Fazenda, Rogério Seron.
10: No dia 26 acontecerá essa liberação de recursos, então vai sobrar o saldo residual em cada um dos trabalhadores do saldo que ele tem no seu FGTS. Aí, esse saldo residual, ele pode utilizar uma parcela para, se ele for um beneficiário do Desenrola, né, tiver uma dívida inadimplente e for renegociar, ele pode retirar 20% ou R$ 1.000, o que for maior.
7: O novo Desenrola atende 4 categorias: famílias, micro e pequenas empresas, pequenos produtores rurais e estudantes com dívidas do Fundo de Financiamento Estudantil. No caso do FIES, 34 mil contratos já foram refinanciados até agora, com desconto médio de 80%. Lembrando que quem quiser negociar deve procurar a instituição financeira onde possui a dívida ou acessar os canais oficiais de negociação dos bancos, participantes e parceiros. Reportagem Gabriela Noronha.
6: Direito à restituição do imposto de renda, fique atento.
5: Amanhã, a Receita Federal vai abrir consulta ao maior lote de restituição da história.
6: Serão beneficiados cerca de 8 milhões e 700 mil contribuintes, um total de 16 bilhões de reais em créditos.
5: O pagamento será realizado no dia 29 de maio.
6: Os próximos lotes de restituição serão pagos nas seguintes datas: 30 de junho, 31 de julho e 28 de agosto.
5: Para verificar se a restituição foi liberada, acesse www.gov.br/Receita Federal.
6: Um banheiro dentro de casa pode parecer algo simples, mas ainda não é a realidade para todos os brasileiros.
5: Para mudar esse quadro, o governo do Brasil faz a seleção de mais de 30 mil famílias que moram em periferias para construir ou reformar banheiros e oferecer melhores condições sanitárias para as pessoas.
11: A cearense Maria de Fátima mora com a família numa casa de madeira, sem rede de esgoto sanitário, no assentamento Dorotsteng, uma área periférica do Distrito Federal. Contando apenas com a aposentadoria do marido, a renda familiar é toda comprometida com despesas básicas, como remédios e comida. Aos 63 anos, ela tem um sonho: ter uma casa confortável e um banheiro adequado.
12: E quando a senhora tiver um banheiro assim bem arrumadinho, para tomar um banho bem gostoso?
13: Toma bem gostoso assim, sabe? Ficar ali dentro do banheiro assim e olhar assim para a pasteira do banheiro e dizer assim: como é que eu ganhei um tão lindo desse jeito?
11: A líder comunitária no assentamento, Rita de Cássia Correia, conta que das cerca de 750 famílias que vivem na região, pelo menos 300 estão em situação semelhante, sem dependências sanitárias funcionais. Foi ela quem teve a iniciativa de inscrever a comunidade no programa Periferia Viva Reformas, do Ministério das Cidades, que tem como objetivo melhorar as condições sanitárias.
14: Estou como liderança que acompanha o dia a dia das famílias. Quando você fala de um banheiro, elas veem isso: um vaso, um piso queimado às vezes, ou até mesmo de madeira, e uma torneira ou um chuveiro, é o banheiro. Quando você fala: não, mas você pode colocar um box, uma pia, um chuveiro, um forro, ela fala: não, isso é coisa de rico, isso aí não está dentro da minha realidade. É uma maneira de trazer dignidade e trazer autoestima, principalmente para as mulheres, né?
11: Mais de 1 milhão de pessoas vivem em situação sanitária inadequada em todo o país, segundo o IBGE. E o programa Periferia Viva Reformas é justamente para reduzir esses dados. Nesta primeira seleção, mais de 30 mil famílias de 130 municípios serão atendidas. Cada uma delas poderá receber até R$ 40 mil. Para custear a construção ou reforma do banheiro. Como explica, o Seguros poderá receber até R$ 40 mil. Para custear a construção ou reforma do banheiro,

0: um valor máximo de R$ 400 pelo financiamento, o que corresponde a 1% do teto de R$ 40 mil. Já as famílias que recebem BPC, que é o Benefício de Prestação Continuada, ou Bolsa Família, ou ainda aquelas que morem em locais sob emergência ou estado de calamidade pública, não vão pagar nada. Reportagem Graziele Bezerra.
1: Para saber a lista dos locais contemplados pelo programa, acesse mapadasperiferias.cidades.gov.br e procure a aba Periferia Viva Reformas.
2: E a gente vai explicar mais detalhes sobre os programas do governo do Brasil para melhoria das moradias dos brasileiros com o ministro das Cidades, Vladimir Lima, que está conosco ao vivo aqui no estúdio da Voz do Brasil. Boa noite, ministro.
3: Boa noite, Mariana. Boa noite, Luciano, e a todos que nos ouvem.
2: Ministro, vamos começar explicando, então, como é que vai funcionar o programa Periferia Viva Reformas. Ele é voltado para quem, exatamente, e que tipos de reformas podem ser feitas com ele?
3: Mariana, antes de ir ao ponto e responder diretamente sua pergunta, é importante entender a lógica da política habitacional no país. A gente, com aquelas famílias que não têm habitação, não têm moradia, nós atendemos por meio do programa Minha Casa Minha Vida. A gente dá a casa, né? Seja ela financiada ou subsidiada. Para aquelas famílias que têm a casa e a gente precisa resolver algum tipo de inadequação habitacional, reforma de um banheiro, um quarto, um telhado, um ajuste na instalação elétrica, uma questão relacionada à inadequação, a gente atende com Reforma Casa Brasil. E o Periferia Melhoria, que é uma preocupação do governo do Brasil, que não deixa ninguém para trás, ele tem um foco em atuar naquelas famílias, pasmem, mais de 4 milhões de brasileiros não têm banheiro ou têm um banheiro compartilhado com outras famílias. Então, o foco do Periferia Melhoria é entrar na comunidade, nas favelas brasileiras, né? Em áreas que são regularizáveis, áreas já regularizadas, levando o banheiro. E já que a gente está indo até a casa da família construir um banheiro novo ou reformar o banheiro que está precário, a gente aproveita e também trata de outras inadequações habitacionais nas periferias do Brasil, reformando um quarto, telhado, ampliando um quarto, muitas vezes uma família grande que precisa de um quarto a mais, com teto até R$ 40 mil para beneficiar essa família. Essa família a gente leva dignidade e qualidade de vida. Afinal de contas, ela não tem condição de construir um banheiro aí com recursos próprios.
2: E quem são essas famílias atendidas pelo Periferia Viva Reformas?
3: São famílias que moram...
2: Exatamente,
3: a história do banheiro. São famílias que moram em comunidade... né, mais precária, comunidade sem infraestrutura. Muitas vezes ela tem a casa ali, mas ela não tem o banheiro. São famílias com a renda até R$ 2.850. E a gente, pensando numa lógica de levar esse banheiro para essas famílias, a gente, de forma plausível, a gente pensou especial assim, ter um diálogo com a comunidade. Como é que a gente traz um diálogo com a comunidade? Com as representações dos territórios periféricos, para que essas representações que já dialogam com a comunidade, sabem as necessidades, possam estar fazendo essas propostas e levando aí esses projetos, diagnosticando o que é necessário para poder levar o banheiro para essas comunidades, né?
1: Então, ministro, como é que vai funcionar essa relação, né, com as famílias atendidas? São esses agentes, essas organizações da sociedade civil que vão contratar as reformas em vez das famílias?
3: Os agentes comunitários, que são as entidades sem fins lucrativos, os movimentos, as associações que representam a comunidade, elas fizeram propostas para a gente, o Ministério das Cidades, e essas propostas para levar o banheiro para cada família aí que está no levantamento lá das famílias que precisam dentro daquela comunidade de um banheiro novo. E claro que nesse diagnóstico que ela vai fazer, ela vai propor uma Mariana. Mariana, ela precisa do banheiro, só que a casa da Mariana está com o telhado furado. Então a gente precisa também recompor o telhado da Mariana. Mariana, a gente resolve com o telhado, mas o Luciano tem uma situação que tem infiltração na parede. Ou seja, além de reformar o banheiro do Luciano, eu aproveito, já que a entidade organizadora já está lá e diagnosticou que tem uma infiltração na sua parede, aproveita também para resolver essa infiltração na sua parede, com um teto até R$ 40 mil.
2: Mas são essas entidades, essas organizações, elas é que vão contratar e oferecer a reforma para as pessoas?
3: Exatamente.
2: Ou elas só vão indicar quem é e a família que vai receber o dinheiro para a reforma e cuidar da reforma?
3: Essas entidades, elas fizeram a proposta, a gente vai contratar e

0: transferir o recurso para essas entidades vão fazer os projetos para cada casa, do que a casa necessita, se é o banheiro com infiltração, para resolver infiltração, se é o banheiro para resolver o telhado, e a entidade que vai executar a obra. Aí a relação da família é com a entidade.
1: E as famílias podem fazer reformas, como você disse, até 40 mil reais, né? O que está incluído nessa previsão de orçamento? Qual vai ser a contrapartida também dessas famílias?
0: As famílias vão pagar apenas até 1%, porque 40 mil reais é o teto máximo. Então, assim, se uma família fizer uma reforma de 30 mil reais, ela vai pagar 300 reais. É um valor único que vai dar o benefício dela, além de ter um banheiro novo, ela poder também ter alguns outros tipos de reforma na casa dela. A exemplo do que eu dei aqui para o Luciano, a questão de resolver infiltração, de resolver o telhado, de resolver algum problema na janela.
1: E aí está incluído tudo, tá, né? Incluído tudo, mão de obra.
0: Exatamente, mão de obra, material e tudo mais.
2: E como é que as famílias se candidatam ao programa, ministro? Elas devem procurar os agentes promotores? Devem fazer algum tipo de cadastro junto ao governo?
0: Quando a entidade fez essa proposta para o governo federal, para o Ministério das Cidades, ela já tinha mapeado qual o bairro, qual é a comunidade que ela vai atuar, né? E claro que tem uma organização dessa demanda para levantar agora a necessidade de cada família, ir casa a casa, né? Pegar certinho o nome, verificar todo o imóvel, o que, que ele precisa, além do banheiro, se ó, vamos checar aqui o telhado, precisa ajustar o telhado, precisa ajustar o piso. Mas essa comunidade ela está de antemão mapeada para que agora a gente possa contratar essas obras e executar a reforma desses banheiros.
1: Ministro, o senhor começou falando então que a gente tem o Minha Casa Minha Vida para oferecer casa para quem não tem. O Reforma Casa Brasil para oferecer melhorias em casas que precisam de adequações e o Reforma, eu preferia Viva Reformas, então, para oferecer esse tipo de necessidade mais básica, mais premente. Vamos falar do Reforma Casa Brasil agora, porque ele é um pouco diferente. Eu queria que o senhor explicasse a diferença entre ele e esse programa lançado agora e que tipo de melhorias podem ser feitas pelo Reforma Casa Brasil.
0: Certo, então vamos lá. Como eu estava falando, o programa Minha Casa Minha Vida, ele foca na habitação, para quem não tem. O programa Periferia Melhoria, a gente vai nos bairros periféricos, os bairros mais simples, carentes, né? Pessoas extremamente carentes, que a gente resolve e que não tem condição de pegar um financiamento, não tem condição de fazer um banheiro com recursos próprios. No caso do Reforma Casa Brasil, a gente potencializa resolver questões de inadequações em moradias para aquela família com renda até 13 mil, que pode acessar o crédito, um financiamento, com a taxa de juros de 0,99%, com um empréstimo máximo e um valor para financiar de até 50 mil reais, e que ela pode tá reformando um quarto, ampliando o quarto, reformando o banheiro que ela já tem, reformando o telhado, fazendo instalação elétrica, hidráulica e dando uma melhor qualidade para a sua casa.
1: Às vezes ampliando também.
0: Às vezes ampliando.
1: Imóvel,
0: a gente tem cerca de disponível para o programa Reforma Casa Brasil cerca de 30 bilhões de reais. Para o programa Periferia Melhoria, que a gente falou agora há pouco, a gente selecionou 9 mil moradias e a gente potencializou, na verdade, esse 9 mil, desculpe, 9 mil era a meta e a gente triplicou, foi para 30 mil. Mas são assim, são formas de atender a população brasileira, aquelas famílias que mais precisam, cada qual de acordo com sua necessidade. Para quem não tem casa, programa Minha Casa Minha Vida. Para quem tem sua habitação e precisa resolver uma inadequação, o Reforma Casa Brasil. E para quem realmente é uma família extremamente carente, a gente chegar com Periferia Melhoria.
2: O senhor fez referência às faixas e aos valores que podem ser financiados neste programa. Esses valores podem ser financiados, dependem da faixa de renda da pessoa ou do custo da reforma que ela quer fazer?
0: Como nessa situação nós estamos falando de um financiamento, então, vai ser feita uma análise de crédito, de capacidade dessa família de pegar um empréstimo. Claro que um empréstimo é com a taxa menor que 1%, então a taxa facilitada, que ela traz mais famílias para o programa. Ela é mais atrativa e ela oportuniza a família aí a poder, de fato, estar melhorando sua unidade habitacional, sua moradia, com as reformas que a gente falou aqui agora há pouco, né?
1: E o programa aceita pessoas que estiverem com o nome sujo, negativado por dívida, como cartão de crédito, por exemplo, cheque especial?
0: Numa situação dessa, que é uma análise de crédito, Mariana, assim, então é importante que as pessoas vão ter que reunir as documentações, né, os documentos com prova e renda e tudo, para que seja feita uma avaliação aí pelo agente financeiro e ela possa estar acessando um financiamento com a taxa facilitada pelo governo do Brasil, pelo governo do presidente Lula, né?
2: Ok, nós conversamos com o ministro das Cidades, Vladimir Lima. Muito obrigado, ministro, por sua entrevista aqui à Voz do Brasil.
0: Obrigado, pessoal.
1: Iniciativas para fortalecer a cultura popular no país.
2: O governo do Brasil entregou hoje 90 equipamentos culturais itinerantes que podem ser adaptados para bibliotecas, estúdios e oficinas de cinema.
1: A entrega foi feita durante a sexta Teia Nacional dos Pontos de Cultura, que contou com a participação do presidente Lula.
3: Um desfile de estandartes representando os estados brasileiros marcou a abertura da sexta Teia Nacional dos Pontos de Cultura em Aracruz, no Espírito Santo. Depois de um intervalo de 12 anos, o evento foi retomado, reunindo agentes culturais, coletivos, mestres e mestras das culturas populares, povos tradicionais, representantes da sociedade civil e gestores públicos. A iniciativa faz parte do Cultura Viva, programa criado há 22 anos para movimentar o setor. A ministra da Cultura, Margarete Menezes, destacou os avanços do setor nos últimos 3 anos.
4: Tem em torno de 400 milhões sendo aplicados por ano na produção cultural de base comunitária. E nós passamos nessa gestão para 23.121 iniciativas fomentadas até agora.
3: Durante o evento, foram distribuídas placas de identificação aos pontos de cultura. Todos os mais de 16 mil pontos certificados em todo o país vão receber o material. Uma outra entrega feita em Aracruz foi a de 90 unidades dos Movicéus. Os Movicéus são equipamentos culturais itinerantes, adaptados com biblioteca, estúdio audiovisual, recursos tecnológicos, material para oficinas e cinema ao ar livre. Essa estrutura permite que municípios desassistidos possam ter acesso a atividades culturais. O presidente Lula destacou a importância do investimento em cultura.
5: O investimento em cultura movimenta uma indústria potente, estimula a economia, transforma vidas e cidades. Por isso, a cultura será sempre prioridade no nosso governo. Contará sempre com políticas públicas capazes de ajudá-la a exercer todo o seu potencial simbólico e econômico.
3: Para celebrar a cultura nacional, foram assinadas portarias que regulamentam a Rede Nacional de Mestras e Mestres das Culturas Tradicionais e Populares e o Programa Festejos Populares do Brasil. Também foram assinados o Decreto de Renovação do Conselho Nacional de Política Cultural e o Decreto que cria a Política Nacional para as Culturas Tradicionais e Populares. De Aracruz, no Espírito Santo, Luana Karen.
2: Também em Aracruz, o presidente Lula entregou 12 micro-ônibus do programa Agora Tem Especialistas Caminhos da Saúde e 11 vans do Programa Especial de Saúde do Rio Doce.
1: Os micro-ônibus são equipados com ar-condicionado e plataformas de acessibilidade e beneficiam 12 municípios capixabas.
2: Eles vão fazer o transporte sanitário seguro e gratuito de pacientes do SUS que precisam se deslocar para outras cidades para realizar consultas, exames, tratamentos especializados e procedimentos de média e alta complexidade.
1: Já as vans foram entregues para 11 municípios e serão utilizadas no transporte de pacientes para consultas, procedimentos e cirurgias fora do domicílio.
2: Seja como transporte de pessoas ou movimentação de cargas, as hidrovias do Brasil funcionam como principal acesso em diversas regiões.
1: E hoje o governo fez um balanço de ações desenvolvidas pela Secretaria Nacional de Hidrovias e Navegação, criada há 2 anos.
6: Mais hidrovias para transporte de pessoas e produtos pelo país. Essa é uma das metas alcançadas pelo Ministério de Portos e Aeroportos. Esse modal cresceu mais de 12% entre 2024 e 2025. O ministro da pasta, Tomé Franca, ressaltou as vantagens que esse tipo de transporte oferece.
7: que as hidrovias é um caminho seguro para que a gente possa reduzir o custo logístico, que a gente possa fazer a integração do desenvolvimento regional. Nós vivemos num país que são vários Brasis, e as regiões do Nordeste, do Norte, da Amazônia, ela precisa das hidrovias para o seu desenvolvimento. E, finalmente, um transporte que é sustentável, um transporte que preserva o meio ambiente.
6: O Ministério de Portos e Aeroportos apresentou também um planejamento que prevê leilões para concessão de 6 hidrovias no primeiro semestre de 2027, em diferentes regiões do país. Entre os trechos incluídos no plano estão os rios Paraguai, Madeira, Tocantins e Tapajós. Já no segundo semestre deste ano, está previsto o leilão de concessão de um trecho do São Francisco. O secretário nacional de Hidrovias e Navegação, Otto Bourlier, destaca que as hidrovias devem ajudar a vida de quem vive perto dos rios.
8: Ribeirinhos, pescadores, indígenas, ou seja, a população que muitas vezes não tem acesso de forma em longo prazo de serviços públicos. Então é uma agenda de Estado que a gente está iniciando agora, em que a gente vai trazer ganhos sociais, ganhos logísticos e ganhos ambientais.
6: Desde 2023, 1 bilhão e 500 milhões de reais foram investidos para fortalecer a navegação no país. Só neste ano, a previsão é de um investimento total que supera 500 milhões de reais. Com locução de Raquel Mariano, reportagem Márcia Fernandes.
2: De janeiro a abril deste ano, o Brasil registrou a melhor movimentação da história nos aeroportos, ultrapassando os 44 milhões de passageiros.
9: Um crescimento de 7,6% na comparação com o mesmo período do ano passado.
2: A aviação doméstica, com voos pelo país, registrou mais de 33 milhões de viajantes.
9: De acordo com o Ministério do Turismo, o fortalecimento de destinos domésticos contribui para o cenário.
2: E essas foram as notícias do Governo do Brasil.
9: Uma realização da Secretaria de Comunicação Social da Presidência da República.
2: Com produção da empresa Brasil de Comunicação.
9: Fique agora com as notícias do Poder Judiciário e do Congresso Nacional. Boa noite.
2: Boa noite para você e até amanhã.
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12: STF valida lei que reduziu área protegida no Pará para viabilizar ferrogrão.
13: STJ identifica tentativas de fraude com comandos ocultos em petições e determina a apuração dos casos.
12: Presidente do TSE defende a atuação contra o uso abusivo da inteligência artificial nas eleições.
13: Boa noite, eu sou Marcela Luiza.
12: E eu sou Walter Lima.
13: O Supremo Tribunal Federal declarou constitucional a lei que autorizou a redução de área protegida no Pará para viabilizar a construção da Ferrogrão, ferrovia projetada para ligar o norte do país ao Mato Grosso.
12: A ação foi apresentada pelo PSOL contra uma lei de 2017. A legenda sustentava que a Constituição exige a edição de lei formal para a redução de áreas protegidas.
13: No julgamento, prevaleceu o entendimento do relator ministro Alexandre de Moraes. Segundo ele, não houve irregularidade no processo legislativo nem retrocesso ambiental, já que a construção da ferrovia continua condicionada à obtenção de todas as licenças solicitadas pelos órgãos competentes.
12: O plenário também aderiu à proposta de autorizar o Poder Executivo para compensar por decreto a área de retirada do parque.
13: STJ detecta uso de prompt injection em processos e anuncia medidas de segurança e responsabilização dos envolvidos.
12: O mecanismo tenta manipular sistemas de inteligência artificial por meio de comandos invisíveis inseridos em documentos judiciais. Tiago Gomide.
14: O Superior Tribunal de Justiça informou ter identificado petições com técnicas de prompt injection usadas para enganar modelos de inteligência artificial com comandos ocultos. Segundo o presidente da corte, ministro Herman Benjamin, o sistema STJ Logos possui barreiras de segurança capazes de neutralizar as tentativas de fraude. O tribunal determinou que os casos sejam certificados nos autos e anunciou a instauração de inquérito policial e procedimento administrativo para apurar responsabilidades criminais e disciplinares de advogados e escritórios eventualmente envolvidos.
13: Presidente do TSE defende atuação contra o uso abusivo da inteligência artificial nas eleições.
12: A declaração do ministro Nunes Marques foi feita durante a abertura do seminário Seta Debate. Mariana Fabre.
15: O presidente do TSE, ministro Nunes Marques, afirmou que o uso de inteligência artificial para enganar eleitoras e eleitores ou para atacar o sistema eleitoral não deve ser tolerado. Para ele, o avanço tecnológico que interfere na vontade popular deve ser respondido com inteligência democrática. O ministro lembrou que o uso irregular de IA, que viola as normas eleitorais, pode ser enquadrado como uso indevido dos meios de comunicação e até como abuso de poder político ou econômico.
13: Moradores da Ilha do Marajó recebem serviços básicos de cidadania.
12: Esse foi o quarto dia de itinerância da Justiça do Trabalho. Luma Soares.
16: Movimentação intensa aqui em Breves, escolas lotadas e pátios cheios de moradores em busca de justiça, cidadania e saúde. Mesmo na reta final, as ações da Justiça do Trabalho não param. Hoje, o TRT da 8ª Região deu curso de Libras para profissionais de instituições públicas e inaugurou uma biblioteca temática com doação de livros infantis. O mutirão do Justiça Itinerante é coordenado pelo CNJ com mais de 50 entidades parceiras. Os atendimentos gratuitos em Breves, Portel e Melgaço vão até amanhã, sexta-feira, dia 22.
13: Após a ação do MPF e de órgãos parceiros, IBGE lança censo da população em situação de rua em Belém, no Pará.
12: Os dados vão servir para a criação de políticas públicas para essa população. Tatiana Castro.
17: Segundo dados do CadÚnico contabilizados até 2025, em Belém existem 1.952 pessoas em situação de rua. No entanto, por estarem desvinculados da rede assistencial básica, uma grande parcela desses cidadãos sequer constava nos registros oficiais da Prefeitura. Após a ação do MPF e de órgãos parceiros, o IBGE lançou o portal oficial da pesquisa, que vai reunir os dados coletados.
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13: Uma boa noite.
12: E até amanhã.
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19: Eu sou Paula Groba.
20: E eu sou Ricardo Nakaoka.
19: E estes são os destaques de hoje do Jornal do Senado, que começa agora.
20: Congresso derruba vetos e libera recursos federais para pequenos municípios endividados com a União.
19: Sugestão legislativa prevê isenção de imposto de renda para militares.
20: Chega ao Congresso medida provisória que cria crédito de 30 bilhões para taxistas e motoristas de aplicativo trocarem de carro.
19: Boa noite.
20: Boa noite.
19: O Congresso derrubou os vetos do presidente Lula que impediam municípios com até 65 mil habitantes, mesmo endividados com a União, de receber recursos federais.
20: Com a decisão, essas cidades voltam a ter acesso a verbas de programas do governo e de emendas parlamentares. Os detalhes com o repórter Márcio Maturana.
21: Municípios com até 65 mil habitantes que estejam inadimplentes com a União poderão firmar convênios e receber recursos federais por meio de programas programas e emendas parlamentares. Isso porque senadores e deputados derrubaram os vetos do presidente Lula a 4 dispositivos da Lei de Diretrizes Orçamentárias, em sessão conduzida pelo presidente do Congresso, Davi Alcolumbre.
0: Vossas Excelências sabem que cerca de 90% dos municípios brasileiros, exatamente 92%, possuem menos de 165 mil habitantes. Também é do conhecimento de Vossas Excelências e de todos que o atual quadro de desafios orçamentários e fiscais que as prefeituras por todo o país têm enfrentado para implementar políticas públicas e, por isso, neste cenário, esta sessão congressual, com esta pauta previamente estabelecida, esta deliberação é de extrema importância para que os pequenos municípios brasileiros possam ter acesso aos convênios.
21: Segundo Davi, a medida pode beneficiar mais de 3 mil municípios brasileiros. Ele disse que a derrubada desses vetos atende a um pedido de prefeitos feito durante a 20ª Marcha à Brasília em defesa dos municípios.
19: E pedidos pela instalação da CPMI e do Banco Master marcaram a sessão do Congresso Nacional nesta quinta-feira. Parlamentares da base e da oposição defenderam a investigação de negociações suspeitas envolvendo a instituição financeira.
20: O presidente do Congresso, Davi Alcolumbre, afirmou que a leitura dos requerimentos para a criação de CPMIs é prerrogativa da presidência, conforme o regimento do Senado. Ele destacou que a sessão foi convocada para analisar vetos presidenciais relacionados a repasses a municípios inadimplentes.
0: Em resposta à questão de ordem levantada por vários parlamentares na sessão do Congresso de hoje, que requereram a leitura do requerimento de criação da Comissão Parlamentar Mista de Inquérito, a presidência esclarece que as matérias do expediente serão objeto da leitura a juízo do presidente. Portanto, o momento da leitura é um ato discricionário da presidência da mesa do Congresso Nacional.
19: A Comissão de Educação do Senado debateu os impactos da militarização das escolas públicas brasileiras.
20: Pesquisadores, representantes de entidades educacionais e estudantes criticaram a presença de agentes militares na gestão escolar e defenderam mais investimentos em políticas educacionais. Repórter Henrique Nascimento.
4: Segundo os participantes, ainda não existem evidências conclusivas de que a militarização melhore o desempenho escolar. A presidente da Comissão de Educação, senadora Tereza Leitão, do PT de Pernambuco, afirmou que especialistas defendem avaliações mais rigorosas sobre os impactos pedagógicos e sociais das escolas cívico-militares.
22: Há um conjunto de setores e segmentos da sociedade que tem alertado para a ausência de evidências conclusivas que associem a militarização à melhoria consistente da aprendizagem, defendendo avaliações rigorosas sobre seus efeitos pedagógicos, sociais e financeiros.
4: O professor da USP, Salomão Barros Ximenes, afirmou que entidades ligadas à ONU demonstram preocupação com esse modelo.
23: Todos condenam o Brasil pelo processo de expansão da militarização. Na verdade, nos dá vergonha, né? Essa é a verdade. Nos dá vergonha que o Brasil esteja se inserindo gradativamente num rol bastante pequeno de países que militarizam escolas como política institucional.
4: O tema também está em debate no Senado. Projetos em análise pelos senadores defendem o fortalecimento das escolas cívico-militares e a criação de uma frente parlamentar sobre o tema.
19: E militares das Forças Armadas podem ganhar isenção do imposto de renda.
20: Uma sugestão legislativa aprovada pela Comissão de Direitos Humanos e Legislação Participativa avançou no Senado com essa proposta. Repórter Rodrigo Rezende.
24: Uma sugestão legislativa que será agora analisada no Senado como projeto de lei isenta os militares do pagamento do imposto de renda. O relator da sugestão na Comissão de Direitos Humanos e Legislação Participativa, senador Hermes Klan, do PL de Santa Catarina, afirmou que os militares merecem o benefício pelas condições diferenciadas do trabalho.
25: O militar não cumpre jornada de trabalho ordinária, não percebe horas extras nas mesmas bases dos seletistas e estatutários civis, não tem direito de greve, está sujeito a regime disciplinar próprio que pode importar privação da liberdade e pode ser convocado a qualquer tempo para o cumprimento da missão.
24: O projeto também beneficiaria os militares das chamadas forças auxiliares, como bombeiros e policiais militares estaduais e distritais. De acordo com a Hermes Klan, os efeitos financeiros da medida deverão ser debatidos nas comissões temáticas do Senado.
19: A Comissão de Assuntos Sociais aprovou a inclusão da vacina nonavalente contra o HPV no Calendário Nacional de Imunização do SUS.
20: Essa vacina amplia a proteção contra o câncer de colo de útero e diversos outros tipos da doença. Repórter Patrícia Oliveira.
1: A proposta amplia a cobertura vacinal contra o HPV, o papilomavírus humano, que está relacionado principalmente a casos de câncer de colo do útero, além de diversos tumores nas regiões genitais. O Programa Nacional de Imunizações já oferece a quadrivalente, que protege contra 4 subtipos do HPV. A inclusão da vacina nonavalente busca aumentar essa proteção. A autora do projeto, a senadora doutora Eudócia, do PSDB de Alagoas, afirmou que a implementação da vacina pelo SUS custará menos ao governo federal do que as despesas com a doença.
3: Enquanto que a quadrivalente protege a mulher 70% contra o vírus HPV, a nonavalente protege 90%. Nós iremos economizar 3,8 bilhões de reais em um único ano, porque nós não teremos as mulheres com câncer de colo de útero.
1: Se não houver pedido para votação no plenário, a matéria segue para a Câmara dos Deputados.
19: E motoristas de táxi e de aplicativos poderão ter acesso a uma nova linha de crédito para trocar de carro ou comprar o primeiro veículo próprio.
20: O Congresso Nacional vai analisar a medida provisória que destina 30 bilhões de reais ao financiamento de automóveis de até 150 mil reais, com critérios de sustentabilidade ambiental, social e econômica. Repórter Alexandre Campos.
5: Pelo texto da MP editada pelo Executivo, os beneficiários terão carência de 6 meses para o início do pagamento das prestações e de 6 anos para quitar o empréstimo. Os juros serão diferenciados para as mulheres de 11,5% ao ano, enquanto que para os homens de 12,6%. O governo vai destinar 30 bilhões de reais para o programa e exigir das montadoras que a ele aderirem a obrigação de conceder um desconto mínimo de 5% para os motoristas. Ao lembrar que depois da pandemia muitas pessoas optaram por se deslocar por meio de transporte individual compartilhado, o senador Rogério Carvalho, do PT de Sergipe, elogiou a iniciativa do governo.
6: O governo acerta ao atender milhões de trabalhadores brasileiros e brasileiras que trabalham nesta área, dando uma condição semelhante a outros trabalhadores e outros segmentos da economia que têm acesso a crédito, que têm estímulo para poder melhorar a sua condição de trabalho e melhorar a sua renda.
5: Também do PT, o senador Camilo Santana, representante do Ceará, lembrou que a MP vai beneficiar ainda os motoristas que, por não terem carro próprio, alugam veículos para transportar os passageiros pelas ruas do Brasil.
7: A iniciativa pode beneficiar cerca de 1,4 milhão de trabalhadores brasileiros, homens e mulheres que acordam cedo, enfrentam trânsito, insegurança, jornadas exaustivas e que muitas vezes comprometem boa parte da renda no aluguel de um carro para poder trabalhar.
5: De acordo com a medida provisória, quem aderir ao programa poderá incluir no valor das prestações os gastos com seguro e equipamento de segurança do veículo, desde que não ultrapassem 10% do valor do carro. Antes de ser votada pelos plenários da Câmara dos Deputados e do Senado, a MP será discutida por uma comissão mista de deputados federais e senadores.
20: Com edição de Paula Groba e trabalhos técnicos de João Lira, o Jornal do Senado fica por aqui. Acompanhe agora as notícias da Câmara dos Deputados. Boa noite.
19: Boa noite e até amanhã.
11: Jornal Câmara dos Deputados. Congresso derruba veto que proibia repasse a municípios inadimplentes.
8: Deputados tornam crime o aumento abusivo de preços dos combustíveis.
11: Hugo Mota destaca a atuação da Câmara no enfrentamento ao feminicídio.
8: Plenário muda regras para a atuação dos órgãos de fiscalização ambiental.
11: Boa noite. Os deputados aprovaram um projeto que altera a legislação ambiental para impedir a suspensão de empreendimentos rurais sem notificação dos órgãos de fiscalização. Saiba mais detalhes sobre a proposta com o repórter Antônio Vital.
26: O plenário da Câmara aprovou o projeto que altera a lei de crimes ambientais para proibir o embargo de empreendimentos rurais com base exclusivamente em ferramentas de detecção remota, como imagens de satélite que apontem desmatamento. O projeto apresentado pelos deputados Lúcio Moschini, do PL de Rondônia, e Zé Adriano, do PP do Acre, estabelece novas regras para a atuação dos órgãos de fiscalização ambiental Na prática, antes da aplicação de medidas mais severas, como embargos ou paralisação de atividades, o autuado deverá ser notificado e ter prazo razoável para apresentar esclarecimentos quanto à infração tiver sido identificada apenas por monitoramento remoto. O texto aprovado também determina que, se for constatado dano ambiental, a fiscalização poderá adotar medidas administrativas cautelares para impedir o agravamento desse dano ou para garantir a recuperação ambiental. Mas essas medidas não poderão ser utilizadas para antecipar punições aos empreendimentos. Relatora da proposta, a deputada Marussa Boldrin, do Republicanos de Goiás, argumentou que a proposta fortalece o direito à ampla defesa e ao contraditório, sem retirar o poder de fiscalização dos órgãos ambientais. Para ela, imagens de satélite não podem substituir o direito de defesa e até fumaça de fogão a lenha pode ser confundida com queimada. O autor da proposta, Lúcio Moschini, disse que o objetivo é apenas garantir o direito de defesa antes do embargo do empreendimento.
2: Nós queremos que o satélite continue fiscalizando, sim. Antes, porém, que dê o direito de defesa ao produtor rural. Detectou? Perfeitamente. Então notifique o produtor. O ônus da prova hoje é todo do produtor. O satélite não sabe se você tem uma licença de desmatamento. O satélite não sabe se houve uma tempestade e caiu uma árvore, mas o que o satélite faz, através de IA, é embargar.
26: A deputada Marina Silva, da Rede de São Paulo, ex-ministra do Meio Ambiente, disse que o projeto dificulta medidas imediatas de proteção em áreas remotas e pode colocar fiscais de órgãos ambientais em risco.
9: O que estão querendo é voltar ao tempo da impunidade. Não é para corrigir injustiça. Injustiça é expor o fiscal do IBAMA, do ICMBio, aí para uma operação corpo a corpo e ser recebido com bala por pessoas que invadem, que fazem grilagem em terra pública, em terra indígena, em área do governo federal. Isso sim é injustiça. A justiça é usar a tecnologia.
26: O projeto que proíbe o embargo de empreendimentos rurais com base apenas em infrações detectadas por imagens de satélite seguiu para análise do Senado. Da Rádio Câmara de Brasília, com informações de Daniela Lessa, Antônio Vital.
8: Nilton Tato, do PT de São Paulo, critica iniciativas apoiadas pela Frente Parlamentar da Agropecuária. Ele afirma que os projetos defendidos podem fragilizar mecanismos de proteção ambiental, favorecer mudanças em áreas de conservação e enfraquecer o combate ao desmatamento ilegal.
10: No entendimento de Nilton Tato, parte da bancada ruralista adota posições contraditórias ao apoiar compensações por perdas climáticas, enquanto, por outro lado, defende medidas que agravam a crise ambiental.
14: Educação.
8: O plenário da Câmara aprovou novas regras para reajuste do piso nacional dos professores do ensino básico público. Quem tem mais detalhes sobre o tema é a repórter Daniela Lessa.
15: A Câmara dos Deputados aprovou a medida provisória que altera as regras de atualização do piso salarial nacional dos professores da educação básica pública. A partir da medida, o piso salarial dos professores do magistério passou a ser de R$ 5.130 para professores com formação em nível médio. Antes da medida provisória, o aumento anual do piso era calculado com base no crescimento do valor anual por aluno do Fundeb. Segundo o governo, esse modelo gerava distorções, porque dependia apenas da variação do valor mínimo por aluno definido nacionalmente. Com a medida provisória, o reajuste passará a considerar a inflação do ano anterior, medida pelo INPC, somada a 50% da média de crescimento real das receitas do Fundeb nos últimos 5 anos. Segundo o Ministério da Educação, pela regra antiga, o reajuste de 2026 seria de apenas 0,37%. Já com a nova fórmula, o aumento ficará em 5,4%, com ganho real acima da inflação. Relatora da proposta, a senadora professora Dorinha Seabra, do União Brasil de Tocantins, argumentou que a medida busca garantir valorização dos profissionais da educação sem provocar mudanças bruscas nas contas de estados e municípios. Outra mudança aprovada amplia o alcance da política para incluir professores contratados por tempo determinado, ponto defendido pela deputada Maria do Rosário, do PT do Rio Grande do Sul.
16: Não há professores de primeira ou de segunda categoria na escola. Nós queremos concursos públicos, mas, ao mesmo tempo, reconhecemos que, ao longo dos últimos anos, praticamente 50% do efetivo dos educadores e educadoras das escolas públicas são de professores com contrato emergencial.
15: O deputado Wildo Rocha, do MDB do Maranhão, destacou que a proposta iguala a remuneração de professores do ensino infantil e fundamental.
0: Isso aqui agora, os professores do magistério serão tratados todos iguais, professor do ensino infantil, professor do ensino fundamental, todos serão tratados igualmente. Agora, até mesmo os professores contratados por tempo determinado. Todos terão o mesmo piso salarial.
15: O deputado Kim Kataguiri, do Missão de São Paulo, votou contra a proposta, argumentando que o atual piso salarial do magistério ainda não é pago corretamente em muitos municípios.
12: Que os tribunais de contas apontam que mais de 80% já não paga o piso atual. Aí o Congresso Nacional, sem fazer nenhum sacrifício próprio, porque dinheiro não falta, o que falta é cortar na carne do próprio Congresso, dos privilégios, inclusive dos próprios parlamentares, para de fato ter esse recurso para os municípios e para os estados.
15: A medida provisória, que altera as regras do piso salarial nacional dos professores da educação básica, seguiu para análise no Senado. Da Rádio Câmara de Brasília, Daniele Lessa.
13: Segurança Pública. Paulo Marinho Júnior, do PL, critica a situação da segurança pública em Caxias, apontada por ele como a cidade mais violenta do Maranhão. O deputado questiona a ausência de representantes do Judiciário, do Ministério Público e da Polícia Federal em audiência pública realizada no município sobre o tema.
14: Paulo Marinho Júnior afirma que agentes de outros estados têm sido mais eficientes no combate ao crime do que as forças de segurança do Maranhão. Ele ainda cobra esclarecimentos sobre denúncias de atuação do crime organizado e a possíveis irregularidades envolvendo agentes públicos de Caxias.
13: Presidência. O presidente Hugo Mota ressaltou a atuação da Câmara com a aprovação de mais de 70 propostas para fortalecer políticas de enfrentamento ao feminicídio e à violência contra as mulheres. A reportagem é de Luiz Gustavo Xavier.
17: O presidente da Câmara, Hugo Mota, destacou que desde a assinatura do Pacto Nacional Brasil contra o Feminicídio, os deputados aprovaram um conjunto de 73 propostas voltadas ao enfrentamento da violência contra a mulher e ao combate ao feminicídio no país. A declaração foi feita durante cerimônia, que marcou 100 dias da iniciativa, ao lado do presidente Luiz Inácio Lula da Silva e de autoridades dos três poderes.
18: O feminicídio é um flagelo que nos envergonha como nação. Mas a união entre os poderes demonstrada neste pacto e a determinação do Parlamento brasileiro em legislar com rigor e sensibilidade apontam o caminho para que em um futuro próximo nenhuma cidadã precise temer por sua vida apenas pelo fato de ser mulher.
17: Hugo Mota reforçou que a Câmara tem priorizado medidas de prevenção, proteção e acolhimento às mulheres vítimas de violência. Entre as iniciativas citadas está o programa Antes que Aconteça. A proposta prevê a implantação de salas lilás, casas-abrigo e a atuação de defensoras populares capacitadas em direito das mulheres.
18: A iniciativa contempla a implantação de salas lilás, casas-abrigo e a atuação de defensoras populares, lideranças comunitárias capacitadas em direitos das mulheres. A educação também será um dos pilares desse esforço, porque é assim que transformamos o país, a partir da base.
17: A coordenadora da bancada feminina, deputada Jaque Rocha, do PT do Espírito Santo, destacou os avanços na legislação brasileira, desde a assinatura do Pacto Nacional Brasil de Enfrentamento ao Feminicídio.
21: Para nós é motivo de muito orgulho nesses 100 dias, mostrar o tamanho da colaboração do Poder Legislativo, também junto aos outros poderes, Poder Executivo e Judiciário, de que nós temos aqui uma bancada comprometida a colocar as mulheres como protagonistas e prioridade.
17: O presidente da Câmara mencionou ainda projetos aprovados recentemente pela Casa, que já se transformaram em lei, como o uso da tornozeleira eletrônica por agressores e a tipificação da violência vicária e do vicaricídio. A Câmara também aprovou a quebra de sigilo bancário em ações de alimentos, quando houver suspeita de ocultação de patrimônio, entre outras propostas. Da Rádio Câmara de Brasília, Luiz Gustavo Xavier.
13: Política.
14: Leonardo Monteiro, do PT de Minas Gerais, registra a cassação do prefeito de Governador Valadares, Coronel Sandro. O deputado afirma que a decisão ocorreu após denúncias de irregularidades em contratos da área da educação, incluindo transporte escolar e aquisição de kits para estudantes.
10: Leonardo Monteiro parabeniza a atuação da Câmara Municipal e de lideranças políticas de governador Valadares para dar continuidade ao processo. Para o deputado, a votação que resultou na cassação representa um esforço de enfrentamento à corrupção no município mineiro.
1: Votação.
14: Deputados e senadores derrubaram o veto presidencial à proibição de que municípios inadimplentes recebam recursos federais. A repórter Silvia Munhato acompanhou sessão do Congresso e tem outras informações.
3: O Congresso Nacional derrubou 4 vetos do Executivo à Lei de Diretrizes Orçamentárias de 2026 para permitir repasse de recursos federais para obras de estados e municípios e para convênios com municípios que estão inadimplentes. A sessão também foi marcada por pedidos de parlamentares por uma CPI mista sobre o Banco Master. 2 dispositivos mantidos na LDO prevêem recursos para obras de rodovias estaduais e municipais destinadas à integração de modais de transporte ou escoamento produtivo e para despesas relativas à malha hidroviária. Mas o Executivo argumentou que os recursos federais não poderiam custear despesas locais. Outro dispositivo permite a doação de bens, valores ou benefícios pela administração pública em período eleitoral, mas o governo federal alegou que a medida é inconstitucional. Também foi mantido o dispositivo que permite convênios com municípios de até 65 mil habitantes que estão inadimplentes. Apesar dos vetos iniciais, vários parlamentares que apoiam o governo declararam que votariam contra apenas o dispositivo sobre doações em período eleitoral. Foi o que disse o deputado Chico Alencar, do PSOL do Rio de Janeiro.
4: Porque ele permite a compra de votos. Na verdade, você poder doar em período eleitoral bens, uma série de equipamentos utilitários, benesses para a população, significa descumprir a lei eleitoral, que tem essa vedação muito sadia.
3: A deputada Bia Kicis, do PL do Distrito Federal, defendeu a derrubada dos vetos porque eles estariam prejudicando a população.
22: Para impedir o escoamento da produção, para impedir que aquelas pessoas que moram nos rincões mais distantes do nosso país, as pessoas mais simples, pobres, vulneráveis, miseráveis, não tenham acesso à produção.
3: No início da sessão, vários deputados e senadores pediram ao presidente do Congresso Nacional, senador Davi Alcolumbre, do União do Amapá, que lesse requerimentos de abertura de CPIs mistas para investigar denúncias relacionadas ao caso do Banco Master. Um dos que pediu a CPI foi o senador Flávio Bolsonaro, do PL do Rio de Janeiro, que aparece em conversas gravadas com o dono do Banco Master, Daniel Vorcaro. Nas conversas, ele busca recursos para o financiamento do filme sobre seu pai, o ex-presidente Jair Bolsonaro.
23: Do outro lado está o filme do presidente Bolsonaro, que recebeu investimento privado de alguém que na época não tinha absolutamente nada que pudesse desabonar a sua conduta, inclusive premiado, as suas empresas premiadas. Como exemplo de compliance, esse lado não tem nada de errado. E é por isso, presidente, que a gente precisa, urgentemente, dessa CPMI.
3: O deputado Lindbergh Farias, do PT do Rio de Janeiro, disse que o senador poderia aproveitar a tribuna para responder os questionamentos sobre sua relação com Vorcaro.
24: O senhor foi visitar ele um dia depois que ele sai da prisão com tornozeleira eletrônica? Quer dizer que não sabia dos envolvimentos dele? Vossa Excelência não sabia da aplicação do Rio Previdência, governado pelo seu partido, no seu estado, pelo PL, Cláudio Castro, 970 milhões?
3: O senador Davi Alcolumbre ouviu as reivindicações, mas indeferiu os pedidos, afirmando que a decisão sobre o aumento da leitura dos requerimentos de CPI é da presidência. Da Rádio Câmara de Brasília, Silvia Munhato.
1: Economia.
10: A Câmara aprovou projeto encaminhado pelo governo que pune com prisão aumento injustificado no preço dos combustíveis. O repórter Antônio Vital acompanhou a votação e tem mais informações.
26: A Câmara dos Deputados aprovou o projeto do governo que prevê pena de 2 a 4 anos de prisão, além de multa, para quem aumentar sem justa causa o preço de combustíveis, considerados bens de utilidade pública. A proposta altera a lei dos crimes contra a ordem tributária, econômica e contra as relações de consumo. O projeto considera sem justa causa o aumento de preços que não tenha relação com a elevação dos custos de produção, distribuição e importação dos combustíveis. As penas poderão ser aumentadas até a metade se o aumento injustificado ocorrer durante calamidade pública ou crise de abastecimento. Para apurar a existência do crime, o Ministério Público deverá firmar acordos de cooperação com o Conselho Administrativo de Defesa Econômica, o CAD. A proposta original do governo previa pena de até 5 anos de prisão, que foi reduzida para 4 pelo relator, deputado Merlong Solano, do PT do Piauí, após negociação com os diversos partidos. De acordo com a justificativa do governo, os combustíveis possuem importância estratégica para o funcionamento da economia e a proposta corrige uma lacuna legal nas relações de consumo. O projeto foi criticado por deputados da oposição. Para o deputado Kim Kataguiri, do Missão de São Paulo, criminalizar o aumento de preços vai provocar desabastecimento de gasolina e óleo diesel. Já o deputado Lafayette de Andrada, do PL de Minas Gerais, diz que já existem instrumentos administrativos para penalizar quem aumentar os preços para ferir a concorrência e o consumidor.
5: Nós entendemos que é um projeto inócuo. Está criando, na prática, mais uma possibilidade de incriminar posto de gasolina, de prender dono de posto. Hoje, nós já temos um sem número de leis que defende a liberdade econômica, que defende o consumidor, que dá um conjunto de ferramentas para o Ministério Público, para a Polícia Federal, que na prática, no mundo real, no dia a dia, vai chover no molhado, porque as ferramentas já estão aí.
26: O relator Merlong Solano defendeu a necessidade de punir empresários que aumentarem preços sem justificativa. Segundo ele, foram registrados aumentos abusivos e injustificados mesmo depois das medidas adotadas pelo governo desde o início da guerra entre os Estados Unidos e o Irã.
6: A gente está tendo aí um subsídio para o setor de R$ 3,00 por cada litro. Ainda assim, se mantiveram os aumentos. Diante deste quadro, da persistência do setor de combustível em elevar seus preços de maneira injustificada, porque o Brasil só consome de gasolina importada 15% de toda a sua demanda. De óleo diesel, a parte importada só chega a 30% de todo o nosso consumo.
26: O projeto do governo, que prevê pena de 2 a 4 anos de prisão para quem aumentar sem justa causa o preço de combustíveis, seguiu para análise do Senado. Da Rádio Câmara de Brasília, Antônio Vital.
7: Transportes.
14: Ricardo Aires, do Republicanos do Tocantins, denuncia a precariedade e a curta durabilidade de pontes estratégicas na região norte. Ele cita como exemplo a ponte sobre o rio Araguaia, que liga seu estado ao Pará, interditada com menos de 15 anos de uso e prejuízo de R$ 76 milhões de reais.
13: Outro caso citado pelo deputado ocorre em Pedro Afonso, onde uma ponte de R$ 100 milhões de reais, entregue em 2014, está parcialmente interditada. Ricardo Aires exige a atuação imediata do TCU para investigar os métodos construtivos e o processo de execução dessas obras.
14: Bebeto, do PP do Rio de Janeiro, pede agilidade na remoção de uma torre de energia que, segundo ele, está impedindo o avanço de obras de duplicação na rodovia Presidente Dutra e a construção de um acesso viário na Baixada Fluminense.
13: Bebeto também cobra providências de órgãos reguladores diante do atraso nas intervenções viárias. Além disso, ele defende a continuidade de obras de mobilidade urbana, incluindo a construção de viadutos considerados estratégicos para reduzir congestionamentos.
14: Termina aqui o Jornal Câmara dos Deputados, com trabalhos técnicos de Everson Urani e apresentação de José Carlos Andrade e Luciana Vieira. Uma boa noite para você.
13: Uma ótima noite. A Voz do Brasil está de volta amanhã.
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7: 20 horas e 3 minutos.
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9: E no episódio de hoje, falaremos sobre a Copa de 2006, disputada na Alemanha. Para sua edição de 2006, a Copa do Mundo voltou a ser disputada no coração da Europa, depois de mais de 30 anos. Pela primeira vez, o país campeão da edição anterior não teve classificação automática e coube ao Brasil retornar às eliminatórias sul-americanas. Honrando sua tradição, a seleção canarinho não decepcionou e manteve-se como a única seleção a disputar todas as Copas do Mundo. Comandada pelo chamado Quadrado Mágico, formado por Kaká, Ronaldinho, Ronaldo Fenômeno e Adriano Imperador, a seleção brasileira chegou à Alemanha cercada de expectativas dos especialistas e torcedores. Em campo, o que se viu foi uma equipe com desempenho bem abaixo do esperado. O Brasil passou sem maiores sustos por um grupo fraco na primeira fase e pela seleção da Gana nas oitavas de final. Nas quartas, teve pela frente, mais uma vez, a França de Zinedine Zidane, Carrasco de 1998. Jogando a competição inteira em alto nível, o francês não teve problemas em despachar os brasileiros, comandando a esquadra francesa na vitória por 1 a 0. A França seguiria sua caminhada rumo ao bicampeonato, eliminando Portugal na semifinal, após outra vitória por 1 a 0. Na outra semifinal, a Itália de Pirlo, Buffon e companhia se classificaria para a final após ganhar dos anfitriões alemães por 2 a 0. No final, italianos e franceses se enfrentaram em uma partida disputadíssima, que ficou marcada pela expulsão de Zidane após agressão no zagueiro Materazzi, uma célebre cabeçada do craque francês no peito do italiano. O jogo se encaminharia por uma disputa por pênaltis. Por 5 cobranças convertidas contra 3, a Itália conquistaria seu tetracampeonato mundial. Fique atento aos próximos episódios e continue descobrindo um pouco mais sobre a fascinante história de todas as Copas.
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7: Você sabia que o Braille é um código universal de leitura táctil e de escrita para deficientes visuais? E foi inventado pelo francês Louis Braille. A primeira impressão, visual ou tátil, de algo escrito em Braille é um conjunto de pontos. Contudo, o Braille é baseado no sistema lógico.
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11: A Bósnia anunciou sua lista de convocados para a Copa do Mundo de 2026 com destaque para nomes experientes como Dzeko e também jovens promessas que vêm ganhando espaço no futebol europeu. O técnico Sergej Barbares apostou em uma mistura de renovação e experiência para tentar fazer a seleção surpreender no torneio. A seleção da Bósnia chega motivada após uma campanha consistente nas eliminatórias e espera fazer história na competição. A convocação chamou atenção pela presença de jogadores que atuam em grandes ligas da Europa, além de algumas surpresas na lista final divulgada pela Federação do país.

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0: Banhar o seu cão quando necessário é uma parte importante dos cuidados gerais com os animais de estimação. Para cães com pelo saudável e pelagem saudável, o motivo mais comum para tomar banho é remover um odor desagradável ou porque acumularam sujeira no pelo. Os benefícios do banho podem incluir a limpeza da pele e do pelo, o que ajuda a remover pelos soltos, escamas e detritos, e melhora também o brilho do pelo. Para cães com problemas de pele específicos, o banho pode fazer parte do seu plano de tratamento médico, conforme recomendado pelo seu veterinário.
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2: E o meu bate-papo hoje é com você que gosta de um bom documentário, principalmente aqueles que falam sobre advogados. A nossa dica de hoje é um documentário do ano de 2008, e o seu nome é O Advogado do Terror. Jakes Vergis é um famoso advogado averso ao colonialismo. Tornou-se conhecido por ter como seus clientes pessoas não tão dignas de pena, como o ex-criminoso de guerra nazista Klaus Barbie, mais conhecido como Açougueiro de Lyon, um temido oficial da SS conhecido pela brutalidade com que torturava os seus prisioneiros. Durante toda a sua carreira, Vergis assumiu casos políticos e teve clientes como terroristas, criminosos de guerra, militares, entre outros. Entre seus clientes mais famosos, Carlos o Chacal e o ex-presidente Slobodan Milosevic. Quando perguntado se ele seria capaz de defender Hitler, o advogado replicou: "Eu defenderia, assim como Bush, desde que eles se confessassem culpados." O Advogado do Terror é a nossa dica de hoje para você que gosta de um bom documentário.
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2: 21:04.
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